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1: Seguimos juntos aqui na Rede Tua Rádio. Paz e bem, uma ótima noite para você sintonizado com a gente aqui em uma das emissoras da Rede Tua Rádio espalhadas pelo Rio Grande e também em qualquer lugar, né? No site tuaradio.com.br e ainda no aplicativo da Rede Tua Rádio. 999-530616 para você participar aqui na nossa programação. Abraço para Carla, em Caxias do Sul, tá ligada, diz ela que está muito bom o programa. Muito obrigado, viu, Carla? Boa noite para você. E aí ela pediu aqui, gostaria de pedir a música com The Feelers, Mar de Rosas. Vamos começar então a segunda hora com essa.

0: Na seleção musical da tua rádio, 9h27, agora antes do intervalo, as informações aqui da Central de Conteúdos. Hoje o destaque aqui dos campos de cima da serra, em Vacaria, a participação da colega Júlia Rodrigues, da tua Rádio Fátima, falando de anúncios aí feitos pelo prefeito da cidade. É isso, Júlia? Boa noite.
1: Boa noite, Gilmar, e boa noite, ouvintes da tua rádio. O prefeito de Vacaria, André Rokoski, realizou diversos anúncios em uma entrevista à tua Rádio Fátima. Na área da educação, a prefeitura vai encaminhar à Câmara de Vereadores um projeto de lei para implantar o piso nacional do magistério de forma escalonada. Sobre a medida, o prefeito explicou que o município pretende corrigir uma defasagem de 41% nos vencimentos dos professores. Segundo ele, o reajuste será dividido em três parcelas de 13,66%, com a primeira sendo paga ainda neste ano.
2: Então, eu estou anunciando aqui que vai para a Câmara de Vereadores um projeto de lei. Provavelmente, se não der tempo hoje, vai amanhã, né, para que a gente pague o piso dos professores em três vezes. Em três vezes. Nós vamos dividir os 41% de defasagem, né, porque vamos ter que fazer um contexto em cima disso também. Porque os professores, eles foram negligenciados, né, por anos. Então, nós vamos, de forma escalonada, fazer o pagamento na integralidade e na base do vencimento dos professores. Então, nós vamos dividir em três vezes, de 13,66. Então, a questão do complemento não vai ser mais feito. Nós vamos dividir os 41% em três vezes. Inclusive, nós vamos mandar para a Câmara de Vereadores o projeto de lei, né, nessas três vezes, provavelmente agora em julho. Né, em julho agora, os professores já recebam 13,66% a mais no seu salário, todos, né, todos, né, lá na base, e no próximo ano, mais 13,66% e 2028, a totalidade.
1: Na área da saúde, a administração municipal destaca os resultados do programa Saiu Meu Exame, criado para reduzir a fila de espera por exames especializados. O prefeito relatou que a atual gestão encontrou uma grande demanda reprimida, especialmente na área de ultrassonografias, e que o município está usando recursos por meio de emendas parlamentares para acelerar os atendimentos.
2: Saiu o Meu Exame é o programa, então, que nós lançamos lá na Secretaria da Saúde, juntamente com a nossa secretária Aline, tendo em vista que somente ultrassonografia nós encontramos lá um passivo de mais de 9 mil pessoas, que foi deixado 9 mil pessoas sem ter um direito de ter acesso a um exame. Então, isso me incomodava muito, e eu cobrava muito da secretaria, e continuo cobrando ainda. Mas ano passado, como eu falei, através da do nosso trabalho junto aos deputados, nós conseguimos aí um montante aí em torno de 5 para 6 milhões de reais somente para a saúde, o que nos deu essa condição de agora nós fazermos esse programa, esse mutirão, que inclusive só de 23 agora de maio até este momento, nós já tivemos o contato de mais de 1000 pessoas, né, dos mais variados tipos de exame, né? Estamos levando as pessoas para Passo Fundo, aqui na nossa cidade nós temos prestadores, enfim, onde tiver exame nós estamos fazendo, Beto. Nós já zeramos a espirometria, já zeramos alguns exames que estavam na fila também. Então, tenha certeza, e eu peço aqui para o Betão, para as pessoas cuidarem, né, no telefone, atenderem o telefone, porque tem um alto índice de pessoas que não estão atendendo o telefone, por muitas vezes daí acaba perdendo, né, sua chance, a sua vez de fazer o exame.
1: Além das ações na educação e na saúde, a prefeitura projeta para o segundo semestre o início das obras na Rua Coberta, a revitalização e ampliação do mercado público com espaço para eventos e o começo das obras do Perimetral Norte. Na habitação, o município também prepara projetos para a construção de apartamentos populares e abertura de novos loteamentos destinados a famílias interessadas em financiar a casa própria. Da tua Rádio Fátima de Vacaria, Júlia Rodrigues.
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1: Agora 25 para as 10, seguimos aqui na tua rádio nesta terça. Bem-vindo, bem-vinda para quem chegou há pouco, sintonizou aqui uma das nossas emissoras, né? Muito obrigado aí pela companhia aqui na tua Rádio Fátima, aqui na tua Rádio Cacique, na tua Rádio Cristal, na tua Rádio Garibaldi, na tua Rádio Veranense, na tua Rádio São Francisco, algumas das emissoras da Rede Tua Rádio presente na tua história.
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1: Querência amada, Oswaldir e Carlos Magrão.

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0: Stars, Simple Red. Para fechar mais uma hora, a boa música aqui na Rede Tua Rádio. 2 minutos, virando para 1 minuto já, né? 1 minuto para as 10.
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0: O sol até chega a aparecer entre nuvens, amanhã é quarta-feira, mas grande parte aqui do Rio Grande do Sul deve ter momentos de maior nebulosidade, com céu nublado ou encoberto em algum período do dia. Na metade norte, áreas de instabilidade avançam ao longo do dia e trazem chuva em diversas regiões de Santa Catarina. Na região metropolitana da capital gaúcha haverá aberturas de sol, mas a nebulosidade deve ser predominante. Amanhã começa fria em todo o território gaúcho, claro, né, com destaque para Serra do Sudeste e nos campos de cima da serra. À tarde o tempo fica mais ameno. Vamos dar uma olhada aqui para ter uma ideia em Vacaria, então, nos campos de cima da serra. Mínima 6, máxima 17. Em Caxias do Sul, na Serra, mínima 9, máxima 17. No litoral norte, mínima 13, máxima 19. Na capital, Porto Alegre, mínima 12, máxima 19. No centro do estado, Santa Maria, mínima 9, máxima 20. Portanto, nebulosidade segue predominante aqui no estado amanhã, quarta-feira. 10 da noite, intervalo. E daqui a pouquinho eu volto com o nosso texto, a mensagem dessa noite.
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1: Agora 10 da noite e 4 minutos, noite da terça-feira, 9 de junho, paz e bem, bem-vindo. Se você chegou há pouco aqui no nosso programa, em uma das emissoras da Rede Tua Rádio, obrigado a você que já está com a gente. É um prazer ter cada uma de vocês aqui na companhia. Seguimos até a meia-noite via satélite para todas as emissoras da Rede Tua Rádio. Lá no finalzinho do programa tem a prece, a bênção, hoje com Frei Eudes Zanon. Frei Eudes é diretor-geral da Gráfica São Rafael e Centro Antoniano e é vigário na paróquia Nossa Senhora Imaculada Conceição, a paróquia dos Capuchinhos em Bagé. Dez e cinco, e agora está na hora do nosso texto, a mensagem que inspira o bem e o título, olha só, A Gente Morre.
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1: A gente morre e fica tudo aí. Os planos a longo prazo e as tarefas de casa, as dívidas com o banco, as parcelas do carro novo que a gente comprou para ter status. A gente morre sem sequer guardar as comidas na geladeira. Tudo apodrece, a roupa fica no varal. A gente morre, se dissolve e some toda a importância que pensávamos que tínhamos. A vida continua. As pessoas superam e seguem as suas rotinas normalmente. A gente morre e todos os grandes problemas que achávamos que tínhamos se transformam em um imenso vazio. Não existem problemas. Os problemas moram dentro de nós. As coisas têm a energia que colocamos nelas e exercem em nós a influência que permitimos. A gente morre e o mundo continua caótico, como se a nossa presença ou ausência não fizesse a menor diferença. Na verdade, não faz. Somos pequenos, porém prepotentes. Vivemos nos esquecendo de que a morte anda sempre à espreita. A gente morre, pois é, é bem assim. Piscou, morreu. O cachorro é doado e se apega aos novos donos. Os viúvos se casam novamente, andam de mãos dadas e vão ao cinema. A gente morre e somos rapidamente substituídos no cargo que ocupávamos na empresa. As coisas que sequer emprestávamos agora são doadas e algumas até jogadas fora. Quando menos se espera, a gente morre. Aliás, quem espera morrer? Se a gente esperasse pela morte, talvez a gente vivesse melhor. Talvez a gente colocasse nossa melhor roupa hoje, fizesse amor hoje. Talvez a gente comesse a sobremesa antes do almoço. Talvez a gente esperasse menos dos outros. Se a gente esperasse pela morte, talvez a gente perdoasse mais, risse mais, saísse à tarde para ver o mar. Talvez a gente quisesse mais tempo e menos dinheiro. Quem sabe a gente entendesse que não vale a pena se entristecer com as coisas banais. Ouvisse mais música e dançasse mesmo sem saber. O tempo voa. A partir do momento que a gente nasce, começa a viagem veloz com destino ao fim. E ainda há aqueles que vivem com pressa. Sem se dar o presente de reparar que cada dia a mais é um dia a menos, porque a gente morre o tempo todo, aos poucos e um pouco mais a cada segundo que se passa. O que você está fazendo com o pouco que te resta? Pois é, né? Texto provocativo, inspirando, motivando a nossa reflexão nessa noite aqui na Rede Tua Rádio. A gente morre.

uma paz que a gente só encontra quando a gente busca.

sempre livre, esse seu jeito sexy de ser. Agora 10h25, virando para 10h26 já, né? Na noite desta terça-feira, abraço para você sintonizado, sintonizada com a gente. Antes do intervalo, deixa eu trazer aqui destaques que você confere no site tuaradio.com.br. Olha, em Lagoa Vermelha, a Brigada Militar realiza operação de prevenção e combate ao abigeato. A ação foi realizada em várias comunidades rurais. Outros destaques ainda aqui em diferentes regiões de cobertura da Rede Tua Rádio.

0: meia-noite desta terça-feira, quando a associação então assume efetivamente a gestão das unidades da UPA Central e da UPA Zona Norte, isso em Caxias do Sul. Mais detalhes e também outras informações, acesse tuaradio.com.br. 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

Tá aí, o grupo Rodeio, Na Vida por Sorte. Em mais uma edição do Te Aproxega, a boa música do Rio Grande, aqui no Tua Essência, nesta terça-feira. Agora 10h34, 26 minutos para as 11 da noite. Paz e bem para você com a gente, obrigado aí pela companhia. Vamos em frente, agora tem Raça Negra, daqui a pouquinho. Daqui a pouquinho o Mário Vivan traz o Hoje na História. Agora a Raça Negra, me leva junto com você. Boa noite.

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1: 9 de junho, dia do tenista, dia do porteiro, dia nacional de Anchieta, que homenageia o padre jesuíta José de Anchieta, um dos fundadores da cidade de São Paulo. Ele foi declarado santo em 2014. Os aniversariantes do dia...

0: o ator norte-americano Johnny Depp, que ficou muito conhecido no filme Piratas no Caribe. E o ator canadense-americano Michael J. Fox, mundialmente conhecido pelo filme De Volta para o Futuro, Os Fatos do Dia. Em 1597, morreu José de Anchieta, padre jesuíta espanhol e um dos fundadores das cidades brasileiras de São Paulo e do Rio de Janeiro. É conhecido como o apóstolo do Brasil por ter sido um dos pioneiros na introdução do cristianismo no país. Foi declarado copadroeiro do Brasil pela CNBB. 1993. Um dos maiores sucessos de bilheteria da história do cinema de todos os tempos, o filme Jurassic Park, O Parque dos Dinossauros, foi lançado nos cinemas dos Estados Unidos. Mário Vivan, para a tua rádio.
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John Lennon aqui na seleção musical da tua rádio na noite desta terça. Paz e bem aí pra você, obrigado pela companhia. Agora, na sequência de sucessos, Stevie Wonder.

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1: E já chegamos na última hora, né, meus amigos? Pois é, última hora do programa, última hora dessa noite. Para quem chegou há pouco aqui, bem-vindo, bem-vinda. É sempre um prazer ter a companhia de cada um, de cada uma de vocês aqui nas emissoras da tua rádio. E por aqui segue a boa música para você com a gente.

0: Fechando então mais um bloco, já nessa última hora aqui do programa, né? Já já temos a prece, a bênção lá no finalzinho do programa, né? Um pouco antes da meia-noite, para a gente encerrar muito bem mais um dia, né? Agora o intervalo é rapidinho e já já o último bloco com mais uma edição do Te Aproxega. Aguenta aí!
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1: Começando o último bloco, né? Já a reta final, então, em mais um dia que estivemos juntos aqui no Tua Essência. Obrigado mais uma vez pela companhia. Já tem a nossa prece e a bênção, né? Tradicional no final aqui da nossa programação. Agora, então, vamos a mais um Te Aproxega.
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E o Tua Essência de hoje fica por aqui. Mais uma vez, obrigado pela sua audiência com a gente. E agora, antes de encerrar o programa, está na hora da prece, da bênção final. A participação hoje, neste momento, é do Frei Eudes Zanon. Frei Eudes é diretor-geral da Gráfica São Rafael e Centro Antoniano e vigário da paróquia Nossa Senhora da Imaculada Conceição, em Bagé.

0: Estamos chegando ao final de mais um dia. Assim devemos agradecer por este momento de vida. E rezemos. Só Deus pode criar, mas posso valorizar a vida que Ele criou. Só Deus pode dar a vida, mas posso respeitá-la e defendê-la. Só Deus pode dar a fé, mas posso dar o testemunho. Só Deus pode dar a paz, mas posso semear a união. Só Deus pode dar a força, mas posso apoiar quem desanimou. Só Deus pode dar esperança, mas posso restituir a confiança. Só Deus pode dar o amor, mas posso perdoar quem errou. Só Deus pode dar alegria, mas posso diminuir a tristeza. Só Deus é o caminho, mas posso indicá-lo aos outros. Se Deus é luz, mas posso iluminar a escuridão. Só Deus pode fazer milagres, mas posso fazer sacrifícios. Só Deus possui tudo, mas posso ser generoso e fraterno. Por isso, defendamos a vida e façamos dela uma oração. Amigos ouvintes, agradecemos por mais este dia que tivemos, pela vida de cada um de nós, pela oração que fizemos, pelo novo dia que vamos iniciar, e agradecer ao Senhor por tudo que Ele nos deu nesse dia e que amanhã possamos ter muito mais. Senhor, ainda pedimos, abençoe os doentes, as pessoas que estão em crise, as pessoas aflitas, cansadas e principalmente a todos nós. E que o Senhor nos abençoe e nos guarde. O Senhor nos mostre sua face e se compadeça de nós. O Senhor volva para nós o seu olhar e nos dê a paz. Que o Senhor nos abençoe, em nome do Pai, do Filho e do Espírito Santo. Amém. A todos os ouvintes, paz e bem.
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Olá, muito bom dia! Começando a madrugada aqui da Rede Tua Rádio, nesta quarta-feira. Quarta-feira que se inicia a partir de agora. Depois do Tua Essência, eu, Daniel Rodrigues, chego por aqui para te fazer companhia. Claro que além da comunicação, você também vai curtir aí nessas próximas horas a boa música aqui da nossa rede, o espaço da informação e as mensagens nesse novo dia que se inicia a partir de agora. Madrugada da Rede Tua Rádio, até às 5 da manhã. Bom dia!

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1: Olá pessoal, a quarta-feira a umidade diminui um pouco, podemos ter até um pouquinho de sol assim com bastante variação de nebulosidade. É o dia em que vamos ter menos umidade predominando aqui na serra. As temperaturas nesta quarta-feira não devem passar da faixa dos 16 graus no período da tarde, ou seja, tem ainda também sensação de frio. E aí os prognósticos indicam que na quinta, na sexta-feira e no final de semana a umidade deve retornar com chuvas aqui para nossa região. Com a previsão do tempo, Kátia Valente.
0: Previsão do tempo. Meia-noite e 12 minutos.

Tá aí a boa música, aqui da Rede Tua Rádio. Você que está nessa madrugada, muito obrigado pela companhia, muito obrigado pela audiência. Nós vamos juntos até às 5 horas da manhã, com os nossos quadros, com as nossas mensagens, os momentos de reflexão, né? Que a gente dá aquela respirada mais funda, faz aquele momento de espiritualidade sempre presente aqui na Rede Tua Rádio. Bom dia!

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0: pequena prece, um breve intervalo, como isso faz bem para a vida. Queremos viver mais e melhor. Se Deus não dá o que você quer, é porque não é disso que você precisa. Se Deus não dá o que você quer, é porque não é disso que você precisa. Pedimos muito a Deus. A lista de pedidos é infinitamente longa. Às vezes somos insistentes demais, quase exigimos. Inclusive temos muita pressa em nossos pedidos. Porém, nem sempre agradecemos. Algumas coisas passamos a vida pedindo e não alcançamos. Bom seria poder pedir, mas deixar espaço para que Deus alcance somente o que vai fazer bem. Olha só, se o que você pediu está demorando para chegar, questione-se. Será que é isso que eu preciso? Pedir faz parte da espontaneidade da vida. É uma relação filial. Podemos pedir tudo. Deus não se deixa vencer. Porque nos ama, dará sempre o que for melhor para nós. Não se angustie. Se Deus não está alcançando o que você pediu, Ele tem algo talvez melhor para dar no tempo certo. Se Deus não dá o que você quer, é porque não é disso que você precisa. E sobre todos, a bênção de Deus, Pai, Filho e Espírito Santo. Amém.
1: Meia-noite e 38 minutos.

E a boa música aqui da madrugada da Rede Tua Rádio nesta quarta-feira, meio de semana, e nós estamos por aqui te fazendo companhia até às 5 horas da manhã. Um bom dia a você nesta quarta.

0: É um prazer muito grande pra nós estarmos fazendo essa oração junto com o senhor. Um abraço do Bruno
1: e o outro do Marrone pro senhor e pra todos os fiéis que estão cantando aqui com a gente.
2: Deus abençoe, Bruno.

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1: O Papa Leão XIV encontrou-se com a comunidade diocesana de Madrid no estádio Santiago Bernabéu na tarde desta segunda-feira, no âmbito de sua viagem apostólica à Espanha. O estádio Santiago Bernabéu, propriedade do Real Madrid Futebol Clube, deve seu nome ao histórico jogador e presidente do Real Madrid, que presidiu o clube de 1943 a 1978. O estádio, inaugurado em 1947 e reformado diversas vezes, pode atualmente acomodar mais de 80 mil espectadores e possui mais de 200 camarotes VIP.
2: Eu supongo que para um jogador de futebol, fazer um gol en este estádio é algo que les marca pouco a vida. Pero Don José, hoy la Iglesia de Madrid ha hecho un golazo para siempre.
1: Imagino que para um jogador de futebol, marcar um gol neste estádio seja algo que marca sua vida. Mas, Dom José, hoje a Igreja em Madrid marcou um golaço para sempre. Assim, Leão XIV iniciou seu discurso à comunidade diocesana de Madrid. A seguir, disse que este encontro é um grande hino de fé e manifestou satisfação de estar ali e unir sua voz à da comunidade diocesana de Madrid para louvar a Deus e fortalecer os laços desta bela família eclesial que está aprendendo a arte da polifonia, ou seja, da diversidade na unidade.
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3: Uma hora e 12 minutos.

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aí a boa música da Rede Tua Rádio nessa madrugada, madrugada de um novo dia, né? De um novo dia, que você tenha um excelente dia pela frente. É o desejo de toda a nossa equipe, de todos os profissionais que fazem parte da Rede Tua Rádio. Para você que está nos acompanhando em casa, para você que está trabalhando, fazendo um plantão nessa madrugada, muito obrigado pela companhia, muito obrigado pela audiência. Lembrando que você está sintonizado em uma das emissoras da Rede Tua Rádio. Bom dia!

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1: Você sabe por que o mar é tão grande, tão imenso, tão poderoso? É porque teve a humildade de colocar-se alguns centímetros abaixo de todos os rios. Sabendo receber, tornou-se grande. Se quisesse ser o primeiro, centímetros acima de todos os rios, não seria mar, mas sim uma ilha. Toda a sua água iria para os outros e estaria isolado. A perda faz parte. A queda faz parte. A morte faz parte. É impossível vivermos satisfatoriamente. Precisamos aprender a perder, a cair, a errar e a morrer. Impossível ganhar sem saber perder. Impossível andar sem saber cair. Impossível acertar sem saber errar. Impossível viver sem saber viver. Se aprenderes a perder, a cair, a errar, ninguém mais o irá controlar. Porque o máximo que poderá acontecer a você é cair, errar e perder. Bem, e isso você já sabe. Bem-aventurado aquele que já consegue receber com a mesma naturalidade o ganho e a perda, o acerto e o erro, o triunfo e a queda, a vida e a morte.
0: Uma hora e 33 minutos.

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1: 10 de junho, Dia Mundial dos Alcoólicos Anônimos. Os aniversariantes do dia, a jornalista Renata Vasconcelos e o político gaúcho Olívio Dutra. Os fatos do dia. Em 1580 morreu Luiz Vaz de Camões, que é considerado um dos maiores poetas da língua portuguesa. Hoje em dia, o Prêmio Luiz de Camões, instituído em 1988 pelos governos do Brasil e Portugal, é o mais importante em língua portuguesa. 1931.

nasceu em Juazeiro, na Bahia, João Gilberto, cantor, compositor e violista brasileiro. Ele morreu em julho de 2019, aos 88 anos.

0: em 1935, nos Estados Unidos, dois alcoólatras em recuperação, um corretor e um médico, fundaram os Alcoólicos Anônimos, o AA, um programa de reabilitação de 12 passos, que até hoje tem ajudado muitas pessoas no mundo inteiro a superar o alcoolismo. 2004. Morreu aos 73 anos o cantor e pianista norte-americano Ray Charles. Mário Vivan, para a tua rádio.
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0: Obrigado.
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2: Olá pessoal, a quarta-feira a umidade diminui um pouco, podemos ter até um pouquinho de sol assim com bastante variação de nebulosidade. É o dia em que vamos ter menos umidade predominando aqui na serra. As temperaturas nesta quarta-feira não devem passar da faixa dos 16 graus no período da tarde, ou seja, tem ainda também sensação de frio. E aí os prognósticos indicam que na quinta, na sexta-feira e no final de semana a umidade deve retornar com chuvas aqui para nossa região. Com a previsão do tempo, Kátia Valente.
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3: 2 horas e 14 minutos.

Ok, com a boa música eu vou me despedindo. Daniel Rodrigues fica por aqui, porque na sequência Gilmar Ferreira chega para te fazer companhia e conduzir até às 5 da manhã, essa madrugada da Rede Tua Rádio. A todos que nos acompanharam até agora, muito obrigado pela tua companhia, muito obrigado pela tua audiência. Você que está sintonizado aqui em uma das emissoras que integram a Rede Tua Rádio, a rádio do teu tempo. Uma excelente quarta-feira a todos, paz e bem e santa alegria.

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0: santo do dia. Dia 10 de junho, Santa Alice. O nome Alice significa verdadeira. Desde pequena conviveu na abadia beneditina. Era de uma memória prodigiosa e muito piedosa. Infelizmente, muito jovem contraiu a lepra e foi isolada no sótão do convento. Na Idade Média, a lepra era uma das mais terríveis doenças que um mortal pudesse contrair. Aí foi seu purgatório e suas dores eram aliviadas por uma profunda devoção ao Sagrado Coração de Jesus, que ela amou ternamente, muito antes que a devoção fosse aprovada e adotada pela Igreja. Seus membros deformaram em função da lepra. Perdeu a vista e fez de seus olhos uma oferta agradável a Deus. Em 1249, já com a saúde muito precária, foram-lhe dados os santos olhos. Embora tenha permanecido viva ainda durante um ano, sofrendo dores terríveis. Ela nasceu em Bruxelas, na Bélgica, no início do século XIII e morreu em 1250. 10 de junho, Santa Alice.
1: Duas horas e 42 minutos.

0: Zé Rodolfo, Hugo e Guilherme.
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Essa é a madrugada da Rede Tua Rádio. Obrigado para você que está aí junto com a gente em uma das emissoras ou então via web. Aquele abraço, viu? Um ótimo dia aí para você nesta quarta-feira e vamos em frente. Falando em vamos em frente, está na hora de mais sucessos. Daqui a pouquinho, o nosso giro pelas últimas informações, os destaques aqui na madrugada da tua.

0: aprendi a ser menos radical e mais resiliente. Quando jovem, eu costumava acreditar que se o lugar não estava bom para mim, era hora de mudar. E não tinha medo algum. Mudava de trabalho, trocava a faculdade, a cidade e até mesmo os relacionamentos. E lá se foram muitas aventuras, algumas desvairadas, mas todas de grande aprendizado. Com o tempo, aprendi a ser menos radical e bem mais resiliente. Afinal, não se muda o mundo nem as pessoas, apenas a si mesmo. Será? Até que ponto isso é verdade? A maturidade e tapas na cara também nos deixam traumatizados, apreensivos e até com medo. Por vezes imaginamos ser cautelosos quando, na verdade, apenas adiamos uma mudança benéfica e necessária. Em tempos de transição planetária, de uma nova era e de discursos espiritualistas e otimismo sem fim, não se vive mais o desperdício do tempo. Felicidade e plenitude não duram para sempre, mas sofrimento e solidão também não deveriam durar mais do que o que faz feliz. Recentemente vivi uma situação que acabou durando mais do que deveria em minha história. Estava numa situação em que não gostava e num ambiente que hoje, mais do que antes, percebo que era hostil à minha maneira de ser e de pensar. Por forças externas, eu me retirei. Quando poderia ter me retirado antes pelas minhas próprias decisões, com gratidão e respeito pelo lugar e ensinamentos, mas com o devido fim. Não temos vida a perder. O tempo tem passado mais do que nunca. O viver se esvai a cada dia, bem como as possibilidades de se ter os poucos momentos que fazem toda uma vida valer a pena. É importante a fé de que uma mudança de rumo sempre nos levará a um lugar melhor, mais apropriado ao que se é, ao que se pensa e até ao que se acredita. Quantos de nós estamos vivendo em lugares inadequados, forçando um encaixe que jamais irá acontecer? Estamos indo na contramão de tudo em que acreditamos em nome de uma sobrevivência ou dos desejos e regras de uma sociedade com valores distorcidos. Se não formos nós mesmos a consertar a nossa vida, quem o fará? Com sorte e o destino. Mas pode ser que até mesmo este momento oportuno, mais de você mesmo, já tenha se perdido. Depressão é um sinal de dor, de desencontro consigo mesmo numa sociedade que nos força ao irreal, invertido, superficial. É responsabilidade nossa a pergunta dessa reflexão de hoje, bem como a sua resposta e a mudança para onde quer que seja, a fim de que essa resposta seja um sorridente: sim, eu estou no lugar certo, sendo quem sou, sendo quem desejo ser e vivendo os valores em que acredito. Estar no lugar certo é a plenitude da fé, da crença de que o fluir da vida acontece em nós mesmos, quando por dentro tudo está no seu devido lugar. O resto é fluidez, segue como um rio. E até amanhã.
1: Três horas e 14 minutos.

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Você ligado com a gente aqui na Rede Tua Rádio, paz e bem. Obrigado pela companhia. Olha, José Saramago dizia o seguinte: a esperança é como o sal, não alimenta, mas dá sabor ao pão. Pense nisso.

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0: Olá, amigo, olá, amiga ouvinte. Momento despertar para o amor. Eu desejo para você um maravilhoso dia. Que as bênçãos de Deus sejam permanentes na tua vida. Vamos refletir e receber a bênção. Eu gostaria de falar sobre como encontrar a paz interior num tempo de tantas exigências. Eu imagino que você, caro ouvinte, é exigido por muita gente. Você é exigido pelo teu trabalho, pelo teu patrão, pela tua empresa, pelos projetos que você mesmo fez, pelas ideias que você tem dentro de você que dizem, olha, você precisa fazer tudo, você precisa dar conta disso, você precisa ser bom, você precisa ganhar dinheiro, você precisa resolver tudo isso. Só que essas coisas muitas vezes sobrecarregam demais a pessoa e ela está sempre agitada, ela se sente como que esmagada. Então, a paz interior é a percepção de que eu tenho um espaço interior dentro de mim que eu preciso entrar em contato com ele. E eu entro em contato com ele na medida que eu me desligo das exigências que os outros fazem de mim. Mas como fazer? Bom, você precisa dar conta de muita coisa na vida, mas não de tudo aquilo que te pedem. Você tem que ter essa liberdade interior de dizer assim, ó, eu, na minha consciência, não aceito tudo aquilo que me pedem e nem mesmo aquilo que eu me imponho. Seria o mesmo que dizer assim, ó, você pode fazer essas exigências, mas eu não posso e não quero cumpri-las. Eu faço o que acho correto. Nós não dizemos isso normalmente para os outros com medo de feri-los. Só que quem se fere depois sou eu que aceito essas exigências. Por isso a reflexão de hoje é exatamente para você pensar assim, o que que eu preciso fazer para que eu alcance essa paz interior? Porque Deus me criou para viver uma vida feliz. E a vida feliz não é só lá na frente, mas eu quero viver os meus dias felizes. E coloque tua vida também nas mãos de Deus para você entrar em contato com a tua interioridade e sentir o que lá no fundo a tua interioridade te diz. Para que você trabalhe sim, faça as coisas que precisam ser feitas, mas sobretudo mantenha a paz interior. Vamos rezar. Senhor Jesus, confiamos na tua luz, confiamos no teu amor que nos sustenta, confiamos na tua verdade que nos liberta e colocamos em tuas mãos a nossa vida. Abençoai a nossa família, o nosso trabalho, as nossas decisões, todas as nossas realizações. O Deus amor te cure, o Deus amor te transforme, o Deus amor te sustente. Em nome do Pai, do Filho, do Espírito Santo. Amém. Muito obrigado, segue as redes sociais do Padre Ezequiel e um forte abraço.
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2: Três horas e 40 minutos.

Nada caracteriza melhor o homem do que o fato de pensar. Aristóteles. Você está na companhia da madrugada, da tua rádio, a boa música, os nossos quadros. Te fazemos companhia neste novo dia aqui na tua.

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1: Porque não podemos vencer a morte, preferimos ignorá-la. É considerado de mau gosto falar dela. Quando alguém morre, são providenciados funerais, feito sepultamento e encerra-se o assunto. A vida continua, mas não para todos. Enquanto estivermos vivos, a vida não acaba. Mais ainda, precisamos continuar a ser felizes. A morte deve ser integrada à vida, não como fatalidade, mas como caminho. Assim como aprendemos a falar, andar, escrever, temos de aprender a envelhecer e a morrer. A melhor maneira de preparar a morte é viver bem o dia de hoje. A morte deve ser integrada a um projeto único. Pela fé sabemos que a morte não é a última palavra. A vida continua. E São Paulo lembra: vivos ou mortos, pertencemos ao Senhor. Benjamin Franklin, um certo dia, assim nos disse: o homem fraco teme a morte, o infeliz chama por ela, o temerário provoca-a, o homem sensato prepara-a. Pensemos neste novo dia: o Senhor te abençoe e te guarde, o Senhor faça brilhar sobre ti sua face e se compadeça de ti, o Senhor volte para ti o seu rosto e te dê a paz. O Senhor te abençoe, Pai, Filho e Espírito Santo.

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1: Nós vamos juntos saborear o que estamos cantando. Não cante apenas com a boca.

Muito bem, meus amigos, na reta final da madrugada desta quarta é chegada a hora do terço. Momento que rezamos juntos aqui na Rede Tua Rádio. Coloque com muita fé, com muita esperança, suas intenções, os seus pedidos e agradecimentos para mais um terço que rezamos juntos.

0: Iniciamos este novo dia com as bênçãos de Deus e proteção de Nossa Senhora, Virgem Maria. Em nome do Pai, do Filho e do Espírito Santo. Amém. Creio
1: em Deus Pai Todo-Poderoso, Criador do céu e da terra, em Jesus Cristo, seu único Filho, nosso Senhor, que foi concebido pelo poder do Espírito Santo, nasceu da Virgem Maria, padeceu sobre Pôncio Pilatos, foi crucificado, morto e sepultado, desceu à mansão dos mortos, ressuscitou o terceiro dia, subiu ao céu, está sentada à direita de Deus Pai Todo-Poderoso, onde há de vir julgar os vivos e os mortos. Creio no Espírito Santo, na Santa Igreja Católica, na comunhão dos santos, na remissão dos pecados, na ressurreição da carne, na vida eterna. Amém.
0: Pai nosso que estais no céu, santificado seja vosso nome. Venha a nós o vosso reino. Seja feita a vossa vontade, assim na terra como no céu.
1: O pão nosso de cada dia nos dai hoje, perdoai as nossas ofensas, assim como nós perdoamos a quem nos tem ofendido. E não nos deixeis cair em tentação, mas livrai-nos do mal. Amém.
0: O anjo do Senhor anunciou a Maria.
1: E ela concebeu do Espírito Santo.
0: Ave Maria, cheia de graça, o Senhor é convosco. Bendita sois vós entre as mulheres, e bendito o fruto do vosso ventre, Jesus.
1: Santa Maria, Mãe de Deus, rogai por nós, pecadores, agora e na hora de nossa morte. Amém.
0: Eis aqui a serva do Senhor.
1: Faça-se em mim segundo a vossa palavra.
0: Ave Maria, cheia de graça, o Senhor é convosco. Bendita sois vós entre as mulheres, e bendito o fruto do vosso ventre, Jesus.
1: Santa Maria, Mãe de Deus, rogai por nós, pecadores, agora e na hora de nossa morte. Amém.
0: O Verbo Divino se fez carne
1: e habitou entre nós.
0: Ave Maria, cheia de graça, o Senhor é convosco. Bendita sois vós entre as mulheres, e bendito o fruto do vosso ventre, Jesus.
1: Santa Maria, Mãe de Deus, rogai por nós, pecadores, agora e na hora de nossa morte. Amém.
0: Glória ao Pai, ao Filho e ao Espírito Santo.
1: Como era no princípio, agora e sempre. Amém.
0: Ó meu bom Jesus,
1: perdoai-nos, livrai-nos do fogo do inferno, levai as almas todas para o céu, e socorrei principalmente as que mais precisarem.
0: Nossa Senhora de Fátima e São Francisco,
1: rogai por nós.
0: E nesta quarta-feira, meditamos os mistérios gloriosos. E neste primeiro mistério glorioso, contemplamos
1: a ressurreição de Jesus.
0: Pai nosso que estais no céu, santificado seja vosso nome. Venha a nós o vosso reino. Seja feita a vossa vontade, assim na terra como no céu.
1: O pão nosso de cada dia nos dai hoje, perdoai as nossas ofensas, assim como nós perdoamos a quem nos tem ofendido. E não nos deixeis cair em tentação, mas livrai-nos do mal. Amém.
0: Ave Maria, cheia de graça, o Senhor é convosco. Bendita sois vós entre as mulheres, e bendito o fruto do vosso ventre, Jesus.
1: Santa Maria, Mãe de Deus, rogai por nós, pecadores, agora e na hora de nossa morte. Amém.
0: Ave Maria, cheia de graça, o Senhor é convosco. Bendita sois vós entre as mulheres, e bendito o fruto do vosso ventre, Jesus.
1: Santa Maria, Mãe de Deus, rogai por nós, pecadores, agora e na hora de nossa morte. Amém.
0: Ave Maria, cheia de graça, o Senhor é convosco. Bendita sois vós entre as mulheres, e bendito o fruto do vosso ventre, Jesus.
1: Santa Maria, Mãe de Deus, rogai por nós, pecadores, agora e na hora de nossa morte. Amém.
0: Ave Maria, cheia de graça, o Senhor é convosco. Bendita sois vós entre as mulheres, e bendito o fruto do vosso ventre, Jesus.
1: Santa Maria, Mãe de Deus, rogai por nós, pecadores, agora e na hora de nossa morte. Amém.
0: Ave Maria, cheia de graça, o Senhor é convosco. Bendita sois vós entre as mulheres, e bendito o fruto do vosso ventre, Jesus.
1: Santa Maria, Mãe de Deus, rogai por nós, pecadores, agora e na hora de nossa morte. Amém.
0: Ave Maria, cheia de graça, o Senhor é convosco. Bendita sois vós entre as mulheres, e bendito o fruto do vosso ventre, Jesus.
1: Santa Maria, Mãe de Deus, rogai por nós, pecadores, agora e na hora de nossa morte. Amém.
0: Ave Maria, cheia de

0: graça, o Senhor é convosco. Bendita sois vós entre as mulheres, e bendito o fruto do vosso ventre, Jesus.
1: Santa Maria, Mãe de Deus, rogai por nós, pecadores, agora e na hora de nossa morte. Amém.
0: Ave Maria, cheia de graça, o Senhor é convosco. Bendita sois vós entre as mulheres, e bendito o fruto do vosso ventre, Jesus.
1: Santa Maria, Mãe de Deus, rogai por nós, pecadores, agora e na hora de nossa morte. Amém.
0: Ave Maria, cheia de graça, o Senhor é convosco. Bendita sois vós entre as mulheres, e bendito o fruto do vosso ventre, Jesus.
1: Santa Maria, Mãe de Deus, rogai por nós, pecadores, agora e na hora de nossa morte. Amém.
0: Ave Maria, cheia de graça, o Senhor é convosco. Bendita sois vós entre as mulheres, e bendito o fruto do vosso ventre, Jesus.
1: Santa Maria, Mãe de Deus, rogai por nós, pecadores, agora e na hora de nossa morte. Amém.
0: Glória ao Pai, o Filho e ao Espírito Santo.
1: Como era no princípio, agora e sempre. Amém.
0: Ó meu bom Jesus,
1: perdoai-nos, livrai-nos do fogo do inferno. Levai as almas todas para o céu, e socorrei principalmente as que mais precisarem.
0: Nossa Senhora de Fátima e São Francisco,
1: rogai por nós.
0: Segundo o mistério glorioso, contemplamos
1: a ascensão de Jesus. Pai nosso, que estais no céu, santificado seja o vosso nome. Venha a nós o vosso reino, seja feita a vossa vontade, assim na terra como no céu.
0: O pão nosso de cada dia nos dai hoje. Perdoai as nossas ofensas, assim como nós perdoamos a quem nos tem ofendido. E não nos deixeis cair em tentação, mas livrai-nos do mal. Amém.
1: Ave Maria, cheia de graça, o Senhor é convosco. Bendita sois vós entre as mulheres, e bendito é o fruto do vosso ventre, Jesus.
0: Santa Maria, Mãe de Deus, rogai por nós, pecadores, agora e na hora da nossa morte. Amém.
1: Ave Maria, cheia de graça, o Senhor é convosco. Bendita sois vós entre as mulheres, e bendito é o fruto do vosso ventre, Jesus.
0: Santa Maria, Mãe de Deus, rogai por nós, pecadores, agora e na hora da nossa morte. Amém.
1: Ave Maria, cheia de graça, o Senhor é convosco. Bendita sois vós entre as mulheres, e bendito é o fruto do vosso ventre, Jesus.
0: Santa Maria, Mãe de Deus, rogai por nós, pecadores, agora e na hora da nossa morte. Amém.
1: Ave Maria, cheia de graça, o Senhor é convosco. Bendita sois vós entre as mulheres, e bendito é o fruto do vosso ventre, Jesus.
0: Santa Maria, Mãe de Deus, rogai por nós, pecadores, agora e na hora da nossa morte. Amém.
1: Ave Maria, cheia de graça, o Senhor é convosco. Bendita sois vós entre as mulheres, e bendito é o fruto do vosso ventre, Jesus.
0: Santa Maria, Mãe de Deus, rogai por nós, pecadores, agora e na hora da nossa morte. Amém.
1: Ave Maria, cheia de graça, o Senhor é convosco. Bendita sois vós entre as mulheres, e bendito é o fruto do vosso ventre, Jesus.
0: Santa Maria, Mãe de Deus, rogai por nós, pecadores, agora e na hora de nossa morte. Amém.
1: Ave Maria, cheia de graça, o Senhor é convosco. Bendita sois vós entre as mulheres, e bendito é o fruto do vosso ventre, Jesus.
0: Santa Maria, Mãe de Deus, rogai por nós, pecadores, agora e na hora da nossa morte. Amém.
1: Ave Maria, cheia de graça, o Senhor é convosco. Bendita sois vós entre as mulheres, e bendito é o fruto do vosso ventre, Jesus.
0: Santa Maria, Mãe de Deus, rogai por nós, pecadores, agora e na hora da nossa morte. Amém.
1: Ave Maria, cheia de graça, o Senhor é convosco. Bendita sois vós entre as mulheres, e bendito é o fruto do vosso ventre, Jesus.
0: Santa Maria, Mãe de Deus, rogai por nós, pecadores, agora e na hora da nossa morte. Amém.
1: Ave Maria, cheia de graça, o Senhor é convosco. Bendita sois vós entre as mulheres, e bendito é o fruto do vosso ventre, Jesus.
0: Santa Maria, Mãe de Deus, rogai por nós, pecadores, agora e na hora da nossa morte. Amém.
1: Glória ao Pai, ao Filho e ao Espírito Santo.
0: Como era no princípio, agora e sempre. Amém.
1: Ó meu bom Jesus, perdoai-nos, livrai-nos do fogo do inferno, e levai as almas todas para o céu, e socorrei principalmente as que mais precisarem. Nossa Senhora de Fátima e São Francisco,
0: rogai por nós. E no terceiro mistério glorioso, contemplamos
1: Pentecostes, a vinda do Espírito Santo sobre Maria e os apóstolos.
2: Pai nosso que estais no céu, santificado seja vosso nome. Venha a nós o vosso reino. Seja feita a vossa vontade, assim na terra como no céu.
1: O pão nosso de cada dia nos dai hoje, perdoai as nossas ofensas, assim como nós perdoamos a quem nos tem ofendido. E não nos deixeis cair em tentação, mas livrai-nos do mal. Amém.
2: Ave Maria, cheia de graça, o Senhor é convosco. Bendita sois vós entre as mulheres, e bendito o fruto do vosso ventre, Jesus.
1: Santa Maria, Mãe de Deus, rogai por nós, pecadores, agora e na hora de nossa morte. Amém.
2: Ave Maria, cheia de graça, o Senhor é convosco. Bendita sois vós entre as mulheres, e bendito o fruto do vosso ventre, Jesus.
1: Santa Maria, Mãe de Deus, rogai por nós, pecadores, agora e na hora de nossa morte. Amém.
2: Ave Maria, cheia de graça, o Senhor é convosco. Bendita sois vós entre as mulheres, e bendito o fruto do vosso ventre, Jesus.
1: Santa Maria, Mãe de Deus, rogai por nós, pecadores, agora e na hora de nossa morte. Amém.
2: Ave Maria, cheia de graça, o Senhor é convosco. Bendita sois vós entre as mulheres, e bendito o fruto do vosso ventre, Jesus.
1: Santa Maria, Mãe de Deus, rogai por nós, pecadores, agora e na hora de nossa morte. Amém.
2: Ave Maria, cheia de graça, o Senhor é convosco. Bendita sois vós entre as mulheres, e bendito o fruto do vosso ventre, Jesus.
1: Santa Maria, Mãe de Deus, rogai por nós, pecadores, agora e na hora de nossa morte. Amém.
2: Ave Maria, cheia de graça, o Senhor é convosco. Bendita sois vós entre as mulheres, e bendito o fruto do vosso ventre, Jesus.
1: Santa Maria, Mãe de Deus, rogai por nós, pecadores, agora e na hora de nossa morte. Amém.
2: Ave Maria, cheia de graça, o Senhor é convosco. Bendita sois vós entre as mulheres, e bendito o fruto do vosso ventre, Jesus.
1: Santa Maria, Mãe de Deus, rogai por nós, pecadores, agora e na hora de nossa morte. Amém.
2: Ave Maria, cheia de graça, o Senhor é convosco. Bendita sois vós entre as mulheres, e bendito o fruto do vosso ventre, Jesus.
1: Santa Maria, Mãe de Deus, rogai por nós, pecadores, agora e na hora de nossa morte. Amém.
2: Ave Maria, cheia de graça, o Senhor é convosco. Bendita sois vós entre as mulheres, e bendito o fruto do vosso ventre, Jesus.
1: Santa Maria, Mãe de Deus, rogai por nós, pecadores, agora e na hora de nossa morte. Amém.
2: Ave Maria, cheia de graça, o Senhor é convosco. Bendita sois vós entre as mulheres, e bendito o fruto do vosso ventre, Jesus.
1: Santa Maria, Mãe de Deus, rogai por nós, pecadores, agora e na hora de nossa morte. Amém.
2: Glória ao Pai, o Filho e ao Espírito Santo.
1: Como era no princípio, agora e sempre. Amém.
2: Ó meu bom Jesus,
1: perdoai-nos, livrai-nos do fogo do inferno. Ele vai as almas todas para o céu, e socorrei principalmente as que mais precisarem.
2: Nossa Senhora de Fátima e São Francisco,
1: rogai por nós.
2: No quarto mistério glorioso, contemplamos
1: Maria assunta aos céus. Pai nosso que estais no céu, santificado seja o vosso nome. Venha a nós o vosso reino, seja feita a vossa vontade, assim na terra como no céu.
0: O pão nosso de cada dia nos dai hoje, perdoai as nossas ofensas, assim como nós perdoamos a quem nos tem ofendido. E não nos deixeis cair em tentação, mas livrai-nos do mal. Amém.
1: Ave Maria, cheia de graça, o Senhor é convosco. Bendita sois vós entre as mulheres, e bendito é o fruto do vosso ventre, Jesus.
2: Santa Maria, Mãe de Deus, rogai por nós, pecadores, agora e na hora da nossa morte. Amém.
1: Ave Maria, cheia de graça, o Senhor é convosco. Bendita sois vós entre as mulheres, e bendito é o fruto do vosso ventre, Jesus.
2: Santa Maria, Mãe de Deus, rogai por nós, pecadores, agora e na hora da nossa morte. Amém.
1: Ave Maria, cheia de graça, o Senhor é convosco. Bendita sois vós entre as mulheres, e bendito é o fruto do vosso ventre, Jesus.
2: Santa Maria, Mãe de Deus, rogai por nós, pecadores, agora e na hora da nossa morte. Amém.
1: Ave Maria, cheia de graça, o Senhor é convosco. Bendita sois vós entre as mulheres, e bendito é o fruto do vosso ventre, Jesus.
2: Santa Maria, Mãe de Deus, rogai por nós, pecadores, agora e na hora da nossa morte. Amém.
1: Ave Maria, cheia de graça, o Senhor é convosco. Bendita sois vós entre as mulheres, e bendito é o fruto do vosso ventre, Jesus.
2: Santa Maria, Mãe de Deus, rogai por nós, pecadores, agora e na hora da nossa morte. Amém.
1: Ave Maria, cheia de graça, o Senhor é convosco. Bendita sois vós entre as mulheres, e bendito é o fruto do vosso ventre, Jesus.
2: Santa Maria, Mãe de Deus, rogai por nós, pecadores, agora e na hora de nossa morte. Amém.
1: Ave Maria, cheia de graça, o Senhor é convosco. Bendita sois vós entre as mulheres, e bendito é o fruto do vosso ventre, Jesus.
2: Santa Maria, Mãe de Deus, rogai por nós, pecadores, agora e na hora da nossa morte. Amém.
1: Ave Maria, cheia de graça, o Senhor é convosco. Bendita sois vós entre as mulheres, e bendito é o fruto do vosso ventre, Jesus.
2: Santa Maria, Mãe de Deus, rogai por nós, pecadores, agora e na hora da nossa morte. Amém.
1: Ave Maria, cheia de graça, o Senhor é convosco. Bendita sois vós entre as mulheres, e bendito é o fruto do vosso ventre, Jesus.
2: Santa Maria, Mãe de Deus, rogai por nós, pecadores, agora e na hora da nossa morte. Amém.
1: Ave Maria, cheia de graça, o Senhor é convosco. Bendita sois vós entre as mulheres, e bendito é o fruto do vosso ventre, Jesus.
2: Santa Maria, Mãe de Deus, rogai por nós, pecadores, agora e na hora da nossa morte. Amém.
1: Glória ao Pai, ao Filho e ao Espírito Santo.
2: Como era no princípio, agora e sempre. Amém.
1: Ó meu bom Jesus, perdoai-nos, livrai-nos do fogo do inferno, e levai as almas todas para o céu, e socorrei principalmente as que mais precisarem. Nossa Senhora de Fátima e São Francisco,
2: rogai por nós. E no quinto mistério glorioso, contemplamos
1: Maria, coroada rainha dos anjos e dos santos.
2: Pai nosso que estais no céu, santificado seja vosso nome. Venha a nós o vosso reino. Seja feita a vossa vontade, assim na terra como no céu.
1: O pão nosso de cada dia nos dai hoje. Perdoai as nossas ofensas, assim como nós perdoamos a quem nos tem ofendido. E não nos deixeis cair em tentação, mas livrai-nos do mal. Amém.
2: Ave Maria, cheia de graça, o Senhor é convosco. Bendita sois vós entre as mulheres, e bendito o fruto do vosso ventre, Jesus.
1: Santa Maria, Mãe de Deus, rogai por nós, pecadores, agora e na hora de nossa morte. Amém.
2: Ave Maria, cheia de graça, o Senhor é convosco. Bendita sois vós entre as mulheres, e bendito o fruto do vosso ventre, Jesus.
1: Santa Maria, Mãe de Deus, rogai por nós, pecadores, agora e na hora de nossa morte. Amém.
2: Ave Maria, cheia de graça, o Senhor é convosco. Bendita sois vós entre as mulheres, e bendito o fruto do vosso ventre, Jesus.
1: Santa Maria, Mãe de Deus, rogai por nós, pecadores, agora e na hora de nossa morte. Amém.
2: Ave Maria, cheia de graça, o Senhor é convosco. Bendita sois vós entre as mulheres, e bendito o fruto do vosso ventre, Jesus.
1: Santa Maria, Mãe de Deus, rogai por nós, pecadores, agora e na hora de nossa morte. Amém.
2: Ave Maria, cheia de graça, o Senhor é convosco. Bendita sois vós entre as mulheres, e bendito o fruto do vosso ventre, Jesus.
1: Santa Maria, Mãe de Deus, rogai por nós, pecadores, agora e na hora de nossa morte. Amém.
2: Ave Maria, cheia de graça, o Senhor é convosco. Bendita sois vós entre as mulheres, e bendito o fruto do vosso ventre, Jesus.
1: Santa Maria, Mãe de Deus, rogai por nós, pecadores, agora e na hora de nossa morte. Amém.
2: Ave Maria, cheia de graça, o Senhor é convosco. Bendita sois vós entre as mulheres, e bendito o fruto do vosso ventre, Jesus.
1: Santa Maria, Mãe de Deus, rogai por nós, pecadores, agora e na hora de nossa morte. Amém.
2: Ave Maria, cheia de graça, o Senhor é convosco. Bendita sois vós entre as mulheres, e bendito o fruto do vosso ventre, Jesus.
1: Santa Maria, Mãe de Deus, rogai por nós, pecadores, agora e na hora de nossa morte. Amém.
2: Ave Maria, cheia de graça, o Senhor é convosco. Bendita sois vós entre as mulheres, e bendito o fruto do vosso ventre, Jesus.
1: Santa Maria, Mãe de Deus, rogai por nós, pecadores, agora e na hora de nossa morte. Amém.
2: Ave Maria, cheia de graça, o Senhor é convosco. Bendita sois vós entre as mulheres, e bendito o fruto do vosso ventre, Jesus.
1: Santa Maria, Mãe de Deus, rogai por nós, pecadores, agora e na hora de nossa morte. Amém.
2: Glória ao Pai, o Filho e ao Espírito Santo,
1: como era no princípio, agora e sempre. Amém.
2: Ó meu bom Jesus,
1: perdoai-nos, livrai-nos do fogo do inferno, e levai as almas todas para o céu, e socorrei principalmente as que mais precisarem.
2: Nossa Senhora de Fátima e São Francisco,
1: rogai por nós.
2: Infinitas graças vos damos, soberana rainha, pelos benefícios que todos os dias recebemos de vossas mãos liberais. Dignai-vos agora e para sempre tomar-nos debaixo de vosso poderoso amparo, e para mais nos obrigar-nos, vos saudamos com uma salve rainha.
1: Salve rainha, mãe de misericórdia, vida, doçura, esperança nossa, salve. A vós bradamos, degredados filhos de Eva, a vós suspirando, gemendo e chorando nesse vale de lágrimas. Eia, pois, advogada nossa, estes vossos olhos misericordiosos a nós volveis. E depois desse desterro, mostrai-nos Jesus, bendito o fruto do vosso ventre. Ó clemente, ó piedosa, ó doce sempre Virgem Maria,
2: rogai por nós, Santa Mãe de Deus,
1: para que sejamos dignos das promessas de Cristo.
2: Juntos rezamos o Santo Terço, que possamos ficar com as bênçãos de Deus e proteção de Nossa Senhora. Em nome do Pai, do Filho e do Espírito Santo. Amém. Paz e bem.
1: Santa alegria.
2: Louvado seja o nosso Senhor Jesus Cristo.
1: Para sempre seja louvado.
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11: 5:02.
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13: 8 graus.
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1: É, pessoal, estamos de volta aí, né? Estamos vivos ainda. Estamos voltando. Ontem não tivemos aí devido a problemas de ordem pessoal aí, fazendo os exames de saúde. E precisava fazer de madrugada, mais cedo, né? Então, no horário do trabalho, o pessoal aí quebrou o galho. Obrigado a todos que fizeram o horário pra gente aí, o Paulinho e toda a turma aí que fizeram o horário aí, né? O Igor, a turma toda. Dizendo isso, vamos começando o nosso espaço da manhã com a previsão do tempo. Vamos saber como é que fica o tempo aqui na região do Alto da Serra do Botucaraí. Se queremos saber informações do tempo, tem que ser com ela, né? A Cátia Valente, que já está conosco aqui na madrugada.
2: Olá, pessoal da Rádio Cristal aqui de Soledade. Temos uma quarta-feira em que mistura bastante nebulosidade, eventualmente alguns chuviscos, mas assim de forma bastante isolada mesmo. A parte em que temos algumas pancadas de chuva fica mais restrita ao norte, nordeste, algumas áreas também do sul e litoral. Por aqui, então, é mais nebulosidade, mas como a atmosfera está bastante úmida, né, não se descarta algum chuvisco de forma bem isolada aqui pela nossa região. As temperaturas ao longo do dia de hoje não deve passar dos 18 graus. Amanhã, quinta-feira, a umidade aumenta bastante, vamos ter um aporte de umidade sobre o estado e voltamos a ter pancadas de chuva. Eventualmente até tem possibilidade de algumas pancadas mais expressivas em áreas, né, da metade norte do Rio Grande do Sul, inclusive, né, possibilidade também de trovoadas. Então, essa condição persiste ao longo da quinta-feira em grande parte do estado, inclusive por aqui. Temperaturas não oscilam muito, segue essa condição de sensação, né, de frio, tanto porque as temperaturas não conseguem subir muito e também porque não temos aqueles dias de sol e ainda tem muita umidade presente na atmosfera. As temperaturas oscilam na faixa de 7 a 9 graus pela manhã e na casa dos 15 a 17 graus no período da tarde. A sexta-feira vai seguir também com bastante instabilidade. A instabilidade deve perder força no final de semana e aí vamos ter uma queda mais acentuada das temperaturas, principalmente no domingo. Com a previsão do tempo, Kátia Valente.
1: Obrigado, Kátia Valente, trazendo aí a previsão do tempo, né? Tá friozinho aí de manhã cedo, 8 graus é a temperatura, dá uma sensação térmica de temperatura ainda mais baixa a esta hora da manhã. Seu amigo Valdomiro já está ligado com a gente aí, nos prestigiando, nos ouvindo. Obrigado aí, Valdomiro, pela companhia que nos dá. Coordene as suas ideias. De ânimo exaltado, ninguém faz nada certo. Calma, respire fundo, procure controlar-se. Permaneça por alguns instantes sem nada dizer. Tome fôlego, se possível. Ignore o que ouviu ou o que tenha visto. Desesperar ou se irritar não ajudará no momento, só trará mais aborrecimentos. Tente relaxar. Você não consegue construir muito em meio a uma tempestade. Espere até ela passar. Em meio a uma tempestade, o que você tem que fazer é se proteger, né? Com os problemas também. E assim, deixe a cabeça esfriar antes de tentar resolver qualquer coisa. Cabeça quente não é solução urgente, pelo contrário. É situação delicada que leve, às vezes, em vez de melhorar, piorar ainda mais a situação. Paciência, perseverança, equilíbrio são importantes aí no seu dia a dia, né? Que você tenha um bom dia na nossa companhia. A partir de agora, você sabe, é o melhor do som sertanejo que chega no seu rádio. Começamos com Valderi e Misael.

Muito bem, Valdeir Misael, né? Muita canção aí, Valdeir Misael. Uma frase na porteira, foi a música que a gente teve a oportunidade de ouvir. Dona Eva está nos acompanhando também, aí sempre, todos os dias, né, Dona Eva? Está mandando um abraço para o Chico Guerra, para toda a família, que também nos sintonizam, nos prestigiam e nos ouvem aí na manhã. Obrigado aí pela sintonia. Também quero mandar um bom dia para o seu Luiz Guizzo, lá no bairro Ipiranga, que está ligado com a gente sempre aí, desde a madrugada, desde o começo da manhã, ligado na Cristal, né, seu Luiz? Acompanhando a gente aí na programação de todas as manhãs, de todas as madrugadas. E a você que está ligado com a gente, obrigado pela companhia. Quero aproveitar também para mandar um bom dia para a Lúcia e para o Luiz Carlos Bageston, que estão nos acompanhando. Nossa amiga Aline também está aí ligada com a gente. Daqui a pouquinho, vamos trazer os dizimistas da Matriz e das Capelas, que estão aniversariando.

0: Muito bem, a beleza da canção aí na manhã, né? Valéria Barros e Leonardo cantando com a gente, trazendo aqui os dizimistas, questão do aniversário hoje, Dona Salete, Cola, a Inês da Silva também aniversariando, a Maria Tereza Troy, a Sidney Bonfoncário, Lourdes de Fátima de Oliveira, Alexandre Dias de Souza, Juliano Prado da Silva, Marcos Pacini, Maria Fátima Nunes Tavares, Maurício Gradaski Sebem, a Irema Oliveira Lima e ainda João de Jesus Borges da Silva. Aí estão, portanto, os dizimistas da Matriz e das Capelas, que no dia de hoje estão também completando mais um ano de existência, mais um ano de vida. Parabéns a todos, com votos de muitas felicidades.
1: Bom dia, sou Maria de Soledade. Queria pedir uma música e oferecer lá pro...
0: Você para quem, Dona Maria?
1: Bom dia, sou Maria de Soledade. Queria oferecer uma música lá, Passo dos Macios, pro Juliano, Cláudia, Giovana, com Renan Júnior, garçom amigo.
0: Aí então, dando o recado, né? Dando o recado aí. E também está chegando aqui no pedaço, estive conversando com ele ontem, o Jocelei, né, Jocelei? Jocelei também está nos acompanhando aí, está nos ouvindo aí, Jocelei, velho. Já está tomando seu chimarrão.
2: Bom dia, seu Cláudio, a todos da Rádio Cristal aí. Por recuperação para o senhor aí, né? Que a saúde é tudo na vida do ser humano, né? Claro que às vezes a gente quer ganhar um pouco mais, o ser humano busca dinheiro, foi um sucesso, né? Mas nessa hora é importante de ver que é a saúde, né? Gostaria de ouvir aí com o Tião Carreira e Pardinho, patrão e empregado. Boa recuperação aí. O senhor é um baluarte da rádio, né? Um baluarte da rádio aí, um radialista raiz mesmo, né? Saúde, muita paz. Valeu, abraço.
0: Vamos ver se achamos mais tarde um pouquinho aí, patrão e empregado. Tião Carreira e Pardinho, né? Eu não lembro dessa música aí, mas vamos dar uma olhada aí. Jocelei, daqui a pouco a gente vai ver se tiver na minha listagem aqui, a gente vai rodar para você. Mas agora é o Valdo Reis e o Pratini que cantam para nós Caboclo do Mato.

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1: Cristão da Tua Rádio, a rádio do teu tempo, obrigado pela tua companhia. 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
6: 8 graus.
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1: Cristiano da Rádio, nosso amigo aí tá ligadinho com a gente. Obrigado pela sintonia.
16: E aí, seu Cláudio?
1: Meu velho.
16: Como é que tá, meu velho? Sarou, meu velho?
1: Tamo bem.
16: Tô aqui escutando o senhor agora, trocando o ponto aqui pra... Tô mais aqui no trevo aqui agora.
1: Ah, tá no trevo.
16: Mas tá bonita a programação. Aí, vamos lá, seu Cláudio, vida que segue. Tudo é bom pro senhor, boas melhoras pro senhor, seu Cláudio. Ah, a vida da gente é assim mesmo, é que nem o futebol, é bola pra frente que se joga. O senhor não tava no programa ontem, eu não tava no serviço ontem também, agora tava hoje. Mas tá tudo bem bom, seu Cláudio. Deus que lhe acompanhe, tudo o senhor e eu e tudo nós. Pessoal da guarda aí, que são todos meus amigos aí. O João Brabo, o seu Leno, o Mário Brabo, é uma turma aí, tudo só um brabo só, tudo.
1: Só gente braba.
16: Estamos lidando com uma pescaria, vamos lá para Lajeado fazer uma pescaria bagual na hora dessa.
1: Eu acredito. Obrigado, meu amigo, obrigado aí ligado com a gente, né? Sempre nos acompanhando, sempre nos sintonizando aí. Nosso amigo Chico Francisco de Assis dos Santos, Chicão, Chico velho, conhecido aí como Chico. Nós fomos fazer uns exames ontem, Chico, que era bem cedo que tinha que fazer, então não podia ficar na rádio e no hospital ao mesmo tempo, né? Então, optei aí por fazer os exames logo para não deixar para mais tarde, para não deixar para depois. Bom, vamos trazer agora então aí para o Joselei o Tião Careiro e o Pardinho, né? Patrão e o empregado.

Aí está nós, Jusserei. Tinha um carreiro pardinho cantando com a gente aí na manhã, na madrugada. Agora, 5 horas 28 minutos. 5h28, temperatura neste momento é de 8 graus aqui no centro da cidade.

bonito, né? Bonito, beleza de canção aí. De Paulo e Paulino cantando com a gente na programação desta madrugada, desta manhã. São agora 5:37 e meio. Temperatura neste momento, 8 graus.

0: Grande Timbaúva, né? Cantando com a gente aí, Timbaúva, dupla Xará e Timbaúva. 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
3: Cinco horas e 42 minutos.
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5: 9 graus. 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
0: Vamos dar um bom dia aí pro meu amigo Maurinho Bueno, que já está se deslocando para Passo Fundo neste momento, levando o pessoal para tratamento de saúde. Boa viagem aí, Maurinho, para ti, para todo o pessoal, que dê tudo certo lá em Passo Fundo com o pessoal que você vai levando.
8: Bom dia, seu Cláudio. Bom dia, Jair, do bairro Expedicionário.
0: Bom dia, Jair. Na
8: escuta do programa aí, seu Cláudio. Se ajeitando aí pro pega aí. Um abraço. Fico com Deus. Vamos dar uma mateada aqui. Vamos de novo. Com Deus, tamo junto.
0: Na escuta. Vamos em frente. Vamos em frente, meu amigo. Vamos em frente, porque Deus está adiante, sempre nos orientando, nos levando para os caminhos do bem. Coração Vagabundo, Alana Tavares. Agora 5 horas e 45 minutos, 15 minutos para 6 da manhã. Temperatura 9 graus.

É bonita essa menina cantando, né? Ela é bonita também, como pessoa, na aparência também, interpreta as músicas com muita competência. Alana Tavares, Saudade do Meu Coração. E agora vamos trazer mais música bonita aqui na manhã. São 5 horas e 48 minutos, 12 minutos para 6 da manhã. Temperatura está em 9 graus neste momento. Zezé de Camargo e Luciano.

será que foi saudade, Zezé de Camargo e Luciano, que bonito, né? Que beleza de canção aí. Estamos chegando quase ao final aí do nosso horário sertanejo da manhã, dá tempo de ouvir ainda a Valéria Barros, a ex-mineirinha.

É, o que é que eu vou fazer se eu dar você na minha vida? Mineirinha aí, né? Cantando com a gente bonito, a Valéria Barros. Agora faltam 4 minutos e meio para 6 horas da manhã. A temperatura neste momento é de 9 graus. Fala.

0: Muito bem, encerrando aí o nosso horário sertanejo da madrugada. Diga lá em casa, Renan e Raí, eu gosto muito dessa dupla aí, hein? Tem uma voz harmoniosa, voz bonita, principalmente a primeira voz aí, né? Bom, são 5 horas e 59 minutos e meio, a temperatura neste momento é de 9 graus. Daqui a pouquinho a gente retorna trazendo o melhor do Rio Grande.
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0: É, vamos iniciando essa segunda hora aí da nossa programação, agora com o melhor da nossa música regional, trazendo a Cátia Valente com a previsão do tempo para hoje, já projetando também o final de semana que está chegando. Olá, Cátia.
9: Olá, pessoal da Rádio Cristal aqui de Soledade. Temos uma quarta-feira em que mistura bastante nebulosidade, eventualmente alguns chuviscos, mas assim de forma bastante isolada mesmo. A parte em que temos algumas pancadas de chuva fica mais restrita ao norte, nordeste, algumas áreas também do sul e litoral. Por aqui, então, é mais nebulosidade, mas como a atmosfera está bastante úmida, né, não se descarta algum chuvisco de forma bem isolada aqui pela nossa região. As temperaturas temperaturas ao longo do dia de hoje não deve passar dos 18 graus. Amanhã, quinta-feira, a umidade aumenta bastante, vamos ter um aporte de umidade sobre o estado e voltamos a ter pancadas de chuva. Eventualmente até tem possibilidade de algumas pancadas mais expressivas em áreas, né, da metade norte do Rio Grande do Sul, inclusive, né, possibilidade também de trovoadas. Então, essa condição persiste ao longo da quinta-feira em grande parte do estado, inclusive por aqui. Temperaturas não oscilam muito, segue essa condição de sensação, né, de frio, tanto porque as temperaturas não conseguem subir muito e também porque não temos aqueles dias de sol e ainda tem muita umidade presente na atmosfera. As temperaturas oscilam na faixa de 7 a 9 graus pela manhã e na casa dos 15 a 17 graus no período da tarde. A sexta-feira vai seguir também com bastante instabilidade. A instabilidade deve perder força no final de semana e aí vamos ter uma queda mais acentuada das temperaturas, principalmente no domingo. Com a previsão do tempo, Kátia Valente.
0: Obrigado, Kátia Valente, trazendo aí a previsão do tempo. Está friozinho agora de manhã, essa hora estamos com 9 graus de temperatura, uma sensação térmica bem menor, de 6 a 7 graus neste momento. Que cada momento seja uma oportunidade para testemunhar o amor e a bondade de Deus. É o pensamento que nos manda aí a Lila, ela e o Percival, que também estão aí acompanhando a Cristal, acompanhando a nossa programação da madrugada. Mandar um bom dia para o seu Homero Prates, também para a dona Marilei, lá no Mato Alto, que estão ligados na gente. Dona Leontina Peter também, ali no bairro Missões. Professor Célio Ribas, agora nosso vizinho lá no bairro Ipiranga, está sempre ligado com a gente. Bom dia também para o Volmir e a Neca e a família lá no Rincão dos Coelhos, né, que nos acompanham. A Francisca lá no bairro Expedicionário também está ligada com a gente. A dona Nair, o seu Carlinhos, lá no bairro Ipiranga, vamos aproveitar para mandar um bom dia para eles também. Lá no Mormar, seu Jorge e a dona Beatriz Berticelli também estão ligados com a Cristal. A Marilete e o Jone, lá na Santa Terezinha. Marilete Nazário e o Jone também estão ligados na Cristal, sempre nos acompanhando. Vamos lembrando aí, 992-22-9878 é o nosso WhatsApp que está disponível para você. Na música do Rio Grande, vamos começar com o pessoal lá do Espírito Santo, mas com o coração em soledade. Família Santana.
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Beleza, Nan, Santana aí com a nossa, sempre é bom ouvir o Santana aí, né, seu Jorge? É, seu Jorge aí, a professora Dionara também, lá no bairro Ipiranga, quero mandar um bom dia pro Chico Marquini também, pra dona Vildes e a Bianca, o seu João e a dona Regina também, Schneider, fico conversando com o seu João essa semana, né, seu João? Tudo tranquilo aí. Seu Amaro Portela de Lima, professor Amaro, também a dona Geni, estão ligados conosco, meu amigo Neguita. Ô, Neguita, obrigado por estar conosco. Seu Nelson Pedroso, dona Guilhermina e a família, lá na Tenda Amarela, no Parque das Tuias. Gente de casa, canta mais bonito. Seresteiro.

0: Muito bem, ouvimos aí, né? Celesteiro cantando com a gente de pai para filho. Beleza, agora são 6 horas e 15 minutos. A temperatura continua em 9 graus aqui no centro de Soledade.
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0: 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Agora 6 horas e 21 minutos, a temperatura neste momento é de 9 graus aqui no centro da cidade. Hoje, na história, Mário Vivan.
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3: 10 de junho, Dia Mundial dos Alcoólicos Anônimos. Os aniversariantes do dia, a jornalista Renata Vasconcelos e o político gaúcho Olívio Dutra. Os fatos do dia. Em 1580 morreu Luiz Vaz de Camões, que é considerado um dos maiores poetas da língua portuguesa. Hoje em dia, o Prêmio Luiz de Camões, instituído em 1988 pelos governos do Brasil e Portugal, é o mais importante em língua portuguesa. 1931.

Nasceu em Juazeiro, na Bahia, João Gilberto, cantor, compositor e violista brasileiro. Ele morreu em julho de 2019, aos 88 anos.

0: em 1935, nos Estados Unidos, dois alcoólatras em recuperação, um corretor e um médico, fundaram os Alcoólicos Anônimos, o AA, um programa de reabilitação de 12 passos, que até hoje tem ajudado muitas pessoas no mundo inteiro a superar o alcoolismo. 2004. Morreu aos 73 anos o cantor e pianista norte-americano Ray Charles. Mário Vivan, para a tua rádio.
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2: Então, voltando aos fatos ligados à história do dia de hoje com nosso amigo Mário Vivan, vamos informando. 6 horas 23 minutos, temperatura neste momento aqui no centro da cidade é de 9 graus. O tempo tem algumas nuvens ocasionais, podendo ocorrer pancadas de chuva de forma isolada na região.
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1: 6 horas e 24 minutos.
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7: 9 graus.
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4: Chegou a hora de conferir aí o resultado da loteria. Vamos começando pela Mega Sena. Concurso 23.016 acumulou. Ninguém acertou as dezenas 11, 19, 33, 52, 55 e 60. A estimativa de prêmio para o concurso de amanhã da Mega Sena é de 8 milhões de reais. Já a Loto Fácil teve 5 apostas ganhadoras. Cada uma levou 5 apostas ganhadoras, cada uma levou R$ 341.029,77. Uma de Senador Canego, Minas Gerais, Rondonópolis, Mato Grosso, Curitiba, no Paraná, Ibiúna, em São Paulo, e Maceió, nas Alagoas. As dezenas da Loto Fácil: 1, 4, meia dúzia, 8, 9, 10, 12, 14, 15, 16, 18, 21, 22, 24 e 25. Não está mais acumulada, portanto, hoje deve pagar a Loto Fácil um prêmio médio de 2 milhões de reais. Já a Quina, concurso 7.046, sorteou as dezenas 2, 12, 37, 68 e 76. A Quina está acumulada. 10 milhões é a estimativa de prêmio para o próximo concurso. Time Mania. Time Mania, time do coração, Sampaio Correia do Maranhão. As dezenas 1, 8, 10, 38, 40, 50 e 63. Tivemos uma aposta ganhadora. Levou uma banana aí, uma grana gorda. R$ 34.187.113,80. Foi feita em Avanhandava. Avanhandava é o município do interior de São Paulo. Portanto, time Mania não está mais acumulada. 300 mil é a estimativa de prêmio para o sorteio de amanhã. Tivemos ainda o dia de sorte. Mês da sorte, mês de dezembro, concurso 1.223. Dezenas 9, 13, 14, 21, 22, 29 e 30. 3 apostas ganhadoras. Uma de Brasília, outra de Belém do Pará e outra de Santa Bárbara do Oeste, em São Paulo. Cada aposta levou R$ 165.347,16. A estimativa de prêmio para hoje é de R$ 200.000. Aí está, portanto, o resultado da loteria aqui na Cristal. Seu João Antônio Borges da Silva também está ligado com a gente. Pedotasta, não sei se tem hoje o Pedotasta, não sei se vai dar tempo aí. É o Paulo Severo, sempre pede o Pedotasta. 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Nesta quarta-feira, Feira da Praça, quer levar produtos fresquinhos e adquirir artesanato de qualidade. Então não perca mais uma edição da Feira da Praça, né, meu amigo Santo Flávio Knopf? É hoje, já seguidinho aí o pessoal já estará com as tendas aí para prestar o seu atendimento à comunidade. Agora 6 horas e 32 minutos.

0: Muito bem, a memória musical do grande Pedro Hortaça aí, né? Décima do Bico Branco é o nome dessa música que nós tivemos a oportunidade de ouvir aqui na programação. São agora 6:39, a temperatura 9 graus, sensação térmica é de 5 graus nesse momento, tá friozinho aí fora.
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0: 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Açougue O Ponto da Carne. 6:44, 9 graus a temperatura.
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5: Seis horas e 45 minutos. 9 graus.
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2: Muito bem, Rosemary Confecções e Calçados, que veste toda a família, nos traz aí os seus clientes que no dia de hoje completam mais um ano de vida. Parabéns para Sidney Roncaglio, Sandra Pedroso da Cunha, professora Sandra, parabéns aí pelo aniversário. Gilce Cipe do Ponte, lá do tio Hugo. A Maria Madalena Melo, também aniversariante. Ainda Adelar Valandro, Ademar Escorsato, Alexandre Farias Vaz, Ana Cláudia Possamay, Ana Cristina Scherer Scalco, lá no Lagoão, Andréa de Camargo Frisch, no Mormaço, Antônia Leci Gonçalves, Senira de Oliveira Ketman, Silce Cip do Ponto, Dionessi Prates Rodrigues, Elisete Borges dos Santos, Florentina dos Santos, Irema Oliveira de Lima, Jaqueline Malman, Laides da Silva Oliveira, Luana Vúrgios, Lucilane da Silva Nascimento, Márcia Luciana de Oliveira, Márcio Luiz Borges Teles, Maria de Fátima Moraes de Lavi, Maria Fátima Nunes Tavares, Moisés dos Santos, Ibirapuitã, Neiva Terezinha Guizo, Onadir Ribeiro da Silva, Patrick Júnior Gomes dos Santos, em Fontoura Xavier, Pedro Gomes da Silva, ainda Salete Seriote Cola, dona Salete, aniversário do Silvio Roberto Oliveira Meira, Tarzi Ibner da Cruz, Terezinha Dama Forte, Daiane Gradaski Vilas Boas e Wagner Arruda de Lima. 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
2: Aproveitar para mandar um bom dia para o nosso amigo Manuel também, né? Manuel e a família, a esposa, Marília, familiares, todos estão, filhos, né? Estão ligados com a gente aí, nos acompanhando. Nosso amigo também, Daniel, né? Daniel Ferreira, motorista aí de Jamanta, está se deslocando, né? Está indo a Passo Fundo, na escuta da Rádio Cristal, tempo limpo ali no posto do Contrissó já. Portanto, tempo limpo, aí céu azul, né? Mas o frio continua e as temperaturas não deverão passar dos 20 graus durante o transcorrer do dia. Boa viagem aí, Daniel. Tudo de bom para você também. Muito obrigado pela sintonia. O Santo Flávio Knopp também está ligado com a gente, lembrando aí a Feira do Produtor hoje, Feira do Produtor. Produtos fresquinhos, né, para você levar coisa de qualidade para sua casa, para sua família. Venha prestigiar, incentivar o comércio local e fortalecer a nossa economia. Estamos te esperando nesta quarta-feira no Largo da Matriz, a partir das 8 horas da manhã até às 5 horas da tarde, mais uma feira do produtor. É, tem produtos fresquinhos e artesanato de qualidade. Não perca mais esta edição da Feira da Praça. Convite aqui da tua Rádio Cristal.

0: 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Clássico aí da música popular, né? Dos Bertucci, na interpretação do grupo Sinuelo Pampiano, juntamente com o Bacudo.
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0: Muito bem, são 7 horas da manhã, temperatura 9 graus, sensação térmica de 6 graus neste momento. Temperatura mais baixa, né? Não deve cair mais do que isso, também não vai subir muito, máxima de 13 graus aí durante o transcorrer do dia. Será uma quarta-feira com temperaturas mais baixas em toda a nossa região. O sol, seu nascimento, ocorreu agora por 7 horas e 1 minuto. Seu poente às 17 horas e 39. A umidade relativa do ar está em 86%. Vento do quadrante leste em direção ao sudeste, 5 km por hora em média. Pressão atmosférica 1012 hectopascais. Visibilidade à distância, está claro o tempo, né? 12 km por a visibilidade à distância de 12 km. E a lua está na fase quarto minguante. Aqui na cidade temos alguma nebulosidade, não está afastada a possibilidade de pancadas de chuviscos isolados durante o transcorrer do período em toda a nossa região. Daqui a pouquinho a Cátia Valente estará com a gente trazendo todos os detalhes aqui na programação.
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0: Muito bem, vamos com os nossos primeiros destaques da manhã de hoje. Conhecida a canção oficial dos festejos Farroupilhas 2026. Soledadenses se destacam em festival de dança em Cruz Alta. Lago da Matriz recebe mais uma edição da Feira da Praça nesta quarta-feira. Dia de sorte teve 3 apostas ganhadoras. Uma de Brasília, uma de Belém do Pará e outra de Santa Bárbara do Oeste em São Paulo. Cada aposta levou R$ 165.347. A Loto Fácil também teve uma aposta ganhadora de Senador Canego em Minas Gerais. Levou a importância de R$ 341.029,77. 5 ganhadores, né? Um de Senador Canego, outro de Rondonópolis, outro de Curitiba, no Paraná, e Biúna, em São Paulo, e Maceió, nas Alagoas. A Timemania também teve uma aposta ganhadora no concurso 2401. É de Avanitandava. Avanitandava é o nome do município, fica no interior de São Paulo. Levou a importância de R$ 34.187.113,82. Aí, portanto, a loteria, daqui a pouco nós vamos trazer com mais detalhes aqui na programação da Cristal. Lembrando, hoje, 10 de junho, você está ligado na Cristal, acompanhando o melhor da nossa informação, o melhor da nossa música. E agora, como sempre, neste horário, vamos trazer a mensagem do Frei Eudes Ângelo Capelari.
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6: Irmão, minha irmã, bom dia, paz e bem. Obrigado, Senhor, pelas roupas que nos protegem e aquecem nesse inverno frio. Obrigado, Senhor, pelo alimento que revigora e restaura nossas energias, dando-nos força para trabalhar, ganhar o nosso pão. Obrigado, Senhor, por poder trabalhar, por poder viver com alegria. O saudoso Papa Francisco, ele dizia que quando você der uma esmola para alguém, olhe para o rosto desta pessoa, para que essa pessoa não se sinta desprezada por você. Se você der a esmola ignorando a pessoa, você pode estar tendo pena, mas não compaixão, disse-nos o saudoso Papa Francisco. Sentir pena é tirar a dignidade do outro, é desprezar, olhar o outro de cima para baixo. É uma atitude que não respeita o outro como pessoa. Jesus nunca sentiu pena das pessoas. Jesus sentiu compaixão, como nós vemos em Mateus, no capítulo 9, versículo 36. Jesus curava os doentes por sentir compaixão. Ter compaixão é a capacidade de sentir a dor do outro com o desejo de aliviar esta dor. Foi o que fez Jesus. Ao ver a dor e o sofrimento da viúva de Naim, por ter perdido seu filho único, o Evangelho nos diz que Jesus ficou comovido, isto é, sente compaixão. Devolve a vida àquele jovem e o entrega à sua mãe. Compadecer-se é amar o suficiente o ser humano para ter amor e respeito para com ele. O dia é seu. Vivê-lo na compaixão, no desejo de ajudar no que se pode e como se pode, é graça, é bênção de Deus, mas também consciência, esforço, boa vontade de nossa parte. Senhor, no silêncio deste dia que amanhece, eu venho pedir-te a paz, a sabedoria e a força. Quero olhar hoje o mundo com olhos cheios de amor, ser paciente e compreensivo, manso e prudente, ver além das aparências teus filhos como tu mesmo os vês, e assim não ver senão o bem em cada um. Cerra meus ouvidos a toda calúnia, guarda a minha língua de toda maldade, que só de bênção se encha o meu espírito, e que eu seja tão bondoso e alegre, que todos quantos se achegarem a mim, sintam tua presença. Reveste-me de tua graça e beleza, Senhor, e que no decurso deste dia eu te revele a todos. Amém! Minha irmã, minha irmã, Deus abençoe você, Deus abençoe a mim, Deus abençoe a todos nós, o Pai, o Filho e o Espírito Santo. Amém! Bom dia, paz e bem!
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0: Pois é, a caderneta de poupança teve entrada líquida de 2 bilhões e 504 milhões em maio, informou o Banco Central. Os depósitos somaram 368 bilhões e 395 milhões de reais. As retiradas, 365 bilhões e 971 milhões de reais. Considerando o rendimento de 6,181 bilhões, o saldo da modalidade atingiu 1 trilhão e 14 bilhões de reais. No acumulado do ano, a caderneta de poupança tem saque líquido de 39 bilhões e 119 milhões, com 1 bilhão e 758 trilhões em saques e 1 bilhão 797 trilhões em depósitos. O rendimento em 2026, de janeiro a maio, é de 31,402 bilhões, de acordo com dados do Banco Central. Portanto, o banco fecha a poupança aí do mês passado, líquida, com 2 bilhões 604 milhões em maio, informou o Banco Central. Mais depósitos do que retirados. Aproveitar para mandar um bom dia para o senhor José Moacir, para a família lá no Mormaço, que estão nos acompanhando. O seu Rogério Jesus Borges, esposa dona Maria Helena, também ali no bairro Ipiranga, estão aí nos dando o prazer e a honra da sintonia.
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0: E agora vamos trazer a Cátia Varente, salvando a gente aí com a previsão do tempo para hoje, já projetando também os demais dias da semana. Olá, Cátia.
8: Olá, pessoal da Rádio Cristal aqui de Soledade. Temos uma quarta-feira em que mistura bastante nebulosidade, eventualmente alguns chuviscos, mas assim de forma bastante isolada mesmo. A parte em que temos algumas pancadas de chuva fica mais restrita ao norte, nordeste, algumas áreas também do sul e litoral. Por aqui, então, é mais nebulosidade, mas como a atmosfera está bastante úmida, né, não se descarta algum chuvisco de forma bem isolada aqui pela nossa região. As temperaturas ao longo do dia de hoje não deve passar dos 18 graus. Amanhã, quinta-feira, a umidade aumenta bastante, vamos ter um aporte de umidade sobre o estado e voltamos a ter pancadas de chuva. Eventualmente até tem possibilidade de algumas pancadas mais expressivas em áreas, né, da metade norte do Rio Grande do Sul, inclusive, né, possibilidade também de trovoadas. Então, essa condição persiste ao longo da quinta-feira em grande parte do estado, inclusive por aqui. Temperaturas não oscilam muito, segue essa condição de sensação, né, de frio, tanto porque as temperaturas não conseguem subir muito e também porque não temos aqueles dias de sol e ainda tem muita umidade presente na atmosfera. As temperaturas oscilam na faixa de 7 a 9 graus pela manhã e na casa dos 15 a 17 graus no período da tarde. A sexta-feira vai seguir também com bastante instabilidade. A instabilidade deve perder força no final de semana e aí vamos ter uma queda mais acentuada das temperaturas, principalmente no domingo. Com a previsão do tempo, Kátia Valente.
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0: Muito bem, tivemos aí a previsão do tempo com a Cátia Valente. Agora vamos trazer a nossa primeira matéria desta manhã. Soledadenses se destacam em festival de dança em Cruz Alta. Quem vai trazer mais detalhes é o repórter Miguel Pereira.
9: O estúdio de dança Carla Portela conquistou 9 premiações durante o festival 7 e 8 em Dança, realizado nos dias 5 e 6 de junho no Ginásio Municipal de Esportes no município de Cruz Alta. O evento reuniu cerca de 400 bailarinos representando 30 companhias de dança de 15 municípios do Rio Grande do Sul. Pelo terceiro ano consecutivo, o Estúdio de Dança de Carla Portela representou o município de Soledade, levando 11 coreografias para a competição. E quem fala com nossa reportagem sobre esse evento é a responsável pelo estúdio, Carla Portela.
10: Bom dia, Miguel. Bom dia a todos os ouvintes. Então, esse festival de dança que acontece na cidade de Cruz Alta, ele se tornou competitivo há 3 anos, porém há 10 anos ele era uma mostra de dança e não competitiva, né? E desde a primeira edição, o nosso grupo sempre fez parte, sempre participou e graças a Deus a gente sempre trouxe premiações, né? Desde a primeira edição, né? Esse ano, então, nós levamos 11 coreografias, nas mais diversas categorias, como danças urbanas, estilo livre, jazz, e nós voltamos para casa com 9 premiações, né?
9: E qual que é a importância dessas 9 premiações para o estúdio de dança Carla Portela e também para a Soledade, né?
10: Então, eu acho que firma o nosso comprometimento com as atividades que a gente pratica e é sempre importante participar disso e ter uma banca avaliadora sobre o nosso trabalho e mostrar que a gente está seguindo um caminho certo, né? Para as famílias e para as crianças é um momento bem especial, porque nós dividimos um comprometimento com o trabalho e as crianças aprendem desde criança o que é ter responsabilidade, o que é ter um trabalho coletivo, um trabalho de grupo, onde todos auxiliam um ao outro, né, e pensam de forma de grupo e não individualmente. Então, isso é bem importante. As famílias gostam muito, as crianças também. E para nós, eu como professora, é gratificante ver que tudo flui, tudo acontece de uma maneira saudável.
9: E como que foi a preparação dessas alunas, dessas bailarinas para esse festival?
10: Nós iniciamos a preparação, então, para participar não só desse festival, mas dos próximos que pretendemos participar. Iniciamos no início de março. Então, a gente tem aula semanal com os grupos, né? E aqueles grupos que vão participar, a gente promove aulas extras, sempre pensando na qualidade e na sequência de aulas, né?
9: Cara, diga pra gente aí, o que que representa o estúdio Carla Portela aí, estar competindo com diversos grupos de várias cidades do Rio Grande do Sul, destacando também, né, que Cruz Alta é um centro cultural, né?
10: Exato, é. Além de Cruz Alta, nós temos muitas cidades na região que vivem da arte, né? E principalmente Santa Maria, que é onde oferece uma faculdade de dança, traz muitos grupos fortes, traz grupos tradicionais nesse meio artístico competitivo. E nos colocar entre os classificados, então, mostra que a gente está seguindo um caminho certo e que, como eu falei anteriormente, essa avaliação que nós temos, nos dá um norte de onde seguir, né? Se precisamos modificar alguma coisa, o que precisamos melhorar, ou o que está ok. Então, é bem importante, assim.
9: E qual que foi a sensação de ver tantas coreografias do estúdio sendo premiadas?
10: Ah, é gratificante. É gratificante porque a gente trabalha bastante. Muitas pessoas brincam, ah, você não trabalha, você dança. Eu, pois é, ninguém faz ideia do trabalho que é dançar. E criar, e pensar em tudo, né? Porque eu tenho uma equipe que trabalha comigo, que é a Bianca Marchini e a Ana Carolina Justus, mas tudo tem que passar por mim, né? Então, decidir figurino, maquiagem, cabelo, a cor da meia calça, da sapatilha que elas usam, de como se portar no palco. Então, é bem trabalhoso. E gratificante ver que tudo deu certo, né? Porque entre anunciar ali a premiação, tu sabendo que tem 12, 13, 14, 15 grupos concorrendo contigo e ouvir o nome do teu estúdio, das tuas alunas, é bem emocionante.
9: E dentre essas premiações conquistadas, teve alguma que teve um significado especial?
10: Ah, tem. Eu tenho uma aluna que é minha aluna desde muito pequena, acho que ela começou com 5 anos de idade, e a gente já participou de vários festivais e ela sempre vai competir, né? Graças a Deus, ela tem um talento natural que a gente explora muito bem sobre isso. E há 3 anos atrás, nós participamos de um festival de dança na cidade de Torres, onde nós tínhamos um dos jurados, que é o Aloysio Gustavo, o mesmo que estava no Festival de Cruz Alta. E naquela ocasião, em Torres, ela foi premiada em primeiro lugar. E aqui em Cruz Alta, ela também foi premiada em primeiro lugar. E foi bem emocionante para ela e para mim, tornou-se também receber de novo o prêmio de primeiro lugar nas mãos dele, que é um professor maravilhoso. Ele é um instrutor bem reconhecido, não só no Brasil, mas fora do Brasil. E a gente comentou com ele, você lembra da situação e tal? E ele disse, claro que sim, quando eu vi você subindo no palco, eu lembrei de você. E comentou sobre a evolução dela, que ela estava muito bem. Então, é bem legal, ficou marcante essa situação.
9: Cara, e de que forma essas conquistas ajudam a incentivar novos talentos da dança aqui de Soledade?
10: Eu acho que é igual comer um doce. Você prova uma vez e você quer de novo. A emoção de estar num palco, onde você é observada por todas as pessoas que estão ali, aquele friozinho na barriga de estar em um palco, ele é indescritível, não tem uma comparação. Assim, eu acho que só quem vive e sente, não tem explicação. Então, é só quem vive e sente para querer de novo. E isso é motivador. E os pais também buscam nisso um apoio para as crianças fora a rotina escolar. É uma atividade que ensina, que educa, que promove muitas coisas boas. E então a gente busca sempre estar participando. E as crianças adoram, os jovens, os adultos, inclusive desses grupos que nós participamos, nós temos alunas com mais de 40 anos, que também foram premiadas na categoria adulto. E é uma coisa que, se você tem amor e se você progride nisso e vai crescendo e vai sendo estimulado, vai para o resto da vida. Então, dançar não é só um hobby nesse momento, é algo que tu leva para a tua vida.
9: Destacando também a importância para a saúde.
10: Exatamente, é muito importante para a saúde. É uma atividade que, além da parte física, também trabalha a parte emocional e promove muitas coisas boas, né? Então,
9: para a gente finalizar, então, Carla, quais que são os próximos eventos e competições que o estúdio pretende participar?
10: Então, o nosso próximo evento será o nosso espetáculo de inverno, que acontece dia 15 de agosto no Centro Cultural, onde a gente apresenta todos os nossos trabalhos realizados no primeiro semestre de 2026. Logo após, na semana do dia 30 de agosto, nós vamos participar do Festival de Dança de Erechim, que também é um festival muito bem conceituado. E no mês de novembro, nós vamos para Panambi, que também é um festival que está crescendo bastante, reúne grupos muito fortes. E no final do ano, nós temos o nosso espetáculo, que já está marcado, que é dia 11 de dezembro, também no Centro Cultural.
9: Muito bem, ouvimos esse momento Carla Portela, ela é responsável pelo estúdio de dança Carla Portela aqui em Soledade, que participou nos dias 5 e 6 de junho do Festival 7 e 8 em Dança, no município de Cruz Alta, e conquistou 9 premiações entre o festival. Com informações para a tua Rádio Cristal, Miguel Pereira.
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0: Muito bem, vamos lembrando a hora, 7:24. Temperatura neste momento é de 10 graus aqui no centro da cidade. 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Bom dia, Kathleen.
11: Muito bom dia, seu Cláudio, aos nossos ouvintes também. 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
0: Muito bem, a Catherine em seguidinho estará de volta, né, Catherine? Trazendo todas as informações na área do trânsito e da segurança. Eu vou lembrando a hora, a temperatura, 7 horas e 29 minutos, temperatura neste momento aqui no centro da cidade é de 10 graus.
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17: 7 horas e 31 minutos.
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19: 10 graus.
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2: Muito bem, Tua Rádio, estamos aí na manhã levando para você o melhor da informação, né? Os fatos que movimentam a nossa região. Aproveitar aqui para mandar um bom dia também para a dona Glaura Brotec, nossa amiga aqui na Pinheiro Machado, que sempre está nos acompanhando. O Beto Rocha também, a dona Nice, né? Todo o pessoal aí que está ligado com a Cristal. Meu amigo Levi também, a dona Edith França, ali no bairro Missões, é gente que se liga com a gente e nos honram também com a companhia.
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2: Muito bem, também conosco aí o Luiz Carlos Bagestone, a Etelvina, obrigado pela companhia que nos dão. E agora ela está de volta, né? Trazendo as informações aí, as primeiras da manhã, na área do trânsito e também da segurança. É a Kathleen Gox.
7: Isso mesmo, seu Cláudio, e nossos ouvintes aqui da tua Rádio Cristal, nós retornamos aqui na programação, agora trazendo informações na área do trânsito e da segurança. Importante falarmos que uma mulher de 28 anos foi atropelada aqui em Soledade por volta das 18 horas da início da noite de ontem. Segundo as informações, esta mulher acabou sendo atropelada aqui no centro da cidade. Nós vamos trazer informações mais completas a respeito desse caso ao longo da nossa programação. Essa mulher que teve alguns ferimentos e foi encaminhada ao Hospital de Caridade Frei Clemente para atendimento médico. Ela sofreu escoriações no joelho esquerdo e na cabeça. Além disso, tinha fortes dores no ombro esquerdo com suspeita de fratura na clavícula. Estaremos ampliando as informações sobre essa mulher de 28 anos atropelada aqui no centro da cidade, mais precisamente na Avenida Pinheiro Machado. Também vamos trazer informações sobre a CCR Via Sul, que vai manter o cronograma de obras na BR-386 aqui em Soledade. A tua Rádio Cristal teve uma importante entrevista com um representante da CCR Via Sul, o diretor da concessionária, Fernando Demarque. Vamos estar conversando, trazendo informações sobre essa conversa, inclusive com a tua Rádio Cristal, também uma reunião realizada da CCR Via Sul junto ao prefeito municipal Paulo Ricardo Catani e o vice-prefeito Jonas Moraes, essa reunião realizada em Porto Alegre. É importante ressaltarmos, a CCR Via Sul anunciou que a meta continua sendo concluir todo o trecho urbano de Soledade até o final deste ano. A concessionária ainda reconheceu que houve uma redução momentânea no número de trabalhadores em algumas frentes, mas afirmou que isso não irá comprometer o cronograma de obras. Também vamos trazer informações sobre o motorista que ficou ferido em um tombamento de caminhão na VRS 818 em Campos Borges. Esse tombamento de caminhão foi registrado no início da tarde de terça-feira na altura da comunidade de

0: Rincão dos Toledos, interior de Campos Borges, e acabou deixando um homem ferido. Também vamos trazer informações importantes aqui na nossa programação sobre duas mulheres que estavam caminhando em uma ciclovia e serão investigadas por homicídio culposo após a morte de um ciclista em Passo Fundo. Esse fato foi registrado ainda no final de semana. Esse ciclista teria colidido, batido nessas duas mulheres e, nesse momento, teria caído, então, na pista de rolamento, onde um dos veículos, um carro que estava passando pelo local, acabou não conseguindo frear a tempo, atingiu esse ciclista, que acabou morrendo ainda no local. Estas e outras informações nós estaremos trazendo ao longo do programa Conectado, com mais informações aqui da nossa cidade também, seu Cláudio. Na sequência, voltamos aqui na programação.
1: Com certeza, Kathleen, em seguidinha estará de volta com a gente aí ao vivo, né? Sempre ao vivo. Quero mandar bom dia também pro meu amigo Adriano, que nós... Adriano, mandando um pedaço de carne ali para mais de metro, né, Adriano? Lá na margem de São Bento. Bom dia para toda aquela comunidade lá que nos prestigiam e que nos sintonizam também todas as manhãs.
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1: Pois é, e agora, depois das informações na área da segurança, vamos trazer as informações do esporte. Começamos com a Copa Rotary, Paulinho, muito bom dia.
5: Bom dia, Cláudio, ouvintes da tua Rádio Cristal. A Copa Rotary, que começa a ser definida a sua organização, inclusive com a participação dos responsáveis aí no programa Na Torcida desta terça-feira, o João Escorçato e o Bruno Zorteia, que anunciaram como será a competição neste ano, que deverá ter início no último final de semana de agosto ou na primeira semana de setembro. Ainda haverá uma definição em relação a esta disputa nas categorias principal, veterano e master. Esta é a projeção. Atletas com idade de 25 poderão jogar a categoria principal, 35 veterano, 45 master. Vai ser o ano base para a disputa desta competição. E na tarde desta terça-feira, os dirigentes anunciaram que a Sicredi Botucaraí será homenageada neste ano pela parceria ao longo dos anos, pelo que representa em nossa cidade, em nossa região, pelo trabalho que faz. Completando 45 anos, então a Sicredi Botucaraí será a homenageada da 25ª edição da Copa Rotary, que tem como finalidade arrecadar recursos para o Banco Ortopédico, a realização do Rotary Clube de Soledade.
1: E a dupla Grenal está em recesso.
5: Em recesso, em férias, mas eu escutava, Cláudio, uma entrevista do Abel Braga, ele que é dirigente do Internacional e que dizia que o ano vai ser difícil. O Internacional, através da sua direção, tem feito um esforço muito grande para colocar uma equipe competitiva para evitar o pior, para que o Inter não fique na mesma situação do ano passado, em que quase foi rebaixado. Então, o Abel Braga reconheceu que a situação do Internacional em termos financeiros é muito complicado e por isso vai lutar de todas as formas aí para permanecer, pelo menos nessa interpretação, permanecer com tranquilidade na elite do futebol brasileiro.
1: Pois é, uma difícil também vai ser a situação da seleção brasileira na Copa do Mundo, não é nada garantido aí, né, Paulinho?
5: É, e que estreia no próximo sábado, 7h contra Marrocos. O Brasil, que está se preparando, tem uma expectativa grande, não entra como um dos favoritos para ganhar a Copa
1: do
5: Mundo.
1: Ainda bem, ainda bem.
5: Mas sempre que foi favorito, não ganhou. Sempre que que não foi favorito, teve uma grande participação e é pentacampeão. Então vamos aguardar para saber o que vai apresentar a seleção brasileira de Carlo Ancelotti.
1: Mais alguma colocação, Paulinho?
5: Amanhã, Cláudio, teremos o Soledade Futsal em quadra, 20h30 no Zecão Martins, contra a equipe do O Saudade de Putinga. A equipe que estreou no sábado, lá em Sobradinho, acabou tendo um revés, mas amanhã, com o apoio do torcedor, a equipe vai em busca da sua primeira vitória nesta competição. O adversário é aqui da cidade pertinha, de Putinga. 20h30, amanhã tem Soledade Futsal e O Saudade de Putinga, Liga Gaúcha da Série C.
1: E a outro meio-dia aí também tem mais esportes.
5: À 1h15, com os convidados que estarão aqui para debater o esporte local e também já projetarmos aí a questão da seleção brasileira.
1: Muito bem, é o esporte aqui na Cristal também, ao vivo com o Paulinho, sempre de manhã cedo, né? Depois, às 1h15, você terá mais detalhes, mais desdobramentos aí das informações do esporte.
5: Bom dia, Cláudio.
1: Agora são 7h44. Repito, 7h44. Temperatura neste momento é de 9 graus aqui no centro.
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1: Bom, lembrando as nossas informações ligadas à área da economia. A taxa Selic está em 14,50%. Não mudou, né? Também não mudou o IGPDI, que é o da construção civil, que está em 8,3%. O IGPM da Fundação Getúlio Vargas também está negativo em 1,83%. Vamos conferir também a Bovespa, fechou em alta de 0,68% aos 169.813 pontos. A moeda, o dólar, fechou em queda de 0,04% a 5,17. O peso também teve alta, o peso, alta de 0,24%, 4 centavos de real. E o euro também teve uma alta de 0,05%, fechou a 5,975. São os nossos indicadores econômicos desta manhã.
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1: Muito bem, Cretin, em seguidinha, Cretin, né? Estará de volta conosco, trazendo todas as informações na área da segurança a partir das 8 horas da manhã. Agora, 9 graus a temperatura, faltam 10 minutos para as 8 horas. 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
5: 7:53.
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5: 9 graus.
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15: Muito bem, Cristal Atua Rádio, estamos agora com 7 horas 57 minutos e meio. Temperatura neste momento é de 9 graus aqui no centro da cidade. Seguindo, você acompanha Notícias da Hora. Logo depois a gente retorna trazendo muito mais informação a nível local.

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5: 8 horas. 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Pesquisa Quest, divulgada nesta quarta-feira, mostra que o presidente Lula lidera com 44% das intenções de voto em um eventual segundo turno contra o senador Flávio Bolsonaro, que aparece com 38%. Não há mais empate técnico entre eles, segundo a pesquisa. A pesquisa divulgada hoje marca a mudança de um quadro que mostrava empate técnico desde o mês de março. Agora, Lula abre uma vantagem de 6 pontos sobre o adversário. O levantamento de junho é o primeiro da Quest a captar a reação dos eleitores a episódios recentes, como a revelação dos diálogos entre Flávio Bolsonaro e o banqueiro preso Daniel Vorcaro e as medidas anunciadas pelo governo Trump para taxar produtos brasileiros e classificar as facções criminosas PCC e Comando Vermelho como organizações terroristas. A pesquisa aponta que, em um eventual segundo turno, Lula tem 44%, Flávio Bolsonaro 38%, indecisos 4%, branco, nulo ou não vai votar 14%. A Quest apresentou também aos eleitores simulações de segundo turno em que Lula enfrentaria Renan Santos, Romeu Zema e Ronaldo Caiado. Contra Renan Santos, Lula tem 45%, Renan Santos 31%. Num cenário diante de Romeu Zema, Lula tem 45%, Romeu Zema 35%. E diante de Ronaldo Caiado, Lula tem 45%, Ronaldo Caiado 35%. A pesquisa foi realizada entre os dias 5 e 8 de junho. A margem de erro é de 2 pontos percentuais, para mais ou para menos. Ser feliz sem motivo é a mais autêntica forma de felicidade. 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Os Estados Unidos realizaram na terça uma série de bombardeios contra o território iraniano, em retaliação à derrubada de um helicóptero Apache na região do Estreito de Hormuz. O Irã, por sua vez, respondeu com ataques à 5ª Frota Naval dos Estados Unidos, estacionada no Bahrein, segundo a mídia estatal. A guarda revolucionária iraniana falou em resposta contundente e o chanceler Abbas Araghchi que nenhum ataque ficará sem resposta e disse que os americanos devem deixar a região se quiserem ficar seguros. As forças dos Estados Unidos atacaram diversos sistemas de defesa aérea e de radares na região do Estreito de Hormuz. 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
11: Muito bem, conectado, você é ligado na informação. Lembrando, o sol nesta manhã, seu nascimento às 7 horas, seu poente às 17h39. Temperatura mínima de 6, a máxima não deverá passar dos 14 graus durante o transcorrer do dia. Umidade do ar 86%. Vento do quadrante este e sudeste, velocidade média de 8 km por hora. Pressão atmosférica 1.012 hectopascais. A visibilidade à distância é de 9 km e a lua está na fase quarto minguante. Nebulosidade e chuviscos isolados deverão ocorrer durante o transcorrer do dia na região do Alto da Serra do Botucaraí. 9 graus é a temperatura neste momento, hora brasileira, 8 horas e 7 minutos.
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11: Muito bem, a partir de agora vamos movimentando aí o nosso pessoal externo através da Kathleen com as informações da Polícia Rodoviária Federal, Polícia Rodoviária Estadual e também o movimento na área do SAMU, Kathleen.
13: Exatamente, seu Cláudio, ouvintes da tua Rádio Cristal, mais uma vez chegamos na programação desta manhã gelada de quarta-feira aqui em Soledade para trazer essas informações na área do trânsito, especialmente Polícia Rodoviária Federal, Polícia Rodoviária Estadual e SAMU. 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Pois bem, trazendo informações importantes sobre a CCR Via Sul, que mantém cronograma de obras na BR-386 aqui em Soledade. Segundo as informações repassadas pelo diretor da concessionária, o Fernando Demarque, durante uma entrevista com a Rádio Cristal, ainda na manhã de ontem, os pagamentos à construtora responsável pelas obras estão em dia e a meta continua sendo concluir todo o trecho urbano de Soledade até o final deste ano. A concessionária reconheceu que houve uma redução momentânea no número de trabalhadores em algumas frentes, mas afirmou que isso não irá comprometer o cronograma. Entre os temas discutidos durante uma reunião da CCR Via Sul junto ao prefeito municipal Paulo Ricardo Catânio e também o vice-prefeito Jonas Moraes, esteve a liberação do túnel no perímetro urbano, que teve atraso devido às condições climáticas. A CCR Via Sul informou que trabalha para liberar a estrutura o mais breve possível. Também foram debatidas melhorias nos acessos ao bairro Botucaraí, com algumas propostas já encaminhadas para análise da NTT. A concessionária ainda destacou que novas liberações do trecho de trechos duplicados entre Soledade e Fontoura Xavier poderão ocorrer nos próximos meses. Segundo a empresa, as obras representam um avanço importante para a segurança, mobilidade e desenvolvimento da região aqui de Soledade. Também trazendo informações, aqui na nossa região tivemos um motorista que ficou ferido em um tombamento de caminhão na VRS 818 em Campos Borges. Esse tombamento de um caminhão foi registrado no início da tarde ainda de terça-feira, na altura da comunidade do Rincão dos Toledos, interior de Campos Borges, e deixou um homem ferido. De acordo com as informações iniciais, o veículo transitava no sentido Campos Borges-Salto do Jacuí quando tombou na pista. O motorista ficou preso nas ferragens, sendo socorrido. O trânsito ficou totalmente interrompido no local, pois o caminhão estava atravessado na pista, obstruindo totalmente a passagem dos veículos. Também trazendo informações importantes de uma mulher que foi atropelada aqui no centro de Soledade. Esse fato foi registrado por volta das 18 horas e 30 minutos da tarde, ainda desta terça-feira, aqui na Avenida Pinheiro Machado, no centro do município. De acordo com as informações, essa mulher tem 28 anos e seria uma professora da rede estadual de ensino. Acabou sendo atropelada por um Gol de cor branca. A vítima sofreu escoriações no joelho esquerdo, na cabeça, e tinha fortes dores no ombro esquerdo, com suspeita, inclusive, de fratura na clavícula. Ela foi devidamente mobilizada e conduzida pela ambulância dos bombeiros ao pronto atendimento do Hospital Frei Clemente. Esses os destaques por parte da área do trânsito e trazendo as informações do SAMU aqui de Soledade também. Nas últimas horas, não tivemos nenhum atendimento por parte do SAMU. Os plantonistas de hoje são Mariluz e Wanderson. Na sequência, nós retornamos aqui na programação trazendo informações por parte da Brigada Militar. 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Na sequência, seu Cláudio Ouvintes, nós retornamos aqui na programação com as informações da Brigada Militar.
11: Muito bem, a Catherine Cox aí fazendo a cobertura na área externa aí, toda a área da segurança e também do trânsito, mais tarde um pouquinho ainda, ela nos traz as informações da Polícia Civil. Vamos lembrando, 8:13, 8:13, 9 graus é a temperatura.
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11: Vamos saber agora a previsão do tempo. Ela está com a gente, Kátia Valente. Olá, Kátia.
16: Olá, pessoal da Rádio Cristal aqui de Soledade. Temos uma quarta-feira em que mistura bastante nebulosidade e eventualmente alguns chuviscos, mas assim de forma bastante isolada mesmo. A parte em que temos algumas pancadas de chuva fica mais restrita ao norte, nordeste, algumas áreas também do sul e litoral. Por aqui, então, é mais nebulosidade, mas como a atmosfera está bastante úmida, né, não se descarta algum chuvisco de forma bem isolada aqui pela nossa região. As temperaturas ao longo do dia de hoje não deve passar dos 18 graus. Amanhã, quinta-feira, a umidade aumenta bastante, vamos ter um aporte de umidade sobre o estado e voltamos a ter pancadas de chuva. Eventualmente até tem possibilidade de algumas pancadas mais expressivas em áreas, né, da metade norte do Rio Grande do Sul, inclusive, né, possibilidade também de trovoadas. Então, essa condição persiste ao longo da quinta-feira em grande parte do estado, inclusive por aqui. Temperaturas não oscilam muito, segue essa condição de sensação, né, de frio, tanto porque as temperaturas não conseguem subir muito e também porque não temos aqueles dias de sol e ainda tem muita umidade presente na atmosfera. As temperaturas oscilam na faixa de 7 a 9 graus pela manhã e na casa dos 15 a 17 graus no período da tarde. A sexta-feira vai seguir também com bastante instabilidade. A instabilidade deve perder força no final de semana e aí vamos ter uma queda mais acentuada das temperaturas, principalmente no domingo. Com a previsão do tempo, Kátia Valente.
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11: Muito bem, aí a previsão do tempo, né? Está, como bem disse a Kátia Valente, fechado, com bastante nebulosidade em toda a região, podendo ocorrer pancadas de chuva de forma rápida e isolada. Presidente do bairro Ipiranga projeta trabalhos para o próximo semestre. Vamos trazer a nossa reportagem desta manhã.
17: O bairro Ipiranga é uma das mais importantes comunidades do município de Soledade, reunindo moradores que contribuem diariamente com o desenvolvimento do município. Com uma localização estratégica, o bairro possui áreas residenciais, estabelecimentos comerciais e é palco de constantes reivindicações e melhorias voltadas à infraestrutura e à qualidade de vida da população. E quem vai falar conosco na manhã de hoje sobre a atual situação do bairro Ipiranga é o presidente do bairro, Luiz Francisco de Camargo, o Fala Mansa.
18: Bom dia aos ouvintes da Rádio Cristal. A gente tem aí as nossas, sempre preocupado, né, com o nosso proceder, nosso bairro, né? A gente sempre vem trazendo as melhorias, sempre que a gente quer ver o bairro crescendo cada vez mais e conforme está acontecendo, né?
17: Como que o senhor avalia aí a atual situação do bairro?
18: Olha, a situação do bairro aí, a gente, quando eu assumi a presidência do bairro aí, a gente foi em busca dos documentos do bairro, né, que para ver como é que estava a situação dos documentos, e aí a documentação do bairro estava virada, que aquilo, né, dívidas bastante, né, estava muito endividado, e eu, através, peguei um contabilista aí para me ajudar, e fui em busca de para ver como fazer para essas dívidas, né, para a gente pagar pra, ou não pagar, a gente foi em busca, né, de um resultado. E a gente conseguiu conseguiu junto com o Denilson, contabilista, aí, pra gente agarrar, pegar e lá na Receita que tava lá, que as dívidas ativas, né? Nós conseguimos inventar essas dívidas aí pra botar tudo em ordem o nosso bairro.
19: E quais que são as principais demandas e reivindicações dos moradores nesse momento aqui no bairro Ipiranga?
18: Nesse momento aí do bairro, da reivindicação, que seria, era sobre o negócio do campo, né? Que era a situação dos cavalos no campo, né? Que andava lá sempre os cavalos lá dentro, né? E então isso aí, daí eles colocaram o Leco para ele assumir a bronca lá, né? Para cuidar do campo. E graças a Deus que deu resultado, o Leco está cuidando do campo, os cavalos não estão entrando mais lá. Também o salão ali, que viria sempre, que não parava, sempre arrombava o salão ali e tudo. Agora, graças a Deus, com as câmeras, daí que eu botei a internet lá e daí a prefeitura botou as câmeras, nós conseguimos estabilizar que não roubaram mais, não entraram lá, não invadiram mais. Então, assim, ó, eu achei que o que tinha que ser feito foi feito e a gente agora quer melhorias, a gente quer melhorar cada vez mais. Já tem uma boa melhora já lá, ali do bairro, e a gente quer melhorar mais ainda.
19: Tu falaste no campo aqui do Ipiranga, né? O campo que não é só importante para o bairro, mas sim para todo o município, né?
18: Com certeza, né? E eu acho que essa atitude aí que a prefeitura botou de colocar um ali para atender, eu acho que se tivesse colocado lá no início, quando saiu os jogos ali do campeonato, desde ali, colocasse um ali para atender ali, eu acho que hoje estaria, não vou dizer que seria o melhor campo da cidade, mas seria um campo aí de uma ótima condições para jogar a prática esportiva.
19: E atualmente, qual que é a situação do campo? A criançada já pode se divertir? O pessoal pode fazer uma caminhada?
18: Com certeza, né? Hoje o campo ali tá um gramado muito bonito ali, tá? Porque eles vêm cortando a grama seguidinha, né? Então, quando você corta o gramado, a grama se espalha, alguns defeitos do campo ela vai consumindo, né? E também a gente tem outras coisas que a gente quer fazer no nosso bairro, né? Que a gente quer uma melhoria, que quer fazer uma outra praça esportiva, que seria uma cancha de bocha, né? Que a gente
19: quer fazer. Questão de infraestrutura, questão de ruas, iluminação pública, saneamento básico, qual que é a atual situação do bairro Ipiranga?
18: Olha, a situação do bairro, esses dias tinha aí umas ruas aí que estavam aqui no próximo Ipirangão, que estavam precárias ali a iluminação, tinha outras ruas, mas eu vi o caminhão da prefeitura, né, fazendo esse estabelecimento aí, foi a semana passada. Ou retrasado, não sei, uma coisa assim. Eu vi ela aí na rua aí já estabelecendo esses pontos onde que estava precária a iluminação. E também o calçamento aí, a gente também já pediu e já deram uma arrumada e com certeza vão arrumar mais ainda, né? Que tem pontos aqui do nosso bairro aí que tem no calçamento muitos buracos, né? Que com o tempo, né, vai baixando, né, o calçamento, né, então vai ficando isso aí.
19: Qual que é a relação da diretoria do bairro juntamente com o executivo e com o legislativo? Existem reuniões, existem trocas de ideias para melhorias para o bairro?
18: Olha, a relação com a gente, com o poder executivo, a gente tem uma relação boa, né? Porque a gente, desde que eu assumi aqui o bairro, eu sempre disse que eu não faço campanha para lado nenhum, né? Eu fico em cima do muro, porque a gente que tem uma entidade do bairro, a gente precisa dos dois lados. Não interessa o que vai ganhar, mas sim é quem está lá no poder. Então é assim que eu trabalho, né?
19: E quais que são os maiores desafios enfrentados aí em frente ao bairro hoje em dia?
18: Hoje em dia, eu acho que o maior desafio que a gente enfrentava era sobre o negócio da questão dos cavalos, né? Que ia dentro do campo. Hoje já foi elaborado isso aí, já foi terminado com isso aí. Então, eu acho que agora uma luta que a gente está, uma luta grande, né? Que a gente está lutando para ver se aconteça, seria a melhoria, a cancha de bocha, né?
19: E existe atualmente alguma demanda urgente que precisa de atenção imediata?
18: Olha, eu acho que teria atenção ali sobre negócios só das melhorias que teria que fazer imediata. Seria o campo, né? Hoje. Né? Hoje, no momento, né? Mas teria mais coisa, né? Que foi falado ali, que até o prefeito veio ali, olhou ali, tem mais coisas ali que eles querem fazer, né? Então eu acho que quanto mais se fazer praça esportiva ali, para dar mais um lazer para as crianças, que nem eles falaram numa quadra de areia, né, ali, eu acho que seria fundamental, como também aqui tem a florestinha ali, né, que nós tivemos reunião com o prefeito, né? Então ele veio ali também, para melhoria aqui no lado do Ipirangão ali também.
19: Para a gente finalizar, uma mensagem para os moradores do bairro Ipiranga, que o senhor está disposto aí, né? Está disposto a ouvir as demandas e também auxiliar no que puder.
18: Sim, com certeza, né? A gente, como presidente do bairro, a gente está aí para as pessoas que quiserem falar, que tiver algum problema, tipo algum ponto do bairro que tiver da iluminação que não está boa, ou calçamento, ou qualquer coisa assim, pode vir falar que a gente vai. Eu estou disposto a ir lá falar com o prefeito ou lá na Secretaria de Obras para a gente melhorar sempre o nosso bairro.
19: Ok, ouvimos nesse momento o atual presidente do bairro Ipiranga, aqui de Soledade, Luiz Francisco de Camargo, o Fala Mansa. Ele nos falou aí sobre vários assuntos relacionados ao bairro Ipiranga, um dos maiores bairros e mais tradicionais bairros de Soledade. Com informações para a tua Rádio Cristal, Miguel Pereira.
11: Muito bem, Miguel. Bela reportagem aí do Miguel com a gente. Agora, 8 horas e 25 minutos. Temperatura neste momento já chegou aos 10 graus aqui no centro.
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11: 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Cristal, a rádio do teu tempo, 8 horas 30 minutos, temperatura 10 graus neste momento.
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3: Cristal da tua rádio, estamos aí na manhã levando a informação. Agora 8 horas 36 minutos, temperatura neste momento 10 graus.
4: Destaque para as últimas ocorrências na Brigada Militar.
3: Vamos conferir agora a Brigada Militar e Corporação de Bombeiros. Está de volta ela, Kathleen Gox.
5: Exatamente, seu Cláudio. Retornamos aqui na nossa programação para trazer essas informações da Brigada Militar, Corporação de Bombeiros, nas últimas horas aqui em Soledade. Por parte da Brigada Militar, não tivemos nada de maior relevância sendo registrado aqui no município ou até mesmo na região. No entanto, quando falamos por parte da Corporação de Bombeiros, tivemos sim um atendimento de relevância nas últimas horas, pois a Corporação de Bombeiros atendeu a um atropelamento no centro de Soledade por volta das 18 horas e 30 minutos da tarde dessa terça-feira. Segundo as informações, esse acidente de trânsito do tipo atropelamento foi registrado na Avenida Pinheiro Machado, no centro do município. Segundo as informações, a Corporação de Bombeiros, que atendeu a ocorrência, uma mulher de 28 anos, tratando-se de uma professora da rede estadual do ensino, foi atropelada por um veículo Gol de cor branca. A vítima sofreu escoriações no joelho esquerdo, na cabeça e tinha fortes dores no ombro esquerdo, com suspeita de fratura na clavícula. Ela foi encaminhada pela Corporação de Bombeiros ao hospital aqui de Soledade. Mas lembrando sempre que as informações na área da Brigada Militar, Corporação de Bombeiros, é um oferecimento para Supermercado Vacari, seu prazo esticadão com rancho aí, com cheque, né, para 10 de agosto ou em 3 vezes nos cartões ou pelo Pix com muito preço baixo. 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Como mencionei, nas últimas horas não tivemos nada de maior relevância sendo registrado

0: aqui em Soledade por parte da Brigada Militar. No entanto, quando falamos a nível de região, a Brigada Militar prendeu um homem por tráfico de entorpecentes no bairro Valinhos, em Passo Fundo. Esse fato foi registrado no final da noite e início da madrugada desta quarta-feira. A Brigada Militar, através da guarnição do 3º Batalhão de Polícia de Choque, prendeu um homem por tráfico de entorpecentes no bairro Valinhos. Segundo as informações, durante o patrulhamento da área, os policiais visualizaram um suspeito nos fundos de uma residência já conhecida por ocorrências relacionadas ao tráfico de drogas. Ao receber a voz de abordagem, ele tentou fugir pulando o muro de um imóvel vizinho, mas foi alcançado e detido pela equipe. Na revista pessoal, foram localizadas 12 pedras de crack, dinheiro em espécie e uma corrente dourada. Diante dos fatos, foi dado voz de prisão ao homem que, juntamente com o material apreendido, foi encaminhado à DPPA de Passo Fundo para o registro da ocorrência e demais procedimentos legais. Essas informações na área da Corporação de Bombeiros e da Brigada Militar na manhã desta quarta-feira. 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Na sequência, nós vamos retornar aqui na programação trazendo informações na área da Polícia Civil, pois duas mulheres que estavam caminhando em uma ciclovia em Passo Fundo serão investigadas por homicídio culposo após a morte de um ciclista. Nós estaremos explicando essa situação e trazendo essas informações aqui na nossa programação também. É na sequência, seu Cláudio, eu já retorno aqui com essas últimas informações na área da Polícia Civil.
1: Muito bem, a Catherine Cook, né, trazendo as informações da Polícia Civil.
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1: Vamos conferir a loteria Mega Sena, concurso 3.016 acumulou. A estimativa de prêmio para o concurso de amanhã é de 8 milhões de reais. Já a Loto Fácil teve cinco apostas ganhadoras: uma de Senador Canego, Minas Gerais, outra também é de Rondonópolis, no Mato Grosso, uma de Curitiba, no Paraná, e Ibiúna, em São Paulo, e Maceió, nas Alagoas. Portanto, não está mais acumulada. Tem uma estimativa de prêmio para hoje no concurso 3.707 da Loto Fácil de 2 milhões de reais. Já aqui não acumulou, concurso 7.046 não teve ganhadores. 10 milhões é a estimativa de prêmio para o próximo concurso. A Time Mania, um ganhador na Time Mania, levou 34 milhões 187 mil. É de Avanhandava, no interior de São Paulo. Time Mania, portanto, não está acumulada. Paga para o sorteio de amanhã um prêmio médio de 300 mil reais. Tivemos também o dia de sorte, mês da sorte, ao mês de dezembro. Três apostas ganhadoras: uma de Brasília, uma de Belém do Pará e outra de Santa Bárbara do Oeste, em São Paulo. Cada aposta levou R$ 165.347, com 16 centavos. A estimativa de prêmio para amanhã, no dia de sorte, é de R$ 200.000. Demais resultados acumulados sem apostas ganhadoras.
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1: 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Aproveite. 8 horas 46 minutos e meio. Temperatura 10 graus neste momento.

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7: 8:49.
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9: 10 graus.
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17: Muito bem, 8 horas e 53 minutos, 10 graus a temperatura. Vamos fechando o nosso giro na área da segurança. Vamos agora até a Polícia Civil. Lá está ela, Catherine Cox.
18: Isso mesmo, seu Cláudio. Nós estamos aqui na DPPE de Soledade para trazer as informações na área do trânsito e da segurança, finalizando, na verdade, né, esse giro no trânsito e na segurança com a Polícia Civil. 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Pois bem, temos informações que a delegada da Polícia Civil, Daniela de Oliveira Mineto, titular da Delegacia de Homicídios e Proteção a Pessoas de Passo Fundo, divulgou a informação que duas mulheres que caminhavam pela ciclovia na Avenida Brasil Oeste, no bairro Boqueirão, serão investigadas por homicídio culposo pela morte do ciclista Cleocir Jorge dos Santos, de 54 anos. Segundo a delegada, a investigação aponta que a conduta imprópria das pedestres pode ter contribuído para a sequência de fatos que resultou na morte do ciclista. As imagens disponibilizadas pela Polícia Civil mostram que as mulheres utilizaram o espaço destinado exclusivamente à circulação de bicicletas. Segundo a operação, Cleocir trafegava pela ciclovia quando colidiu com as duas mulheres. Com o impacto, ele perdeu o equilíbrio, caiu na pista de rolamento e acabou sendo atingido por um veículo que seguia no sentido centro-Boqueirão. As investigações também apontaram até o momento que o motorista do Fiat Siena envolvido nesse acidente não deverá ser responsabilizado criminalmente. A conclusão preliminar é baseada na análise de imagens, depoimentos e testemunhas e laudos periciais já reunidos pela Polícia Civil. O inquérito segue em andamento na DPHPP e ainda realizará novas diligências e oitivas antes de encaminhar o procedimento ao Ministério Público e ao Poder Judiciário. Cleocir Jorge dos Santos trabalhava como motorista de aplicativo em Serrareiro. O caso gerou grande repercussão em Passo Fundo e mobilizou familiares, amigos e integrantes da comunidade ciclística em ação de conscientização sobre o uso correto das ciclovias e respeito no trânsito. Esse, então, o nosso destaque por parte da Polícia Civil a nível regional. Aqui em Soledade não tivemos nada de maior relevância sendo registrado nas últimas horas. 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Encerro por aqui a nossa participação na área do trânsito e na segurança na manhã dessa quarta-feira. Amanhã, quinta, estarei de volta com outras informações.
17: Muito bem, Kathleen, é isso aí, né? Apresentação, Cláudio Schmidt e Igor Binotto. Equipe de jornalismo, Miguel Pereira e a Catherine Gok, gerente-geral do Paulinho Paz, diretor-geral Ferreu de Scapellari. Vem aí notícias da hora, posteriormente, programa temática com o Paulinho e todo o pessoal de jornalismo aqui da emissora. Nós voltamos amanhã, bom dia.
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24: 9 horas. 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Vamos às informações da Central de Conteúdos da Rede Tua Rádio.
25: Em Veranópolis, nesta quarta-feira, a ouvidoria itinerante da Agência Reguladora Intermunicipal de Saneamento do Rio Grande do Sul, a AGESAN, está atendendo a população do município. O objetivo é que os moradores apresentem reclamações, sugestões e também esclareçam dúvidas sobre os serviços de abastecimento de água e saneamento prestados pela Corsan. O atendimento ocorre na prefeitura, nesta manhã até o meio-dia e na parte da tarde, entre a 1 e as 4 horas. Para receber atendimento, o morador precisa apresentar documento de identificação com foto, CPF e comprovante de residência. Da tua rádio veranense de Veranópolis, Daniela Afonso.
26: Em Soledade, uma mulher de 28 anos foi atropelada na Avenida Pinheiro Machado, no centro da cidade. De acordo com a Corporação de Bombeiros, que prestou atendimento à ocorrência, a vítima apresentava escoriações no joelho esquerdo e na cabeça, além de fortes dores no ombro esquerdo, com suspeita de fratura na clavícula. Após os primeiros socorros, ela foi encaminhada para o pronto atendimento do Hospital Frei Clemente. Da tua rádio Cristal de Soledade, Kathleen Gott.
0: Fox. A Brigada Militar desencadeou uma operação de prevenção e combate ao abigeato nos municípios de Lagoa Vermelha e Capão Bonito do Sul. A ação tem como objetivo intensificar o policiamento ostensivo no meio rural, reforçando a segurança de produtores rurais e comunidades do interior. Durante a ação, foi realizado o patrulhamento em estradas rurais, barreiras policiais, abordagens, fiscalizações e...

0: tendo como ministrante o Frei Jaime Bétega. A formação é voltada para estudantes e profissionais interessados em aprofundar reflexões sobre a dimensão humana. O curso terá certificação de 20 horas e integra as ações de extensão e pós-graduação desenvolvidas pela Instituição de Ensino Superior. Da tua Rádio Alvorada de Marau, Ana Lúcia Jacomini.
1: O projeto Mão Amiga promove no dia 26 de junho a sexta edição da Noite das Pizzas. Ação solidária realizada em benefício da inclusão de crianças na rede de educação infantil. O evento ocorre no formato drive-thru, das 6 horas da tarde às 8h30 da noite, na Pizza do Barra, localizada na rua Marechal Floriano 1557, no centro de Caxias do Sul. Cada ingresso custa R$ 75,00 e garante a retirada de uma pizza de 35 centímetros com 12 fatias. Da tua Rádio São Francisco de Caxias do Sul, Luan Varela.
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1: 9:07, temperatura no estúdio da tua Rádio Cristal em 10 graus. Ouça e reflita. O sucesso começa nas primeiras horas do dia, quando você escolhe agir com disciplina e amor pelo que faz. Bom dia, estamos iniciando nesta manhã de quarta-feira, 10 de junho de 2026, o programa Temática, o que se passa é notícia, com muitas informações até o meio-dia.
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1: Alunos da UERGS fazem doação de mudas.

0: ativas para a comunidade soledadense. Vibra oferece vagas de trabalho na função de operador de produção em Soledade. Começa hoje o trido em preparação à festa de Santo Antônio na comunidade do Santo Antônio do Jacuí, Mormaço. Assinado o convênio para a construção da piscina térmica no Soledade Piscina Clube. Sicredi Botucaraí será homenageada na Copa Rotary 2026 pelo Rotary Clube de Soledade. As informações do trânsito, da segurança, o esporte, a unidade móvel circulando pelas ruas da cidade, o espaço cristal na sua casa, serão alguns dos assuntos do programa temática O Que Se Passa é Notícia. Você poderá interagir conosco através do sistema interativo. Mande seu WhatsApp 99222-9878. 99222-9878. Queremos a sua participação, a sua interatividade aqui no programa. E de imediato nós vamos saber informações do clima. Manhã de quarta-feira com tempo fechado em Soledade.
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0: E quem está conosco para atualizar as informações é a meteorologista Kátia Valente.
2: Olá pessoal da Rádio Cristal aqui de Soledade, temos uma quarta-feira em que mistura bastante nebulosidade, eventualmente alguns chuviscos, mas assim de forma bastante isolada mesmo. A parte em que temos algumas pancadas de chuva fica mais restrita ao norte, nordeste, algumas áreas também do sul e litoral. Por aqui então é mais nebulosidade, mas como a atmosfera está bastante úmida, né? Não se descarta algum chuvisco de forma bem isolada aqui pela nossa região. Temperaturas ao longo do dia de hoje não deve passar dos 18 graus. Amanhã, quinta-feira, a umidade aumenta bastante, vamos ter um aporte de umidade sobre o estado e voltamos a ter pancadas de chuva. Eventualmente até tem possibilidade de algumas pancadas mais expressivas em áreas, né, da metade norte do Rio Grande do Sul, inclusive, né, possibilidade também de trovoadas. Então, essa condição persiste ao longo da quinta-feira em grande parte do estado, inclusive por aqui. Temperaturas não oscilam muito, segue essa condição de sensação, né, de frio, tanto porque as temperaturas não conseguem subir muito e também porque não temos aqueles dias de sol e ainda tem muita umidade presente na atmosfera. As temperaturas oscilam na faixa de 7 a 9 graus pela manhã e na casa dos 15 a 17 graus no período da tarde. A sexta-feira vai seguir também com bastante instabilidade. A instabilidade deve perder força no final de semana e aí vamos ter uma queda mais acentuada das temperaturas, principalmente no domingo. Com a previsão do tempo, Kátia Valente.
0: As mínimas registradas em Soledade e na região nas últimas horas foram as seguintes. Em Fontoura Xavier, 7 graus e 4 décimos. Na Santa Luzia do Zé da Lourdes, 6 graus e 3 décimos. Sítio Toniolo, lá no Pasta Taipa, 4 graus e 2 décimos. No bairro Expedicionário, 4 graus e 4 décimos. Ibirapuitã, Bom Sossego, 5 graus e 6 décimos. Em Tio Hugo, 6 graus e 1 décimo. E em Mormaço, 7 graus e 9 décimos. Foram as mínimas registradas em Soledade nas últimas horas. E é importante que a gente possa fazer este registro aqui na tua Rádio Cristal.
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0: Você está na companhia da tua Rádio Cristal, programa temática O Que Se Passa é Notícia. Dá destaque agora para a nossa reportagem.
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0: É, e nós vamos até a Praça Central, Largo da Matriz, mais uma edição da Feira na Praça, e com uma novidade aí em relação a árvores nativas, mudas que estão sendo entregues, Ketrin Gox.
5: Exatamente, Paulinho Paes e ouvintes da tua Rádio Cristal, estamos aqui no Largo da Matriz, em Soledade, que hoje tem a tradicional Feira da Praça, é claro, mas também tem uma participação especial aqui da UERGS, aqui de Soledade, fazendo uma atividade especial que já podemos dizer que é quase tradicional aqui no município de Soledade, ao longo do ano acontecer essa atividade, mas o Lúcio Dias, ele que é aí um bolsista da UERGS, vai nos falar, Lúcio, sobre qual é essa atividade aqui. Aqui em Soledade no dia de hoje. Bom dia.
6: Bom dia, Kathleen. Bom dia, Paulinho. Bom dia aos ouvintes da Rádio Cristal. É sempre uma satisfação falar com vocês. Então, isso faz parte do projeto da universidade, que é o projeto para conservação da biodiversidade, né? Ele é dirigido pela professora Marta Martins Barbosa Prestes e hoje eu estou aqui como bolsista, né? Estudante e bolsista. Então, esse projeto ele visa preservar a biodiversidade das espécies de árvores. Então, nós estamos há cerca de 4 a 5 anos, a gente faz a pesquisa, né? Então, a gente identifica onde é que tem árvores, as espécies das árvores, busca a semente delas, testa para ver como germina, e lá na unidade nós temos uma estufa e um telado, onde a gente vai fazendo a produção dessas mudas. E nós, a partir da produção dessas mudas, a gente distribui para a comunidade, né? Então, nós fizemos todo ano duas ações de distribuição de mudas. No mês de junho, é porque agora, no mês de junho, temos a Semana do Meio Ambiente. Então, é uma ação alusiva à Semana do Meio Ambiente e também para a universidade devolver um pouco do resultado da pesquisa, né? Desse investimento que é feito através da pesquisa aqui na região do Botucaraí. E hoje nós temos aqui cerca de 150 mudas que serão distribuídas, de mais ou menos 15 espécies de árvores, e até agora nós já distribuímos mais de 1.000 mudas de espécies arbóreas nativas aqui no município de Soledade, seja para as pessoas plantar na casa, nas escolas, na praça, no interior também. E nós estamos agora, nesse momento aqui, a gente tem cerca de 15 espécies que já estão aptas para plantar, e esse é um mês bom para plantar, né? Os meses que nem diziam os antigos, os meses que não tem R são meses que são bons para plantar. Então, quem quiser vir aqui pegar uma muda para plantar na sua casa, na sua chacrinha, né, na calçada, numa praça, a gente vai estar aqui o dia inteiro aqui junto com a Feira da Praça.
5: Lúcia, quais espécies temos por aqui hoje?
6: Então, hoje a gente trouxe. As espécies são ariticum, angico vermelho, espinheira santra, cedro, araçá vermelho, ipê roxo, jaracatiá, goiabinha do mato, pitangueira, aroeira vermelha, esporão de galo, cambará, araucária, que é o pinheiro, né? Nós temos cerejeira, corticeira da serra, corticeira do banhado, guamirim, topete de cardeal, sete capotes, pata de vaca e corticeira do banhado. A gente tem bastante espécies, né? E o pessoal já está levando, algumas daqui a pouco a gente não vai ter mais. Mas a gente vai tá aqui o dia inteiro, e se as pessoas quiserem aqui vir, trocar uma ideia, conversar de repente sobre que tipo de árvore ela pode pôr na sua casa, a gente também tem os livros aí que tem as características de cada árvore, para que ela serve, onde é que tu pode botar ela, né? E lembrando que Hoje a gente tem uma questão muito importante, que é a preservação do meio ambiente, a conservação da biodiversidade, porque nós estamos num período de mudança climática, né? Então, à medida que o clima vai mudando, a vegetação vai mudando, vai sofrendo impactos, a gente também vai estar sofrendo impactos, né? Então, a gente convida a comunidade para vir pegar, adotar uma árvore, né, e fazer parte dessa corrente que é para preservar e melhorar a nossa biodiversidade e com, por consequência, a nossa vida, né, que a gente mora no meio ambiente, né?
5: Lúcio, é importante que a gente explique ao pessoal que está em casa, as mudas são doadas, não tem um valor, elas são realmente doação.
6: As mudas estão todas para doação, né? O projeto ele é feito para gerar o conhecimento através do estudo e devolver para a comunidade através da doação. A gente tem uma caixinha de doação espontânea, né? Se alguém quiser fazer uma doação espontânea de qualquer valor, a gente pega esse dinheiro que é doado espontaneamente, né, e compra depois substrato para produzir mais árvores, mais mudas para a próxima vez. Mas ninguém é obrigado a doar. As árvores são aqui para ser doadas para a comunidade e a única coisa que a gente quer em troca é que as pessoas plantem e cuidem dessa árvore aí para que a gente tenha uma cidade melhor, mais bonita, mais organizada, mais harmônica.
5: A gente sabe que tem o benefício do estudo, todo o trabalho de pesquisa envolvendo os alunos, os bolsistas, mas também tem esse lado, né, como você explicava, do meio ambiente, das pessoas plantando, cuidando dessas árvores e cuidando, claro, das árvores, do meio ambiente, cuidar para plantar mais árvores, reflorestar cada vez mais.
6: A gente trabalha nesse sentido de conservar essa biodiversidade, né? Várias espécies, né? E hoje a questão da biodiversidade é muito importante, né? Até nós estamos num momento em que tem muita devastação, né? E até alguns dias a gente viu uma pesquisa sobre as abelhas, né? Que são considerados os insetos mais importantes do mundo. Elas são responsáveis, por exemplo, por polinizar mais de 30% dos nossos alimentos. Então, se nós não tivermos abelhas, seja as abelhas que produzem o mel, a Apis mellifera, ou mesmo as abelhas sem ferrão, são as abelhas oriundas da região, né, que são as abelhas nativas, a gente vai sofrer um impacto muito grande na polinização dos alimentos, né, na produção de alimentos. Então, plantar essas árvores, né, que são de diferentes espécies, vai proporcionar com que as abelhas tenham um alimento, porque elas vão florescer em espécies em períodos diferentes do ano, né? Nós vamos ter uma produção de frutos diferentes durante o ano para alimentar a avifauna. Nós vamos ter uma produção de frutos nativos aqui da nossa região, né, para nos alimentarmos também, além de embelezar, de trazer a sombra, né, de proporcionar mais frescor e mais um ambiente mais agradável, né? Então, conservar a biodiversidade é uma missão que a humanidade tem, dado o período que a gente se encontra agora, e a Universidade, a UERGS, né, a Universidade Estadual do Rio Grande do Sul, ela tem um curso de gestão ambiental aqui em Soledade, e um dos focos que a gente tem é a questão da conservação, da preservação da biodiversidade, né? O curso que eu faço, que é gestão ambiental, ele forma o gestor ambiental, que pode trabalhar em prefeitura, pode trabalhar em escritórios que atendem essa questão ambiental, né? Pode trabalhar na área de agricultura, mas o foco da pesquisa aqui é a conservação da biodiversidade, né? Então, é muito grande a importância dela, e a gente, à medida do possível que a gente puder ter uma árvore, uma sombra, né? A gente tem árvores coloridas, a gente mora num ambiente melhor, né? Com certeza a gente vai ser mais feliz.
5: Tá certo, então, eu agradeço ao Lúcio Dias, ele está representando aqui a UERGS nessa ação, como ele mencionou, realizada cerca de duas vezes por ano, hoje está acontecendo aqui junto, claro, a feira na praça aqui no município de Soledade, no Largo da Matriz. Fica o convite para você que vai passar aqui fazer suas compras do produto colonial, do artesanato, passe, e se você puder, tiver local também para plantar, já leve sua mudinha aí de árvore nativa para casa também. Essa ação focando no meio ambiente aqui em Soledade. Paulinho Paes, volto para o estúdio contigo.
0: Ok, obrigado, Ketri. Parabéns aos bolsistas, estudantes aí da UERGS que fazem esse trabalho importante e a importância também desta unidade da UERGS, a Universidade Estadual do Rio Grande do Sul, que está em Soledade, contribuindo também com a qualificação no curso de gestão ambiental, proporcionando então a preservação do meio ambiente. Obrigado, Ketri, e obrigado ao Lúcio Eugênio Dias, que trouxe essas informações aí diretamente da Feira da Praça em que estamos vivenciando, e ainda hoje mais informações desse momento importante. Todas as quartas-feiras, a Feira na Praça aí com os produtores da nossa comunidade. É a Ketlin Gox aí ao vivo na nossa programação.
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0: 9h23, você está na tua Rádio Cristal? É o programa Temática, que faz o intervalo e já já tem mais informações. Fique ligado.
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1: 9h27.
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7: 10 graus.
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0: 9h31, temperatura em 10 graus. Alô, você que está na nossa audiência, onde quer que você esteja. Obrigado pela sua companhia, pela sua audiência. Ah, Zumira, vamos repassar aqui a informação para você que está na nossa audiência, está na nossa companhia. Cristal presente na comunidade. Agora, para dar destaque, especialmente para os nossos parceiros desta hora. Ah, os parceiros! Vamos lá então com os nossos apoiadores, aquelas empresas que estão conosco, divulgando o seu trabalho.
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2: Atualizações do Hospital Frei Clemente nas últimas 24 horas. Total de atendimentos, 39. Consultas básicas, 19. Urgências, 18. E emergências, 2. Nas últimas 24 horas, foram registradas 14 internações. Aldêmio Gross, Andrei de Ramos, Bruna Meaza Coradi, Cassiane Lorena, Cassiano de Matos Brandão, Kleberson Pitol, Eli Helmer Miller de Oliveira, Jefferson dos Santos Andrade, Luana dos Santos Godoy, Matheus Oliveira Pereira, Rosane Greff, Rosimari Alves dos Santos, Rosmari de Fátima Borges e Rui Paduan. No mesmo período, aconteceram 11 altas. Argemira Áustria da Silva, Cassiane Lorena, Eva Borba Jandres, Luana dos Santos Godoy, Marilda Boni, Matheus Oliveira Pereira, Paulino Ramos Lopes, Rosane Greff, Rosimari Alves dos Santos, Rosmari Fátima Borges e Valpides de Oliveira Portela.
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2: No Hospital Frei Clemente de Soledade foi registrado um novo nascimento nas últimas 24 horas. Bruna Meaza Coradi deu à luz a um menino que pesou 2,710 kg de arvorezinha.
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2: O Serviço de Atendimento Móvel de Urgência de SAMU de Soledade não teve registro de atendimentos nas últimas 24 horas. Plantonistas de hoje, Mariluz e Wanderson.
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5: Que bom saber que você está conosco na tua Rádio Cristal, programa temática, que traz um recado importante. Estamos aí na contagem regressiva, 2 dias para o amor em evidência, a alegria, a paixão, dia dos namorados chegando. 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
1: 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Agora, 9h42, é a tua Rádio Cristal que você acompanha e que traz os eventos da comunidade. Alô, Kathleen Gox, quais são as atividades?
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3: Muito bem, para você que está nos acompanhando aqui na tua Rádio Cristal, chegamos na nossa programação para trazer os destaques por parte do Agenda Cristal na manhã desta terça-feira. E hoje acontece mais uma sessão ordinária do Poder Legislativo no município de Mormaço. A sessão está agendada para ter início a partir das 19 horas e acontece na sede da Câmara de Vereadores do município. Já amanhã, quarta-feira, teremos mais uma edição dela, a Feira na Praça, que já virou rotina e tradicional aqui em Soledade. A feira tem início por volta das 8 horas da manhã e segue até as 5 horas da tarde, sem fechar o meio-dia, e é a sua oportunidade de aproveitar, comprar produtos fresquinhos e o melhor do artesanato soledadense. Também nesta quinta-feira, Já nesta quinta-feira acontece o lançamento da Tacinha Sicredi 2026. A Tacinha Sicredi, que é um projeto que busca desenvolver os jovens da nossa região através do esporte. O lançamento da Tacinha Sicredi acontece no auditório da agência Missões da Sicredi Botucaraí. Também na quinta-feira acontece o lançamento oficial do 16º Grenal de Canastra aqui de Soledade. Esse evento que também já virou tradicional na rotina dos soledadenses e moradores de toda a região é realizado pelo Lions Clube Soledade com apoio do Sicredi Botucaraí, Rio Grande do Sul, Minas Gerais. O lançamento do Grenal de Canastra está marcado para a partir das 19h30 na sede da ABB aqui em Soledade. E nesse sábado, dia 13 de junho, teremos mais uma edição do Cachorro Quente realizado pela ACESOL, a Associação de Cegos de Soledade. O Cachorro Quente poderá ser retirado das 9 horas da manhã até as 3 horas da tarde no Salão Paroquial da Igreja Matriz. O valor do Cachorro Quente neste ano será de R$ 18,00. Para você que tem interesse, pode entrar em contato no 99910-9389 ou 99234-3063. E nesse domingo, dia 14 de junho, acontece mais uma edição da festa no Pontão da Boa União, aqui em Soledade. A festa terá a seguinte programação. Às 10h30 acontece a Santa Missa, já tradicional de todas as festas. Ao meio-dia tem aquele delicioso churrasco com saladas e bebidas diversas, mas atenção, levar pratos e talheres. Às 14 horas tem o início da reunião dançante com banda Luz do Luar. Às 17h30 haverá o sorteio da rifa. Participe desse momento de fé, alegria e confraternização junto da comunidade do Pontão da Boa União aqui no interior de Soledade. Esses então os nossos destaques no Agenda Cristal da manhã desta terça-feira. Com as informações, Catherine Works.
1: Ok, obrigado, Catherine. Agora são 9h46. 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
9: 9:49.
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11: 11 graus.
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14: Muito bem, ouvintes da tua Rádio Cristal, muito bem, Paulinho, estamos voltando na programação do Temática de hoje, dessa vez falando com a Sônia Salete de Moraes, né? Ela moradora aqui de Soledade, moradora do bairro Centro, né? E ela vem nos falando aí um pouquinho mais quem que é a Sônia para os nossos ouvintes da tua Rádio Cristal. Bom dia, Sônia, tudo bem?
15: Bom dia. Tem muita gente que diz que a Sônia é do Antônio Paulo, mas eu sou a Sônia mesmo, né? Então, eu moro aqui bem na divisa entre o Centro e o bairro Missões, né? Na Maurício Cardoso. Nós moramos aqui há 40 anos, mais ou menos, né? Um bom tempo que a gente mora aqui. E a gente gosta muito de Soledade. Eu vim embora de Ibirapuitã, que eu nasci lá em Quebradentes, morei em Ibirapuitã há muito tempo. E viemos morar para Soledade, é uma terra maravilhosa. E de manhã eu me aposentei, né? Então de manhã eu fico em casa. E eu faço uma coisa que meu pai fazia desde que eu me lembro, assim. De madrugada ele levantava, ligava o rádio e ficava escutando. E eu também, esse costume eu herdei dele. Então, de manhã, ali pelas 7 horas, eu ligo o rádio. Durmo, às vezes, até durmo mais um sono, né? Porque estou aposentada. Mas com a Rádio Cristal ligada, né?
14: Com a Rádio Cristal. Desde cedinho, então, acompanhando a Cristal?
15: Todas as manhãs, né? Começo lá com o seu Cláudio, com o Igor e depois com o Paulinho, ouvindo as notícias, as entrevistas. Eu gosto muito da rádio.
14: Me diz uma coisa, há quanto tempo já faz que você está morando aqui em Soledade? É casado, tem filhos, tem netos?
15: Eu sou casada com Antônio Paulo do Brick. De manhã ele vai trabalhar, então de manhã eu fico sozinha em casa. Eu tenho um filho, Tiziano, a Nora, minha Carla, e tenho duas netas, a Elisa e a Luana. Durante a semana elas vêm de noite um pouquinho viver normalmente, né? Final de semana é comigo, né? No domingo de tarde é comigo, né? Para eu poder ficar junto e brincar e aproveitá-las, né? Enquanto elas ainda estão pequenas.
14: Renovar as energias, é para dizer, né?
15: E, com certeza, né? Uma está com 11, a outra está com 4. O tempo passa muito rápido, né? Mas é uma maravilha ser avó, é uma bênção de Deus. E a gente é muito feliz, só tem a agradecer a Deus pela vida que a gente tem, pelas amizades, pelo trabalho que a gente faz em casa, pelo trabalho que a gente faz na comunidade. Então, a gente só agradece a Deus por tudo.
14: Me disseste que pela parte da manhã é aposentada e na parte da tarde ainda atua.
15: Não, de tarde eu fico em casa também. Só que eu tenho algumas coisas. Eu vou no roupeirinho, eu participo da Academia de Letras, eu Ajuda, eu sou ministra da Eucaristia, eu e meu marido, Antônio Paulo, nós somos ministros, então à tarde a gente passa, vai, lida no jardim, lida ali fora, faz alguma coisa, mas sempre juntos daí os dois, né?
14: Casal unido permanece unido.
15: Com certeza, agora é dia dos namorados, né? Essa semana, sexta, faz 50 anos que nós noivamos, então é uma data bem especial. E 49 anos que a gente é casado, né? Então a gente tá sempre junto. É bom.
14: Eu sempre gosto de perguntar aí pros casais que têm um bom tempo de relacionamento, qual que é o segredo para um relacionamento tão duradouro?
15: É um procurar entender o outro, né? Dialogar, ter paciência, muita paciência, né? Ter companheirismo. É isso que faz com que a gente possa viver bem, né? E ser feliz, que é o mais importante, né? Que a gente, o importante é a gente ser feliz, né? E para isso a gente também tem que se ajudar, né?
14: Sônia, qual que foi a sua profissão?
15: Eu sou professora aposentada, né? Agora eu estava trabalhando no Volare até o ano passado, me aposentei. Trabalhei no Estado muito tempo e me aposentei então como professora.
14: Quanto tempo de sala de aula?
15: Eu trabalhei 39 anos de professora, né? Mas nesse período eu também fui coordenadora pedagógica, eu trabalhei na prefeitura, eu trabalhei na 25ª, daí lá no Volare também eu trabalhei como vice-diretora, como coordenadora pedagógica. Mas assim, muito tempo em sala de aula, principalmente com o primeiro ano, a alfabetização, que era e é ainda minha paixão.
14: Questão de eu sempre gosto de falar, quando eu falo com algum professor, questão de alfabetização. Como é que tu sentir que tu ensinou aquela criança a ler, hoje tu vê ele doutor, tu vê advogado e tudo mais?
15: É uma maravilha. Isso tem acontecido muito comigo, né? De uns tempos para cá, os meus alunos, os primeiros alunos meus já estão formados, né? Tenho doutoras né, também que estão atuando em diferentes atividades, né, profissionais. É uma alegria. Às vezes eu não conheço, mas eles me conhecem, né? Porque eles crescem, a gente já não conhece direito. Mas eles conhecem, vêm conversar com a gente, muitas vezes agradecer, né? Os pais também são pessoas assim que também têm, valorizam muito o trabalho do professor, o que é muito importante que façam realmente, né? Porque é árdua a profissão, né? Muito árdua, é muita dedicação, muito amor. Mas a gente faz assim, com amor, é com amor mesmo.
14: Muito bem, show de bola. Falei hoje com a Sônia Celeste de Moraes, ela que abriu as portas da sua casa para a gente fazer mais um cristal na sua casa, mais um quadro cristal na sua casa, esse quadro aí que já é tradicionalíssimo aqui na tua Rádio Cristal. Sônia,
15: uma coisa que eu gosto de fazer.
14: Então vamos ouvir aqui.
15: Eu também gosto no domingo, quando eu não vou na igreja, né? No domingo eu gosto de ouvir a missa e depois eu gosto de participar do programa
14: sertanejo
15: ali, que é maravilhoso, eu adoro também.
14: Ah, então é ouvinte de domingo a domingo da tua Rádio Cristal?
15: Com certeza, né? Quando a gente pode, tá ligado. A Alexa já sabe, né? Alexa, rádio, tua Rádio Cristal. Aí ela já sintoniza lá.
14: Bacana demais. Agora a gente encerrando, né? Um papo bacana, um papo legal aqui com a Sônia. Falando aí no Cristal na sua casa de hoje. Volto contigo nos estúdios aí, Paulinho.
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9: Sou o Serrano, sim, senhor!

0: 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Na sequência, a notícia da hora.
1: Jonas Pandangueiras, de guitarras choradeiras, herdadas do velho mundo.
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3: 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Um incêndio atingiu o pavilhão B da Funda Parque em Bento Gonçalves, na Serra Gaúcha, na madrugada desta quarta-feira. De acordo com o Corpo de Bombeiros, o foco das chamas foi na área destinada à gastronomia da Expo Bento e Fenavinho, eventos que começaram no último dia 4 e seguem até domingo. A ocorrência foi por volta das 3 horas da manhã. Logo na chegada ao pavilhão, os bombeiros solicitaram o desligamento da energia elétrica para reduzir os riscos de choque e a possibilidade de propagação do sinistro. Simultaneamente, foi controlado um vazamento de gás liquefeito de petróleo, GLP, originário do sistema de abastecimento utilizado pelos expositores da área gastronômica. Durante a ocorrência, um homem necessitou de atendimento em virtude da inalação de fumaça e foi encaminhado à unidade de pronto atendimento para avaliação médica. Ele estava em estado estável. Os ministros do Supremo Tribunal Federal dão início nesta quarta-feira ao julgamento dos recursos envolvendo a decisão do tribunal que ampliou a responsabilidade legal das chamadas Big Techs no Brasil. Serão analisados pelo plenário, de forma presencial, 12 embargos apresentados pelas plataformas Facebook e Google, partes nas ações, e por entidades admitidas no processo para contribuir com o debate jurídico. Como se tratam de embargos de declaração, que têm como objetivo apenas esclarecer pontos obscuros, imprecisos, omissos ou contraditórios de um julgamento anterior, não deve haver alterações em relação ao mérito do caso. Tudo parece impossível até que seja feito. 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A poucas horas da abertura da Copa do Mundo, marcada para quinta, o México enfrenta uma escalada de protestos liderados por professores que pedem aumentos salariais de até 100%. A situação aumenta a tensão no país e ameaça a realização do torneio. Bloqueios de vias estratégicas, ocupações e confrontos marcaram os últimos dias na cidade do México. Os sindicatos da categoria aproveitam a visibilidade global da Copa para pressionar o governo por reajustes salariais e mudanças nas condições de trabalho. Ontem, milhares de manifestantes interditaram uma avenida que dá acesso ao estádio Azteca, que vai receber o jogo de abertura amanhã. 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
3: Próxima edição às 11 horas.
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6: 10:04.
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8: 11 graus.
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4: 10:11, 11 graus a temperatura. Nota de falecimento e convite para enterro. Filhos Ivanir, Valcir e Valdir, noras, netos, bisnetos e demais familiares comunicam o falecimento de Dileta Sebem Perim, ocorrido hoje aos 89 anos. O corpo está sendo velado na comunidade do Passo da Laje, Ibirapuitã. A cerimônia religiosa e o sepultamento serão hoje no cemitério da mesma comunidade, em horário a ser divulgado. Noticiamos o falecimento de Dileta Sebem Perim, ocorrido hoje aos 89 anos. A família enlutada antecipa agradecimentos. Agora, 10:12, você está na tua Rádio Cristal, que atualiza as informações do clima.
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5: Olá pessoal da Rádio Cristal aqui de Soledade, temos uma quarta-feira em que mistura bastante nebulosidade e eventualmente alguns chuviscos, mas assim de forma bastante isolada mesmo. A parte em que temos algumas pancadas de chuva fica mais restrita ao norte, nordeste, algumas áreas também do sul e litoral. Por aqui então é mais nebulosidade, mas como a atmosfera está bastante úmida, né, não se descarta algum chuvisco de forma bem isolada aqui pela nossa região. As temperaturas ao longo do dia de hoje não deve passar dos 18 graus. Amanhã, quinta-feira, a umidade aumenta bastante, vamos ter um aporte de umidade sobre o estado e voltamos a ter pancadas de chuva. Eventualmente até tem possibilidade de algumas pancadas mais expressivas em áreas, né, da metade norte do Rio Grande do Sul, inclusive, né, possibilidade também de trovoadas. Então, essa condição persiste ao longo da quinta-feira em grande parte do estado, inclusive por aqui. Temperaturas não oscilam muito, segue essa condição de sensação, né, de frio, tanto porque as temperaturas não conseguem subir muito e também porque não temos aqueles dias de sol e ainda tem muita umidade presente na atmosfera. As temperaturas oscilam na faixa de 7 a 9 graus pela manhã e na casa dos 15 a 17 graus no período da tarde. A sexta-feira vai seguir também com bastante instabilidade. A instabilidade deve perder força no final de semana e aí vamos ter uma queda mais acentuada das temperaturas, principalmente no domingo. Com a previsão do tempo, Kátia Valente.
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4: 10:14, temperatura em 11 graus, agora aquele momento de reflexão.
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7: Bom dia, Paulinho Paz. Bom dia, ouvintes. Cuide da sua psicologia. É isso aí, cuide da sua psicologia. Grandes equipes perdem disputas decisivas ao enfrentarem torcidas adversárias se não estão bem convencidas do seu valor. O mesmo acontece na vida individual de cada ser. Como vencer a grande luta da vida sem acreditar no teu taco, na tua potencialidade, na tua força de vida? Como vencer a grande luta da vida sem acreditar em si mesmo? É impossível. É acreditando em si mesmo que aparecem as condições da vitória. Os outros acreditam em você quando sentem seu poder, seu olhar, da sua forma de falar, da sua maneira de agir. Eles enfraquecem quando enfrentam e fortalecem-se quando se aliam a você. A confiança em si mesmo é o ponto básico para o progresso. É importante, né? Repito, a confiança em si mesmo é o ponto básico para o progresso, para o desenvolvimento, para a criatividade. Pequenos momentos de reflexão para termos uma vida mais saudável e um dia melhor. Cláudio Schmidt, uma mensagem para esta manhã.
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4: h 17, você está na tua Rádio Cristal, programa temática, traz agora...
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4: É em destaque para assinatura do convênio para a construção de uma piscina térmica na Piscina Clube. O Miguel Pereira traz mais informações.
10: Durante a cerimônia de empossamento do novo presidente do Soledade Piscina Clube, aconteceu o ato de assinatura para a construção da piscina térmica na entidade. E quem falou com nossa reportagem sobre o assunto foi o representante da Pódio Construções e Piscinas, Nilson Oliveira.
11: É um prazer estar aqui em Soledade. Estamos, assinamos o contrato hoje com a construção da piscina térmica, né? Após o lançamento de uma empresa, já estamos há 29 anos no mercado. Se especializamos em construção de piscinas, somos de Passo Fundo, né? E agora estamos trazendo para a Soledade essa novidade, né? Que é a piscina térmica aquecida o ano todo, né? Para lazer, esporte, saúde, hidroginástica, enfim, tudo aquilo que a cidade precisa, não só a cidade, mas toda a comunidade, a região, vão estar desfrutando desse benefício que é hoje a piscina térmica.
12: Muito bem destacado, né? Vários benefícios que tem esse produto.
11: Sim, a hidroginástica hoje, a natação, principalmente se tratando da faixa etária mais elevada até a mais nova, digamos assim, né? Para todas as faixas etárias, em termos de saúde e natação, hoje a piscina térmica, como é um,
8: uma obra que vai estar funcionando o ano todo, né? Água aquecida a 33 graus, né? Isso possibilita a qualidade de vida das pessoas em termos de saúde.
12: A gente destaca, né, que hoje aconteceu o ato aí de empossamento do novo presidente, né? Mas vocês já vinham, vamos falar assim, meio que namorando há algum tempo.
8: Sim, já de quase 6 anos com a gestão da Sheila, né? Ela sempre tinha muitas prioridades, como acabamos de ver ali na entrega da gestão dela, são muita prioridade. Eu acho que agora o clube está preparado para receber essa obra, essa novidade, a cidade também, né? E o esposo dela assumindo, né, Altério, eu acho que vem de encontro à continuidade desse empreendedorismo hoje em Soledade aqui no Piscina.
12: Essa obra já tem previsão de início?
8: Estamos acertando a questão agora de projetos, assinamos o contrato, né? Agora vamos definir o lançamento, tão logo vai ser anunciado, e aí já vamos estar falando o tamanho e as vantagens em si, tamanho, eu acho que é mais importante para o lançamento.
12: Essa obra, essa piscina, ela tem um tamanho padrão ou é de ser ajustado?
8: É uma obra, uma piscina semi-olímpica, né? Um pouco menor que essa aberta que vocês têm aqui, mas é uma obra que vai com certeza impactar a região toda aqui. Aqui nós temos cidades ao redor aqui que dependem de hidroginástica, de natação, que se desloca muitas vezes para Passo Fundo. Agora vamos ter aqui em Soledade.
12: Tem um spoiler, algum pouquinho para contar sobre o projeto para os nossos ouvintes?
8: Eu gostaria de deixar para o projeto, para o dia do lançamento, né? Hoje foi, o presidente pediu que, até eu insisti com ele, porque nós estávamos com o 3D já engatilhado, e eles, Nilson, segura para o lançamento. Hoje vamos, uma festa de cada vez. Hoje vamos tomar posse, nova diretoria, e aí depois nós vamos estar divulgando aí, em grande estilo aí para a comunidade, aí, com certeza.
12: Nilson, mais destacando, né? Que a Podium é uma empresa aí já de muito sucesso no mercado.
8: Sim, estamos há 29 anos, né? Especializamos. Agora minha filha está tocando os negócios já, né? Já é uma nova geração. Depois da pandemia, houve um grande crescimento por busca de piscina térmica, de natação e do ginásio. Parece assim que houve uma valorização para a saúde. Em termos gerais, nós trabalhamos no Paraná, Santa Catarina, Rio Grande do Sul. Nós temos o nosso raio de ação em até 600 quilômetros, longe de Passo Fundo. E especializamos, e aqui vai, no caso aqui em Soledade, vai haver uma campanha de venda de títulos para novos sócios também, que vai ser em prol dessa campanha.
12: Nenhum detalhezinho somente para o dia da divulgação?
8: O dia da divulgação. Ordem do nosso presidente novo aí, que falasse só o suficiente para que houvesse essa, digamos assim, essa surpresa no dia aí. Com certeza vão deixar vocês aí bem curiosos aí.
12: Mas com certeza será um projeto de Impacto da Soledade.
8: Com certeza. Vai ser um projeto maravilhoso. Eu acredito que... Eu costumo dizer que vai ser a piscina térmica, ela vai ser a mesma impacto que teve hoje a de verão, né? A piscina térmica hoje, a piscina de verão deve ter o quê? Uns 20 anos essa piscina? A piscina térmica é quase que o mesmo impacto quando foi construído essa.
12: Nilson, muito obrigado.
8: Eu que agradeço os ouvintes da Rádio Cristal e a você que oportunizou essa entrevista.
10: Ok, ouvimos nesse momento o Nilson Oliveira, ele representante da Podium Construções e Piscinas, empresa que assinou o contrato na última sexta-feira na posse do novo presidente do Soledade Piscina Clube, empresa que realizará a construção da piscina térmica na entidade. Com informações para a Tua Rádio Cristal, Miguel Pereira.
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4: 10h26, temperatura em 11 graus. Você está na Cristal, programa temática. O que se passa é notícia, sempre com os principais assuntos do dia. Já já tem informações aí da Feira da Praça, a movimentação, a venda de produtos da agricultura familiar. Tem muito mais informações. Ah, vamos falar sobre a festa da comunidade do Santo Antônio do Jacuí, Mormaço, em seguida.
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8: 10 horas e 32 minutos.
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10: 11 graus.
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3: Dez e trinta, você está na tua Rádio Cristal, ouço o chamado aqui da nossa reportagem, então nós vamos priorizar a informação.
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3: Vamos dar destaque para a nossa unidade móvel na Praça Central, Largo da Matriz. Dois temas importantes com o Miguel Pereira. O primeiro se relaciona às inscrições para o programa 100% Milho do Governo do Estado. Miguel Pereira.
6: Isso mesmo, Paulinho. Muito bom dia a você, muito bom dia a todos os ouvintes que nos acompanham nas nossas redes sociais. Estamos aqui ao lado do Flávio Knopf. Ele, secretário de Agricultura do município, ele vem nos falando um pouco mais aí sobre as inscrições do programa Milho 100%. Flávio, muito bom dia. Fale um pouco mais para os nossos ouvintes sobre esse grandíssimo programa e importantíssimo para a agricultura familiar. Tudo bem?
7: Tudo bem, Miguel. Bom dia. Bom dia, Paulinho. Bom dia às pessoas que estão acompanhando a Rádio Cristal aí. Com certeza, um programa importantíssimo, né? Do governo do estado aí, que é o antigo troca-troca, né, que nos últimos anos aí, ano passado e esse ano aí, tem sido a entrega 100%, 100%, que não, quer dizer que não custa nada para o nosso... Muito bem falasse, esse programa aí, que é o que vem... A
3: 10 horas 38 minutos, temperatura em 11 okay. graus.
7: Depende muito dessa nossa ajuda, como Secretaria Municipal da Agricultura, como Secretaria do Estado também, onde com esse milho, digamos que 99% das solicitações dentro da Secretaria são para atender a bacia leiteira, né, o produtor do leite, né, onde com esse milho, logo que a gente mesmo faz lá, o preparo do solo para eles, depois a gente faz o plantio e depois a gente colhe. Para as vacas, como eu falei, da nossa bacia leiteira. Então, um programa muito importante que teve início, né, agora nesta semana, as inscrições aí na Secretaria da Agricultura, né, e que vão até o próximo dia 18, né, Miguel? O governo tem a data do dia 19, mas o dia 19 a gente vai deixar para fazer aqueles ajustes que sempre tem, que sempre aparece de última hora, e a gente não pode deixar para em cima do laço ajustar o que é preciso, e no dia 18 a gente vai estar encerrando essas inscrições. Acredito eu, Miguel, que não vai aí, até o final desta semana, vai se encerrar a quantidade de milho que a gente recebeu. Né, a gente recebeu a mesma quantidade do ano passado, que foi aquelas 120 sacas, e que é pouco. É pouco, a gente sabe que é pouco, a gente tem...

0: mostrado para o governo, através da Secretaria de Desenvolvimento Rural, a nossa preocupação e a nossa demanda aqui, que é muito maior que isso. Então, a gente está encaminhando ofícios junto à Secretaria e vamos também ir mais uma vez à capital, até a Secretaria do Estado, para que a gente faça pessoalmente esse pedido de um aumento na quantidade desse milho, porque acredito eu que com o dobro desta quantia, a gente ainda assim ficaria com algumas pendências. Mas se a gente conseguir uma quantidade maior de milho neste momento aí, com certeza vai ser muito bem-vindo, porque a demanda é muito grande.
1: Flávio, para aquele produtor, para aquele agricultor que tem interesse de ingressar no programa, quais que são as documentações necessárias e onde ele pode procurar aí para fazer a inscrição?
0: É a CAF, né? Que é o Cadastro de Agricultor Familiar. Esse é o documento necessário, né? Atualizado, que o produtor tem que ter em mãos, tanto na hora da inscrição, ali junto com a secretaria, como também depois na hora da retirada da sua encomenda, né? Do milho, ele precisa ter a CAF junto, né? Para poder fazer a inscrição e a retirada. É o documento necessário.
1: Flávio, a gente também estávamos conversando antes em off aqui. Tem uma novidade boa aí para a cidade, né?
0: É, com certeza, Miguel, a gente está bem feliz, né? Porque desde início, como eu já falei em outros momentos, desde início da nossa gestão aí como secretário da Agricultura, a gente sabia e vinha conversando com o prefeito da necessidade da gente agregar maquinários, né, na Secretaria da Agricultura, pois são muitas as demandas do nosso agricultor. A gente anunciou aí vinda do deputado Lucas Edecker aí um pedido que a gente fez. A gente anunciou aí uma retroescavadeira, né, que ele havia anunciado para nós aí, destinado para nós. Vamos estar descendo até a capital de todos os gaúchos, né, na próxima sexta-feira, para receber a entrega técnica, né, dessa máquina, né? Então, acredito que nos próximos dias a gente também vai estar descendo para buscar a máquina e começar, né, os pedidos aí, começar a fazer um serviço tão necessário. Tenho conversado com o prefeito também para a gente agregar ainda mais máquinas, porque as demandas são muito grandes, principalmente pelos momentos aí, por tudo que a gente vem vivendo no nosso as estiagens, o nosso clima, que não tem sido aquilo que a gente espera, né, muita seca. E o que é o suporte principal que a gente pode dar para o nosso agricultor é fazer reserva de água. E como se faz uma reserva de água? Através de um bebedouro, através de um açude, e para isso a gente precisa desse tipo de maquinário. Retroescavadeira, uma escavadeira hidráulica, que também é uma solicitação da gente, né? Tem uma máquina específica para construções de açudes, né, nas propriedades. E isso vem acontecendo. A gente vai receber essa máquina aí, logo aí na frente a gente vai ter mais máquinas chegando aí para a Secretaria da Agricultura, que de certa forma, né, Miguel, a gente vem transformando, vem mudando essa secretaria, mudando o atendimento, e acredito que a gente está feliz e acredito que o produtor e as pessoas que vêm acompanhando o trabalho da gente também estão contentes, e a gente vem tendo um feedback aí do próprio agricultor, do próprio Conselho da Agricultura, onde a gente tem sempre informado eles dos passos que a gente vem dando, né, para que isso aconteça, para que esse nosso trabalho da secretaria seja um trabalho mais completo, né? A gente que vai lá, como eu falei, fazer todo esse trabalho com o milho, né, desde o preparo do solo, plantio e depois a colheita, a gente também muitas vezes é solicitado para fazer uma cava de silagem, por exemplo, lá. A gente precisa repassar para a Secretaria de Obras esse tipo de pedido. A gente tendo esse maquinário, a gente vai entrar dentro da propriedade e vai fazer o trabalho completo. Então isso nos deixa feliz, porque as nossas demandas vêm sendo aceitas, né? Tanto por agradecer, desejar o deputado Lucas Edecker por destinar essa máquina para nós, e agradecer também o prefeito, que também vai destinar maquinários aí, vinda de aquisição dos cofres públicos, né? Para que a gente, como eu disse, possa fazer um trabalho melhor e mais completo junto ao agricultor.
1: Essa máquina de uso exclusivo da Secretaria de Agricultura?
0: Com certeza, ela vem destinada para trabalhar dentro da Secretaria da Agricultura. Ela vem com essa especificação de atender o nosso produtor rural.
1: Então, com certeza, uma boa notícia não só para o município, mas também para o produtor rural do interior aqui de Soledade.
0: É, com certeza, né? Como eu disse, as demandas são muitas, né? A gente recebe aí todo dia o pedido de abertura de bebedouros, de construção de açude, o açude que tanto ele serve para reservar água lá para o produtor, muitas vezes até para fazer uma irrigação, para criar um peixe, né, Miguel? E também para a questão para criar, né, para dar água para os seus animais lá e, como eu falei antes, a atender também a bacia leiteira, né, que é o forte aí da nossa agricultura familiar, é onde a gente é mais chamado para atender. Então, essas máquinas vão atender muito, vem em muito boa hora para a gente fazer esse trabalho que a gente vem com essa ideia desde lá, como eu disse, de início da nossa gestão aí, para que a gente faça um trabalho bem completo dentro da propriedade.
1: Flávio, para a gente finalizar, aquele tradicional chamado, né? Hoje é quarta-feira e quarta-feira é dia da Feira da Praça.
0: Com certeza, nossa Feira da Praça está aqui, né, acontecendo com esse friozinho gostoso, né? Os nossos artesãos estão aqui com produtos muito bonitos para comercializar, as nossas agroindústrias, né? Nossa agricultura familiar aqui, hoje com a parceria aí com a UERGS, né, fazendo doações de mudas também. Então, chamar o pessoal, né? Quem ainda não veio, não conhece a Feira da Praça, venha conhecer. Tenho certeza que vai se tornar cliente dessa ótima feira que a gente tem no nosso município, que vem crescendo. E quem já conhece, vem para a Feira da Praça, que o pessoal está aqui com ótimos produtos para negociar.
1: Bem falado aí, a UERGS hoje está presente aqui na Feira da Praça, fazendo doações de mudas, né? Quem que pode receber essas mudas e quantas que serão doadas?
0: Na verdade, não tem limites, né, Miguel? Todas as pessoas que tiverem interesse em uma muda aí nativa, né, frutífera e não frutífera, o pessoal da UERGS está aí, está atendendo o pessoal ali e está fazendo essa doação ali.
1: Show de bola, Flávio, muito obrigado. Algo a mais que gostaria de destacar para os nossos ouvintes?
0: Eu quero destacar e agradecer mais uma vez, né, a tua Rádio Cristal aí, na tua pessoa, a pessoa do Paulinho, que estão sempre nos ajudando, né, divulgando esse trabalho aqui, que é muito importante, né, esse trabalho de vocês, que sempre mostrando o que a gente tem e o que a gente vem fazendo para melhor atender o nosso produtor e essa nossa feira aqui. Com certeza a expansão dela deve muito a esse trabalho de vocês. Muito obrigado e a gente, com certeza, essa nossa parceria aí, que começou, está muito boa, vai se reforçar cada vez mais. Temos aí o nosso rodeio de tradição, que semana que vem, né? Próximo dia 17, aí estaremos com o rodeio de tradição aí no palco Jesus Marodim, onde temos uma pessoa especial que mais uma vez será homenageada dentro do rodeio de tradição. Então, muito obrigado, Paulinho, pelo suporte, pelo trabalho de vocês de sempre. E venham para a Feira da Praça, semana que vem também venham para o nosso rodeio de tradição.
1: Flávio, muito obrigado e conte sempre com a gente, ok? Isso aí então, Paulinho, falei nesse momento com o Flávio Knopf, ele aí trazendo as informações, né, sobre a Feira da Praça, também sobre a UERGS, né, que está aqui realizando a doação de mudas e nos falando aí sobre essa reta escavadeira que veio aqui para o município de Soledade, que está vindo nos próximos dias, e também nos falando sobre as inscrições para o programa Milho 100%. Eu volto contigo nos estúdios, Paulinho.
2: Ok, obrigado, Miguel Pereira, com as informações ao vivo da praça aqui no programa temática O Que Se Passa é Notícia, com esses dois assuntos aí de interesse para a nossa comunidade de Soledade e também da região.
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2: 10h49, você está no programa Temática, que já traz informações sobre o início do trido em preparação à festa do Santo Antônio do Jacuí na comunidade de Mormaço. 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
11: 10:52.
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13: 12 graus.
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2: 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Festa da comunidade do Santo Antônio do Jacuí Mormaço. A Tatiane Hort está conosco para trazer informações, porque hoje começa o trido em preparação. Bom dia, Tatiane.
19: Bom dia aos ouvintes da Rádio Cristal, em especial a toda a comunidade mormacense e região. Em nome da coordenação da comunidade de Santo Antônio do Jacuí, convidamos a todos para a nossa grandiosa festa em honra a Santo Antônio, que se realizará neste domingo, dia 14 de junho. Mas para que tenhamos uma boa festa, devemos primeiro iniciar pela fé, onde hoje estaremos iniciando o nosso trido em honra a Santo Antônio, que iniciará hoje a partir das 18h30, com a participação das comunidades vizinhas. Em cada noite do trido, teremos a participação das comunidades do nosso município. Após o trido, todos estão convidados para a quermesse, que será realizará no pavilhão da comunidade. Convide sua família, seus amigos, comunidade em geral, e venha fortalecer a sua fé e fortalecer a nossa comunidade.
2: Ok, obrigado a Tatiana Hort, ela que integra a coordenação, juntamente com o Fábio, com toda a equipe, aí que estão fazendo esse convite especial para você. Hoje, então, o trido em preparação, a festa de Santo Antônio do Jacuí, no município de Mormaço, hoje à noite, lá na comunidade. 10h58, na sequência, tem o Conversa na Mesa. Aliás, tem o Conversa na Mesa, é meio-dia com os freios, tem a notícia da hora pela Rede Tua Rádio, já já as demais atrações do programa.

0: Chaves e
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2: 11 horas. 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O INEP abriu as inscrições para a Rede Nacional de Certificadores 2026. Uma equipe de profissionais que vai atuar na certificação dos procedimentos de logística e aplicação do Enem e também da Prova Nacional Docente e do Enamed. Os selecionados vão ganhar R$ 510 por dia de prova ou R$ 864 quando houver a necessidade de se deslocar por mais de 150 quilômetros. As inscrições podem ser feitas até o dia 28 de junho. Quem pode se inscrever? Servidores públicos do Poder Executivo Federal em efetivo exercício, docentes das redes públicas, estaduais e municipais que sejam efetivos concursados e estejam em exercício da docência em 2026. Não podem participar profissionais com vínculos temporários, contratos por tempo determinado, terceirizados ou seletistas. Sem acordo com o governo do presidente Luiz Inácio Lula da Silva, a PEC que prevê autonomia financeira e orçamentária do Banco Central deve ser votada nesta quarta-feira. A equipe econômica diverge do parecer apresentado pelo relator, o senador Plínio Valério, no que diz respeito à nova natureza jurídica conferida ao Banco Central. O relatório transforma o Banco Central em uma entidade pública sob um novo regime jurídico. O governo defende a classificação de autarquia de natureza especial. 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A Copa do Mundo 2026 começa amanhã com a partida entre México e África do Sul, a partir das 4 horas da tarde no estádio Azteca, na Cidade do México. Mas antes da bola rolar, a FIFA anuncia um show inaugural de 90 minutos, que dará vida ao álbum oficial da Copa do Mundo. Entre os artistas confirmados para a apresentação estão Alejandro Fernandes, Belinda, Danny Ocean, J Balvin, Lila Downs, Los Angeles Azules, Maná e Tila. O show terá como eixo central a valorização da cultura mexicana por meio da música, da dança e de manifestações artísticas tradicionais e contemporâneas. 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
4: 11 horas 3 minutos, você está na tua Rádio Cristal, programa Temática, o que se passa é notícia.
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4: 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Agora 11h07.
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4: 11:12, temperatura em 12 graus.
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18: Olá pessoal da Rádio Cristal aqui de Soledade, temos uma quarta-feira em que mistura bastante nebulosidade e eventualmente alguns chuviscos, mas assim de forma bastante isolada mesmo. A parte em que temos algumas pancadas de chuva fica mais restrita ao norte, nordeste, algumas áreas também do sul e litoral. Por aqui então é mais nebulosidade, mas como a atmosfera está bastante úmida, né, não se descarta algum chuvisco de forma bem isolada aqui pela nossa região. As temperaturas ao longo do dia de hoje não deve passar dos 18 graus. Amanhã, quinta-feira, a umidade aumenta bastante, vamos ter um aporte de umidade sobre o estado e voltamos a ter pancadas de chuva. Eventualmente até tem possibilidade de algumas pancadas mais expressivas em áreas, né, da metade norte do Rio Grande do Sul, inclusive, né, possibilidade também de trovoadas. Então, essa condição persiste ao longo da quinta-feira em grande parte do estado, inclusive por aqui. Temperaturas não oscilam muito, segue essa condição de sensação, né, de frio, tanto porque as temperaturas não conseguem subir muito e também porque não temos aqueles dias de sol e ainda tem muita umidade presente na atmosfera. As temperaturas oscilam na faixa de 7 a 9 graus pela manhã e na casa dos 15 a 17 graus no período da tarde. A sexta-feira vai seguir também com bastante instabilidade. A instabilidade deve perder força no final de semana e aí vamos ter uma queda mais acentuada das temperaturas, principalmente no domingo. Com a previsão do tempo, Kátia Valente.
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4: 11h14, você está na tua Rádio Cristal e o programa Temática para a Imobiliária Chalvarra traz informações sobre o livro lançado sobre a região do Alto da Serra do Botucaraí. A Ketrin Gox é quem traz a informação.
19: Fumosense, mas que tem um pezinho também em Soledade, Gilmar Pastório conversa conosco nesse momento para falarmos sobre uma nova obra que ele está lançando, inclusive veio até o município de Soledade para lançar esse livro que conta a história do Alto da Serra do Botucaraí. Gilmar, bom dia.
20: Bom dia ouvintes da Rádio Cristal, é um prazer poder falar com os soledadenses desta rádio que já tantas e tantas vezes já tratamos aqui tantos e tantos outros temas, né? Quando eu estive aqui na frente da Secretaria da Agricultura, tive o prazer de estar muitas vezes aqui comunicando com a população da Grande Soledade, porque a Rádio Cristal ela é ouvida aqui por toda a região do Alto da Serra do Botucaraí, né? É um prazer estar de volta aqui, estar aqui visitando a nossa terra. Eu que sou filho de Espumoso e sou neto de Soledade, né? Porque meu pai nasceu em Soledade, né? Porque quando meu pai nasceu, Espumoso era Soledade. Eu falo no meu livro, né, que eu sou neto de Soledade, né? Sou filho de Espumoso, mas neto de Soledade. Uma das coisas que eu trago, e eu conto, eu retrato a história de Soledade, eu inicio o livro retratando a história de Soledade, porque não dá para falar numa região, constituída, que a gente foi uma luta muito grande. Eu conto toda esta luta de como a gente trabalhou para construir esta nova região administrativa no estado. Foi lá no governo Olívio Dutra, de 1999 a 2003, que a gente construiu e emancipou essa região, que tem esse desenho que está hoje aqui, que é tão importante para todos nós que somos aqui da região. E eu conto nesse livro, conto toda essa luta de emancipação política, administrativa dessa região. Mas eu estava falando que não tem como você contar a história do Botucaraí sem falar de Soledade, porque Soledade ela é antiguíssima, ela está aqui desde os primórdios da colonização do Rio Grande do Sul, e ela tinha um desenho geográfico extremamente importante para o Rio Grande, para toda essa região. Então, a Grande Soledade, então, é impossível você contar a história da região do Alto da Serra do Botucaraí sem começar contando a história de Soledade. Então, eu retrato aí, fiz releituras de muitas obras, Tao Golim, principalmente, grande escritor, amigo Tao Golim, que contou muito a história do Rio Grande, e eu revisitei inúmeras vezes para buscar inspiração para trazer esta obra que eu trago hoje, A Soledade. Né?
19: Gilmar, qual o nome da obra que você veio nos apresentar?
20: O livro chama Raízes e Horizontes, porque retrata isso, essa coisa da raiz que eu trato nesse livro, né? De que tudo que nós temos hoje aqui, a raiz é a Grande Soledade, é a Soledade, né? Então, por isso a importância, né, dessa formação do que a gente traz, né? O nome da região, quem deu foi o velho Pitt, aqui do Bicho Velho, né? Que ele é o revisor e ele assina esse livro comigo, o Luiz Alberto Ortiz Rodrigues, o velho Pitt, todo mundo conhece aqui por velho Pitt. E ele que deu um nome, né? Quando a gente começou a organização, eu e ele, eu conto essa história todinha aqui, muita gente participou, a professora Rosa, o Zeca Giovannone, que na época era vereador aqui de e tantas outras lideranças que participaram desse debate aqui, esse envolvimento que envolveu esse debate da construção. Nós conseguimos, a partir do orçamento participativo na época, em 2001, nós envolvemos aqui mais de 40 mil pessoas nessa discussão, né? Foi uma criação muito bonita, foi algo que realmente foi construído por todos. Eu sempre falava para o Pitty, um dia eu quero escrever essa história, né? Como E o tempo passa muito rápido, né? Esse dia, eu falei, não, esse dia tem que chegar. E aí eu comecei a escrever.
2: Importante compartilharmos, inclusive, que esse não é o primeiro livro que você faz, a sua primeira obra.
20: Este livro é o meu sexto livro. O primeiro livro que eu escrevi é um livro de autobiografia que chama Entre Sonhos e Batalha, a história de um homem comum. Que é a minha história de um homem comum, né? E eu conto meus 60 anos de idade, né? Desde que eu nasci, retrato desde o local onde eu nasci e conto a minha história, minha batalha de vida, né? A minha relação com a minha família, a relação com meus amigos. É um livro que quem já leu, muitas pessoas já leram, se emocionam, porque é uma história, de fato, de um homem comum. E, no final, todos somos muito comuns, né? Só que com histórias extraordinárias, né? Muitas vezes com histórias extraordinárias. Eu publiquei também um outro livro, que eu chamo Entre Plenários e Silêncios, que eu conto a história dos meus 10 anos dentro da Câmara dos Deputados, onde eu trabalhei dentro da Câmara por 10 anos, e eu conto os bastidores, de tudo que eu vi lá nos bastidores, no dia a dia, né? Um outro livro que eu lancei o ano passado, bem em dezembro, o nome que eu dei para ele é Da Cúpula da Terra, a COP da Amazônia, onde eu participei. Eu escrevi 60% deste livro nas 12 noites que eu fiquei durante a COP30 na Amazônia. Então, eu conto toda a história ambiental onde, de fato, que eu participei, que eu vivi nessa vida tudo. Eu fui presidente do Sindicato dos Trabalhadores Rurais de Espumoso por 2 gestões. Eu fui diretor da Central Única dos Trabalhadores no Rio Grande do Sul por muitos anos. Eu fui coordenador da Agência de Articulação Solidária do Rio Grande do Sul por muitos anos. E eu conto todo esse trabalho na área ambiental que a gente desenvolveu durante esses... E, principalmente... um diário da COP, dia a dia, do que eram discutidas, as coisas que eram discutidas, o que estava acontecendo ao vivo. Eu vivia de dia e escrevia à noite, né? Eu ficava até 5 horas na COP, das 5 às 2 horas, 3 horas da manhã, eu escrevia todas as noites, para que ele fosse de fato um diário. E uma semana depois que eu vim da COP, eu já estava com o livro publicado, né? Foi o primeiro documento escrito contando a história da COP no mundo. Não tinha, além, óbvio, artigos e tal, mas um documento com 246 páginas. Foi o primeiro documento, o primeiro livro lançado pós-COP.
2: Gilmar, eu gostaria de te agradecer por você ter vindo mais uma vez aqui na tua Rádio Cristal e ter vindo lançar esse trabalho. Muito sucesso para ti e que o Alto da Serra do Botucaraí, a nossa região, possa conhecer um pouco mais da sua história também. Parabéns.
20: Eu agradeço demais aí o meu amigo Paulinho, que a gente se conhece já há muitos anos, né, por essa oportunidade, e a você, né, de ficar me ouvindo aqui como um contador de história, e dizer que no sábado, né, na sexta-feira, à noite, eu lancei esse livro. Eu lancei na sexta-feira lá na casa do velho Pitt, né, que ele tem lá um salão de festas. Aí convidou um número grande de amigos, de parceiros, de pessoas que vivenciaram essa luta junto, onde eu tive a oportunidade, né, de fazer esse lançamento deste livro e poder distribuir para que as pessoas pudessem levar para casa um pouquinho dessa história que todos vivemos junto aqui na Grande Soledade.
2: Antes de finalizarmos propriamente, quem tem interesse em conhecer um pouquinho mais essa história também, como adquirir o livro?
20: Olha, meus livros, nenhum é comercial até hoje, né? Eu distribuo de graça, né, para as pessoas, para os amigos, mas eu quero, o meu projeto agora, no segundo semestre, é lançar, eu não sei ainda se eu vou fazer um site, se eu vou fazer uma página de Instagram, uma página de Facebook, e eu vou transformar esses meus livros em e-books e vou disponibilizar de graça lá, quando eu terminar isso, eu falo para vocês, para que as pessoas possam acessar de graça, sem custo, de graça. O meu maior prazer é ver as pessoas ler aquilo que eu escrevo. Esse é o meu grande prazer, é ver as pessoas falar: pô, Gilmar, que legal, gostei do seu livro e tal. Isso me emociona muito, me deixa...
2: Muito obrigada ao Gilmar Pastório, ele que veio à Soledade para lançar o livro que conta a história do Alto da Serra do Botucaraí. Com as informações para a tua Rádio Cristal, Kathleen Gox.
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3: 11 horas e 27 minutos.
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5: 12 graus.
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1: Agora, 11 horas 32 minutos. Que bom saber que você está na Cristal, acompanhando o programa Temática. 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
2: Muito bem, ouvintes da tua Rádio Cristal, dessa vez voltando e trazendo informações do esporte para você que nos acompanha aqui na programação do Temática desta quarta-feira, 10 de junho de 2026. Isso mesmo, e no próximo sábado acontece então a estreia da seleção brasileira na Copa do Mundo de 2026. Copa do Mundo que acontece nos Estados Unidos, também no Canadá e também no México. E se você ainda não

0: outra quinta-feira, ou melhor, na outra quarta-feira, às 19 horas, horário de Brasília, o Brasil fecha a primeira fase enfrentando a equipe da Escócia. Então, as três primeiras partidas, as partidas da fase do grupo da seleção brasileira, você acompanhou aqui na tua Rádio Cristal. Fique ligadinho, acompanhe todas as emoções da Copa do Mundo. Essa mais uma Copa do Mundo que o Brasil busca o hexacampeonato. Também trazendo as informações do Soledade Futsal. Soledade Futsal, depois de estrear com derrota no último sábado diante da equipe de Sobradinho, sendo derrotado pelo placar de 5-3 para a AES, volta em quadra nessa semana. E atenção, é amanhã, quinta-feira, a partir das 8h30, no Ginásio Zecão. Anote na sua agenda, 20h30 desta quinta-feira, 11 de junho de 2026, tem Soledade Futsal versus O Saudade de Ipatinga. Lembrando que você acompanha todas as emoções dessa grande partida aqui pelo FM 100.5 e também pelas nossas redes sociais da tua Rádio Cristal, tanto no Facebook quanto no YouTube. Venha torcer pela equipe soledadense que disputa o Gauchão Série C de futsal, dessa vez aí enfrentando a equipe de Ipatinga em partida válida pela segunda rodada. E também lembrando que a bola vai rolar no interior de Soledade. 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Três categorias: veterano, feminino e principal. 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Monte a sua equipe, faça sua inscrição e venha participar. Isso mesmo, inscrições até o dia 19 de junho. 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Com informações para a tua Rádio Cristal, Miguel Pereira.
1: Esportes. 11h38, você está no programa Temática.
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5: É, e o destaque que nós queremos trazer é sobre o vestibular de inverno da Faculdade Ideal, Catherine Gox.
6: Ideal está com vestibular aberto de inverno para o ano de 2026. E nesse momento nós conversamos com o diretor do curso de Direito da Faculdade Ideal no campus de Passo Fundo, professor Vitório Júnior. Bom dia, professor. Seja bem-vindo na programação da tua Rádio Cristal.
7: Bom dia, Catherine. Tudo bem? Prazer estar conversando contigo aí com todos os ouvintes da Rádio Cristal. De fato, nós estamos então com o vestibular aí, a divulgação do vestibular em andamento, né? É um vestibular que para nós está tendo uma procura bastante alta, embora seja um vestibular de inverno, que é um vestibular menor, né, que o de verão, mas estamos tendo uma procura bastante alta. Isso decorre em razão de benefícios financeiros que nós ofertamos, de infraestrutura que nós temos, que é uma infraestrutura invejável aqui no município de Passo Fundo, né? E então, esse é o momento de convidar a todos aí. Nós temos essa grande procura, vale ressaltar também, Catherine, em razão dos mais de 30 cursos aí que nós estamos oferecendo.
6: O senhor falava sobre a questão da estrutura e a gente sabe que é ideal.

0: esse diferencial, né? Seja na sua estrutura física, estrutura também do curso em si, trazendo muito da prática, esse ensino que faz a diferença no mercado de trabalho.
1: Exatamente. Então, nós temos aí, falando em infraestrutura, né, em área construída, nós estamos agora em vias de inaugurar uma nova obra, que nós estamos praticamente dobrando a nossa área construída aqui no município de Passo Fundo. Então, é uma obra aí que vai girar em torno de 20 milhões, ou seja, né, são novos laboratórios, novas salas de aula, um novo auditório, ginásios, esportes, enfim, é uma área, é uma estrutura bastante grande que nós já temos e que agora estamos aí em vias de entregar para os nossos alunos. E em termos metodológicos, né, Ketlin, como tu falaste, de fato, né, nós temos aí todos os nossos cursos, eles têm uma estrutura metodológica voltada para a parte prática, então a gente consegue, porque nós trabalhamos com a teoria vinculada à prática desde o início da faculdade ideal. Nós somos sediados, né, nossa sede aqui no município de Getúlio Vargas, mas nós temos Passo Fundo, Getúlio Vargas, Caxias do Sul e Bagé. E desde o início, quando foi implementada, né, a primeira unidade, nós trabalhamos muito com a parte prática. Então, de fato, isso não é apenas uma publicidade, né? O nosso dia a dia em todos os cursos, seja no curso de Direito ou em qualquer outro curso que nós temos, eles têm, de fato, um cunho eminentemente prático, e é isso que tem feito, então, com que os nossos alunos se coloquem, né, em concursos públicos, passando sempre nas primeiras colocações, em provas, enfim, no mercado de trabalho, estão tendo aí uma receptividade muito grande por parte do mercado de trabalho, exatamente por conta desse nosso viés, que é altamente voltado, então, para a parte prática.
0: E essas são algumas das tantas vantagens que os alunos têm ao estudar com a Ideal. O senhor nos falava no início também sobre a parte financeira, que é algo, claro, muito importante também, e que a Ideal tem esse diferencial.
1: Perfeito. Então, Ketlin, em relação à parte financeira, nós temos diversos benefícios financeiros que vão desde desconto por pontualidade, bolsa Ideal, que é vinculada diretamente aos cursos, e nós temos um grande diferencial na parte financeira, que é a possibilidade do aluno pagar o seu curso no dobro do tempo dele. Então, por exemplo, cursos que têm uma extensão de 5 anos, o aluno pode pagar em até 10 anos. E o que é legal disso, né? Por que é um diferencial tão grande? Porque não tem juros, né? Então, hoje, tu vai comprar qualquer produto que tu for comprar aí, às vezes mais de 4, 5 vezes, já existe a incidência de juros. E essa forma de pagamento, que é uma forma de pagamento que só a faculdade Ideal tem, inclusive o nome é Formação Superior Ideal, o aluno ele paga o dobro do tempo e não tem juros, né? Então, essa é uma grande vantagem. Uma outra vantagem financeira que nós temos é que a nossa mensalidade ela não está atrelada ao número de créditos. Então, eu vou exemplificar aqui para quem aos ouvintes aí. A minha graduação, eu comecei a fazer Direito, eu comecei pagando um valor X e eu terminei pagando mais do que o dobro, né? Para vocês terem uma ideia de como aumenta. Isso é decorrente do número de créditos que vão aumentando. Aqui na Faculdade Ideal, nenhum curso trabalha dessa maneira. Nós não temos a mensalidade vinculada ao número de créditos cursados. Então, a mensalidade, ela varia, mas é uma variação extremamente pequena. Então, para quem está nos ouvindo aí ter uma ideia, o curso de Direito, na virada do semestre 2025-2 para 2026-1, teve um incremento no valor da mensalidade, mas foi de aproximadamente R$ 30,00. Então, não é nada que vai impedir, né, com que o aluno estude. O aluno, quando ele inicia a sua graduação, então ele tem uma previsibilidade daquilo que ele vai pagar. Nenhum dos nossos alunos deixa de cursar a graduação por conta do aumento da mensalidade. Então, esse também que é um diferencial aí que a gente tem, que a gente oferta para todos os interessados nesse nosso vestibular de inverno.
0: E o senhor vinha nos comentando que a procura está grande, até mesmo pela diversidade aí de cursos.
1: Exatamente. Então, nós temos um rol de cursos que supera 30. Né? Então, nós temos mais de 30 cursos em todas as áreas do conhecimento, né? Em todas as grandes áreas da ciência. Nós ofertamos, né, aqui na Faculdade Ideal de Passo Fundo, dos cursos mais, digamos assim, dos mais comumente conhecidos, o que a gente não oferta aqui na instituição em Passo Fundo é odontologia e medicina. Mas esses dois cursos, para eventuais interessados, nós damos na Faculdade Ideal aqui de Getúlio Vargas. Todos os outros cursos mais conhecidos, em todas as áreas do conhecimento, nós temos aqui. E aí existe uma diversidade bastante grande, né? Porque as pessoas, tem pessoas que querem um curso, uma ciência, outros querem outra ciência. Então, todos os cursos mais conhecidos nós ofertamos aqui. E então decorre, de fato, né? Vai se avolumando o número de inscritos para esse vestibular de inverno, exatamente também por conta dessa diversidade de cursos que nós conseguimos ofertar aí para toda a comunidade de Passo Fundo e de toda a região.
0: Professor, antes de nós finalizarmos, qual a data, como se inscrever também para participar no vestibular de inverno da Ideal?
1: Perfeito, então olha só, o nosso vestibular ele está agendado para o dia 11 do 6, então é no transcorrer dessa semana mesmo, né? Dia 11 do 6 se dará a prova, a aplicação da prova. Em que horário? Horário noturno, então a prova ela vai começar às 19 horas e 30 minutos, certo? E quem tiver interesse, nós ainda estamos com as inscrições em aberto. Como é que eu faço para me inscrever? As inscrições elas são feitas por meio do site, então ideal.com.br, aí entrando no site, né, muito intuitivo, vai ter as quatro unidades aí, Getúlio Vargas, Caxias do Sul, Passo Fundo e Bagé. Seleciona, né, a unidade que tem maior interesse, no nosso caso nós estamos divulgando a unidade aqui de Passo Fundo, seleciona ali e aí vai fazer a sua inscrição. A inscrição para o vestibular tem um custo simbólico, que é o valor de R$30. A prova, Ketner, vai ser composta de questões objetivas e também de uma redação, em torno aí de 20, 30 questões objetivas e também uma redação, e no mais eu acho que era isso, né? Convidar então a todos para que façam a sua inscrição. A inscrição, como a prova é dia 11, ela segue até o dia 10, então tem um tempinho aí para quem tiver interesse, e convidamos a toda a comunidade, enfim, né? Desde esse momento até quando tiver interesse também para vir conhecer as nossas instalações aqui.
0: Muito obrigada ao professor Vitório Júnior, ele que é coordenador do curso de Direito na Faculdade Ideal de Passo Fundo. Com as informações para a tua Rádio Cristal, Kathleen Gox.
2: Obrigado, Kathleen. Com essas informações, a busca pela qualificação profissional que a gente tem trabalhado, tem batido aqui no nosso programa.
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2: 11:50. A tua Rádio Cristal traz também a participação aí sobre os nossos ouvintes, e aqui também tem a Vera Freitas nos manda: o governador Germano Rigotto assinou em 18 de fevereiro de 2004 o decreto que homologou a criação do Alto da Serra do Botucaraí. A medida oficializou a instituição do 23º Cored, do estado do Rio Grande do Sul. Ela foi secretária na época. Inclusive, eu lembro muito bem desse momento, 18 de fevereiro de 2004, às 13 horas e 52 minutos, lá no Palácio Piratini, Salão Negrinho do Pastoreio, foi assinado este momento, a criação do Coré de Botucaraí, o Conselho Regional de Desenvolvimento. Na época, o ato foi assinado aí pelo governador do estado, Germano Rigotto. A tua Rádio Cristal, naquela época, Rádio Cristal, fez toda a cobertura desta assinatura, que foi um momento importante, histórico para a nossa região. E é claro, teve a participação também aí do deputado estadual da época, Giovanni Cherini. Nós acompanhamos toda esta discussão, a formação, até a assinatura por parte do governador da época, Germano Rigotto. Eu lembro muito bem deste momento, inclusive várias lideranças de Soledade e da região participaram deste momento da assinatura do decreto que homologou então a criação do Cored do Alto da Serra do Botucaraí, que hoje tem como presidente o Idionei Oliveira Vieira. Também tem mais participações aqui? Ah, tá certo. 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Também tem mais participações que já nós vamos registrar aqui no programa Temática. Fique ligado.
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13: Horas e 55 minutos.
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15: 13 graus.
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2: 11h58 é de dar água na boca, gente. Estou conversando aqui com o Adriano Quinope, que estão lá na comunidade da Margem São Bento preparando o jantar de hoje à noite, aquele churrasco delicioso, maravilhoso, suculento. Tem aquela ponta de peito maravilhosa, né, Adrianão? Abraço. Estão lá preparando. É, tá o Thiago, o Raí, o Bigodinho, a Deja, a Cláudia. O Bigodinho, inclusive, me mandou uma mensagem aqui que está esperando com muito carinho aí para ouvir o programa Conversa na Mesa. E vai ser em seguida, viu, Bigodinho? Conversa na Mesa em seguida com o Frei Eudisângelo Capelari. O pessoal está lá na Margem São Bento preparando churrasco. Grande abraço, obrigado aí pela companhia, pela audiência. A carne lá é sempre de primeira linha, de primeira qualidade, né? Então, abraço a toda a nossa comunidade aí da Margem São Bento que estão nos escutando, inclusive aí em FM 100.5.
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2: Vamos até a BR-386, Miguel Pereira está aí com um trabalho especial. Quem está nas nossas redes sociais poderá acompanhar toda a movimentação, o trabalho que está sendo feito aí de duplicação da BR-386.
23: Muito bem, Paulinho, muito bem, ouvintes da tua Rádio Cristal. Hoje a gente vai fazer um boletim meio diferente, aqui direto da BR-386, aqui direto do quilômetro 247, bem aqui aonde está sendo construído o túnel que dá acesso ao bairro Botucaraí, aqui de Soledade. A gente vem percebendo aí um grande movimento de carros de passeio, também de caminhões, né? E a gente vem mostrando aí, vamos mostrar dentro aí do túnel como que estão as obras, né? Destacando mais uma vez, né, que esse túnel ainda está bloqueado, essas placas de concreto e também de cones estão bloqueando aí o túnel, mas como você acabou de ver nas imagens, o motociclista acabou passando pelo túnel. Aqui a gente já pode ver, né, que a parte das calçadas já está finalizada. A gente vê aí que ainda é um pouco seco essa parte de cimento, mas a gente ainda vê materiais das obras, né? A gente ainda vê muitas britas aqui no túnel, né? A gente percebe-se que a instalação das calçadas, que a construção das calçadas, ela já está numa fase bem avançada, né? Ainda se destacar, né, que segundo as informações, haverá a questão de instalação de placas, né, instalação de placas nesse túnel, né, também haverá a realização das pinturas, né, as pinturas e sinalizações e tudo mais. Mas como você pode ver aqui, ó, nesse momento aqui, até vou colocar meu pé aqui, nesse momento, essa massa sobre essa construção dessa calçada, ela está muito fresca, né? Então, mais uma das virtudes de não ser liberado esse túnel para a utilização dos motoristas. A gente vê aqui ao lado, né, homens trabalhando, as equipes trabalhando ainda na área lateral desse túnel que dará acesso ao bairro Botucaraí. Por enquanto, como destacamos já várias vezes, o túnel permanece fechado e olha, a gente acompanhando a atual situação, né? A atual situação, não se dá garantia que esse túnel será liberado ainda esta semana, né? O túnel, esse destacando mais uma vez, ele teria a previsão de liberação era na segunda-feira, dia 25 de maio de 2026, né, Paulinho? A gente sabe, então, que é um túnel de uma grande construção, né, como você está vendo nas imagens aí, a gente está dentro do túnel nesse momento. Ainda não foram instaladas placas de segurança, ainda não foram realizadas as pinturas do túnel, né? As calçadas estão em fase de conclusão, mas o túnel ainda segue fechado por alguns dias. É uma triste notícia para os moradores do bairro Botucaraí, né? Moradores que necessitam desse túnel para ter acesso à cidade. Destacando também, né, Paulinho? Questão da segurança. A gente vem trazendo as informações da segurança para você que nos acompanha aqui nas nossas redes sociais e também no FM 100.5. Uma mulher de 28 anos foi atropelada no início da noite desta terça-feira na Avenida Marechal Floriano Peixoto, na região central de Soledade. De acordo com o Corpo de Bombeiros, que prestou atendimento, a ocorrência foi por volta das 18h30. A vítima foi identificada como uma professora de rede estadual de ensino e foi atingida por um Volkswagen Gol branco. Ela apresentava escoriações no joelho esquerdo e na cabeça, além de fortes dores nos ombros, com a suspeita de fratura em clavícula. Após os primeiros socorros, a vítima foi imobilizada e encaminhada pela ambulância dos bombeiros ao atendimento do Hospital Frei Clemente. Esse é o fato de segurança, né? Não deixa de ser um fato do trânsito também. Muito bem, então. Depois a gente passar aí pela Polícia Civil, Brigada Militar e também entrando em contato com a Polícia Rodoviária Federal. É um fato, né, que a gente vem informando para os nossos ouvintes diretamente aqui do trevo, do acesso, do túnel, né, que dá acesso ao bairro Botucaraí, túnel aqui na BR-386, mais precisamente no quilômetro 247. Como você pode ver, o túnel ainda 100% bloqueado para automóveis. E como a gente pôde acompanhar nas imagens, no início, né, os motociclistas e também os ciclistas já utilizando este túnel. Túnel aí em fase de finalização na questão da calçada. Agora também tem que ser realizada a pintura e a instalação das placas de segurança. Com informações para a tua Rádio Cristal, Miguel Pereira.
2: Obrigado, Miguel. Você que está acompanhando aí pelas redes sociais poderá ver, inclusive, as imagens, esse belo trabalho que o Miguel fez lá, mostrando toda a movimentação, como está sendo a construção do túnel. Importantes informações que o Miguel nos trouxe aqui na programação da tua Rádio Cristal. Leni Palmeira na escuta. Cuca deliciosa, né, Leni? Abraço, obrigado pela companhia. 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Na sequência, conversa na mesa. Alô, Gilberto Godoy, Bigodinho, agora sim, eu sei que você está aí sentado, perto da churrasqueira, na margem de São Bento, esperando esse momento. Você vai ouvir agora, como eu também, como todos os nossos ouvintes, o Conversa na Mesa. Bom dia, paz e bem.
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Ouvintes da tua Rádio Cristal do programa Conversa na Mesa, paz e bem. Abençoai, Senhor, as nossas pessoas e a comida que a vossa bondade nos concede. Abençoai nossa casa, a nossa família, todos os nossos empreendimentos, tudo que concorra para o bem de todos. Alimentai, Senhor, o nosso corpo, a nossa mente, o nosso coração, para que possamos servir e construir o vosso reino com amor e com dignidade. Hoje, dia 10 de junho de 2026, uma quarta-feira, dentro do ano litúrgico, nós estamos na décima semana do tempo comum, e o Evangelho, ele nos vem por Mateus, no capítulo 5, versículos 17 a 19. Naquele tempo, disse Jesus aos seus discípulos: não penseis que vim abolir a lei e os profetas. Não vim abolir, mas eu vim para dar-lhes pleno cumprimento. Em verdade, eu vos digo, antes que o céu e a terra deixem de existir, nenhuma só letra ou vírgula serão tiradas da lei, sem que tudo se cumpra. Portanto, quem desobedecer a um só destes mandamentos, por menor que seja, e ensinar os outros a fazerem o mesmo, será considerado o menor no reino dos céus. Porém, quem os praticar e ensinar será considerado grande no reino dos céus. Este, meu irmão, minha irmã, o Evangelho do dia de hoje, para orientar a nossa vida, para nos encaminhar no bem, na luta pela paz, pela justiça e pela fraternidade. O Evangelho deixa bem claro que Jesus não veio abolir, tirar, acabar com a lei dada ao povo, o povo de Deus no Antigo Testamento, mas para cumpri-la em modo superior, divino. Jesus a levou à mais alta perfeição, através da sua vida de entrega a Deus e aos irmãos e irmãs, em sintonia total e única com a verdade de Deus Pai e a sua vontade. O mandamento de Jesus é o amor. O amor, disse ele, é a plenitude da lei, conforme também fala Paulo na carta aos Romanos, no capítulo 13, versículo 10. O amor é a plenitude da lei. Por isso é importante, meu irmão, minha irmã, que nós, cada um de nós, possamos olhar para a lei dada a Moisés, que conduz a Jesus, que a levou à perfeição superior do Evangelho. E peçamos a graça de reconhecer a sua santidade e de vivê-la na força do Espírito Santo. Supliquemos ao nosso bom Deus e Pai, Senhor, que nos destes conhecer e acolher a vossa lei. Ensinai-nos a reconhecer que ela é santa e fazei que todos os seres humanos, homens e mulheres, a ponham em prática para a vossa glória e o bem viver de toda a humanidade. Pai nosso que estais no céu, santificado seja o vosso nome, venha a nós o vosso reino, seja feita a vossa vontade, assim na terra como no céu. O pão nosso de cada dia nos dai hoje, perdoai as nossas ofensas, assim como nós perdoamos a quem nos tem ofendido. E não nos deixeis cair em tentação,
mas livrai-nos do mal. Amém. Nossos avisos e recados para a Paróquia da Soledade, para hoje e para os dias desta semana. Hoje, 10 de junho de 2026, uma quarta-feira, 14h30, haverá celebração na comunidade de Nossa Senhora de Lourdes do Passo do Ladrão. 18h30 de hoje, celebração eucarística na Igreja Matriz. 19 horas haverá a reunião do Conselho Paroquial de Economia e Administração. E 19h30 inicia o tríduo preparatório para a festa em honra a Santo Antônio no Pontão da Boa União. Amanhã, quinta-feira, dia 11, às 8 horas inicia a reunião da região pastoral aqui da Soledade. A reunião acontecerá em São José do Erval. 17h30 de amanhã, quinta-feira, a celebração eucarística no Hospital Frei Clemente. 18h30, a celebração eucarística na Igreja Matriz. 19h30, segunda noite do tríduo preparatório para a festa em honra a Santo Antônio no Pontão da Boa União. E na sexta-feira, dia 12, 14 horas, celebração eucarística na comunidade de São Sebastião, da linha Curuçu. 18h30, celebração eucarística na Igreja Matriz. E 19h30, o encerramento do tríduo preparatório para a festa em honra a Santo Antônio no Pontão da Boa União. No sábado, dia 13, que não é dia de azar, mas é dia de Santo Antônio, 14h30 haverá celebração eucarística na comunidade Nossa Senhora das Graças, do Rio Brilhante. 14h30 também na comunidade Santa Bárbara, do Rincão dos Coelhos. 16 horas haverá confissões na comunidade Nossa Senhora da Salete, do Passo dos Loureiros. E às 16h30, celebração eucarística. 18 horas de sábado, celebração eucarística na comunidade de Nossa Senhora de Fátima, do bairro Missões. 19 horas, celebração eucarística na comunidade São Judas, do bairro Ipiranga. 19 horas, na comunidade Matriz. E no domingo, dia 14, 9 horas, celebração eucarística na Igreja Matriz. 9 horas também, celebração eucarística na Comunidade Sagrada Família, do bairro Expedicionário. 10 horas, na Comunidade Nossa Senhora das Graças, do bairro Missões. 10h30, missa festiva em honra a Santo Antônio, na Comunidade do Pontão da Boa União. 15 horas de domingo se realizará na Igreja Matriz a Missa do Sacramento da Crisma para os catequizandos das comunidades do interior da nossa paróquia. E às 18 horas de domingo será realizada uma segunda missa na Igreja Matriz do Sacramento da Crisma para os catequizandos das comunidades da cidade da nossa paróquia. Então, domingo à tarde, a partir das 15 horas, estará presente o Dom Hélio, nosso bispo diocesano, que irá realizar, então, o sacramento da Crisma para os nossos jovens, inicialmente das comunidades do interior, e às 18 horas da cidade e dos bairros aqui da nossa cidade. Então, nós recordamos que não haverá missa das 19 horas aqui na Matriz no próximo domingo. As pessoas que desejarem intenções para a celebração eucarística, então procurem no domingo de tarde ou na missa das 15 horas ou das 18 horas. Meu irmão, minha irmã, então esses nossos avisos e recados para esse nosso dia de hoje, para essa nossa semana, nos preparando sempre para realizar o reino do Deus da vida, da justiça, do amor e da paz. Que o Senhor nos abençoe e guarde, mostre sua face misericordiosa, tenha compaixão de nós, volva para nós o seu rosto, nos dê a saúde, o amor e a paz. O Senhor nos abençoe, o Pai, o Filho e o Espírito Santo. Amém. Muito boa tarde, paz e bem.

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8: Meio-dia e 29 minutos.
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10: 13 graus.
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16: Muito boa tarde, ouvintes da Tua Rádio Cristal. A partir de agora está no ar a Hora do Recado aqui nas ondas da 100.5. Eu sou Miguel Pereira e te faço companhia até às 13 horas na tarde desta quarta-feira, hoje 10 de junho de 2026. Temperatura nesse momento 14 graus. 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Atenção, você está à procura de um emprego ou querendo uma nova oportunidade? Venha nesta quinta-feira, dia 11, às 13 horas, na Prefeitura Municipal de Soledade, no Salão Nobre. A empresa Vibra Foods de Soledade tem uma proposta para vocês. São vagas de operador de produção com salário inicial de R$ 1.896, mais vale-refeição de R$ 590, com transportes todos os dias para ir e voltar para sua casa, entre outros benefícios. Aguardamos vocês na Prefeitura de Soledade. Oportunidade no Centro de Soledade. Vende-se ou aluga-se uma sala comercial localizada na Galeria Portinari, número 13. Isso mesmo, na sala 13. Térreo em excelente ponto no centro da cidade. Interessados podem entrar em contato pelos telefones 999-39-3748 ou 999-21-6107. Aproveite essa oportunidade para instalar ou ampliar o seu negócio. Atenção, documentos encontrados que estão aqui na portaria da tua Rádio Cristal: CNH de Michael Barbosa, RG de Genilson Tavares Silva e também RG de Almiro Vitor Peterle Wolf, também CNH de Franciele dos Santos Garcia e RG de Adão Adalberto da Rosa Ferreira. O Sindicato dos Trabalhadores Rurais de Soledade de Mormaço informa.

0: estão vigentes ou é necessário encaminhar uma nova. Toda segunda-feira, o sindicato faz envio e amostras ao laboratório. Também é necessário estar com a declaração do ITR e o CCIR quitadas. Venha até o sindicato e atualize todos esses documentos. Quinta-feira, dia 11, no turno da tarde, não haverá atendimento no setor técnico, pois o profissional estará em reunião com o Sicredi. 12 horas com 36 minutos, 12h36, vem chegando para você a previsão do tempo.
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2: Olá pessoal da Rádio Cristal aqui de Soledade, temos uma quarta-feira em que mistura bastante nebulosidade, eventualmente alguns chuviscos, mas assim de forma bastante isolada mesmo. A parte em que temos algumas pancadas de chuva fica mais restrita ao norte, nordeste, algumas áreas também do sul e litoral. Por aqui então é mais nebulosidade, mas como a atmosfera está bastante úmida, né, não se descarta algum chuvisco de forma bem isolada aqui pela nossa região. As temperaturas ao longo do dia de hoje não deve passar dos 18 graus. Amanhã, quinta-feira, a umidade aumenta bastante, vamos ter um aporte de umidade sobre o estado e voltamos a ter pancadas de chuva. Eventualmente até tem possibilidade de algumas pancadas mais expressivas em áreas, né, da metade norte do Rio Grande do Sul, inclusive, né, possibilidade também de trovoadas. Então, essa condição persiste ao longo da quinta-feira em grande parte do estado, inclusive por aqui. Temperaturas não oscilam muito, segue essa condição de sensação, né, de frio, tanto porque as temperaturas não conseguem subir muito e também porque não temos aqueles dias de sol e ainda tem muita umidade presente na atmosfera. As temperaturas oscilam na faixa de 7 a 9 graus pela manhã e na casa dos 15 a 17 graus no período da tarde. A sexta-feira vai seguir também com bastante instabilidade. A instabilidade deve perder força no final de semana e aí vamos ter uma queda mais acentuada das temperaturas, principalmente no domingo. Com a previsão do tempo, Kátia Valente.
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0: 12 horas e 38 minutos, filho Márcio Keller Portela e demais familiares comunicam com pesar o falecimento de Edelvira Keller Portela, a Ida, ocorrido hoje, no dia 10 de junho, no Hospital de Caridade Frei Clemente. O corpo está sendo velado na comunidade São Roque, no Espraiado, e a cerimônia religiosa será hoje às 16h30 e o sepultamento às 17 horas no cemitério da mesma comunidade. A família enlutada antecipa agradecimentos. Noticiamos com pesar o falecimento de Edelvira Keller Portela, a Ida. Nota de falecimento e convite para enterro. Filhos Ivanir, Valcir e Valdir. Noras, netos, bisnetos e demais familiares comunicam com pesar o falecimento de Dileta Sebem Perim, ocorrido hoje aos 89 anos. O corpo está sendo velado na comunidade de Passo da Laje, em Ibirapuitã. A cerimônia religiosa e o sepultamento serão hoje no cemitério da mesma comunidade. Comunicamos com pesar o falecimento de Dileta Sebem Perim, aos 89 anos. A família enlutada antecipa agradecimentos. 12 horas e 40 minutos. Boa tarde. 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
6: Meio-dia e 44 minutos.
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8: 14 graus.
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0: O Muito bem, estamos de volta, 12 horas com 46 minutos, 12 e 46, temperatura 14 graus nesse momento no centro de Soledade. Eu sou Miguel Pereira e te faço companhia na hora do recado até às 13 horas. Atenção, vem chegando o dia, é o clássico cachorro quente beneficente da Acessol. 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Atenção, atenção, tem mais recados. Documentos encontrados que estão aqui na portaria da tua Rádio Cristal. Tem CNH de Michael Barbosa, RG de Genilson Tavares Silva, também RG de Almiro Vitor Peterli Vou, CNH de Franciele dos Santos Garcia e RG de Adalberto da Rosa Ferreira. O Sindicato dos Trabalhadores Rurais de Soledade de Mormaço informa: estamos no período de pré-plano safra e, para não atrasar os projetos de custeio e investimentos para a próxima safra, os agricultores devem ficar atentos às seguintes orientações. Agricultor, você tem CAF e a antiga DAP? Sabe se ela está atualizada? O sindicato presta esse serviço de forma gratuita para os associados. É necessário ter análise de solo, observe se elas estão vigentes ou é necessário encaminhar uma nova. Toda segunda-feira o sindicato faz envio às amostras. Isso mesmo, toda segunda-feira o sindicato faz envio às amostras ao laboratório. Também é necessário estar com a declaração do ITR e CCIR quitadas. Venha até o sindicato e atualize todos esses dados. E na quinta-feira, dia 11, no turno da tarde, não haverá atendimento no setor técnico, pois o profissional neste dia da semana irá dedicar-se especialmente ao Programa Nacional de Crédito Fundiário. Oportunidade de emprego. Atenção, tem oportunidade de emprego para você que procura uma nova oportunidade de trabalho. Venha até a Prefeitura Municipal de Soledade nesta quinta-feira, dia 11, às 13 horas, no Salão Nobre, pois a empresa Vibra Foods de Soledade tem uma proposta para você. São vagas de operador de produção com salário inicial de R$ 1.896, mais vale alimentação de R$ 590,00, com transporte todos os dias para ir e voltar para sua casa, entre benefícios. Aguardamos a sua presença na Prefeitura no Salão Nobre a partir das 13 horas nesta quinta-feira. 12 horas e 49 minutos, 12 e 49, agora vem chegando para você o Hoje na História.
14: Hoje na História. 10 de junho, Dia Mundial dos Alcoólicos Anônimos. Os aniversariantes do dia, a jornalista Renata Vasconcelos e o político gaúcho Olívio Dutra. Os fatos do dia: em 1580 morreu Luiz Vaz de Camões, que é considerado um dos maiores poetas da língua portuguesa. Hoje em dia, o Prêmio Luiz de Camões, instituído em 1988 pelos governos do Brasil e Portugal, é o mais importante em língua portuguesa. 1931.

Nasceu em Juazeiro, na Bahia, João Gilberto, cantor, compositor e violista brasileiro. Ele morreu em julho de 2019, aos 88 anos.

0: em 1935, nos Estados Unidos, dois alcoólatras em recuperação, um corretor e um médico, fundaram os Alcoólicos Anônimos, o AA, um programa de reabilitação de 12 passos, que até hoje tem ajudado muitas pessoas no mundo inteiro a superar o alcoolismo. 2004. Morreu aos 73 anos o cantor e pianista norte-americano Ray Charles. Mário Vivan, para a tua rádio.
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4: Meio-dia e 58 minutos.
5: Cristal. 14 graus.
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10: Olá, está começando o Informativo Cotrijal desta quarta-feira, dia 10 de junho. Eu sou Jéssica Gomes, trazendo as novidades da nossa cooperativa. No programa de hoje, você vai conferir qual é a importância das proteínas na alimentação e o que elas desempenham para o bom funcionamento do organismo. E também fica por dentro da previsão do tempo e da cotação de grãos.
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10: Ludmila Camparotto, agrometeorologista da Rural Clima, traz as informações para a gente. Boa tarde, Ludmila.
13: Boa tarde a todos os ouvintes do Informativo Cotrijal. Vamos para as nossas atualizações climáticas de hoje, falando sobre as áreas de atuação da cooperativa. Ao longo da tarde de quarta-feira, a expectativa é para temperaturas variando em torno de 17, 18 graus. Teremos muita nebulosidade, mesmo assim o sol ainda pode aparecer em alguns momentos, mas a tendência é de tempo mais fechado.

0: Entre amanhã e a sexta-feira, a aproximação de uma nova frente fria deve levar chuvas a grande parte das áreas produtoras da região. São esperados volumes um pouco mais significativos de chuvas, acima ali dos 20, 30 milímetros em algumas áreas. Vale ressaltar que o alerta de granizo se mantém para essa região mais extremo norte do Rio Grande do Sul. Não exatamente sobre a região de Soledade, Não Me Toque, mas a gente sabe que o granizo é um fenômeno, né, meteorológico que acontece de maneira localizada, então não dá para a gente descartar totalmente essa possibilidade, já que a atmosfera tem condições para provocar esse fenômeno. A chuva pontualmente mais localizada, inclusive acompanhadas de ventos mais fortes. A partir do final de semana, a tendência é ainda de muita nebulosidade na região, porém sem expectativas para chuvas. Qualquer dúvida, entre em contato aqui com a gente. Lembrando, eu sou a Ludmila Camparotto e essas são as informações da Rural Clima em parceria com a Cotrijal.
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2: No programa de hoje, o assunto principal é a importância das proteínas na alimentação e o papel fundamental que elas desempenham para a saúde. Para nos trazer mais informações, convido a nutricionista da Cotrijal, Raquel Jäger. Seja bem-vinda.
3: Boa tarde a todos os ouvintes. Então, hoje nós vamos falar um pouco sobre as proteínas. Muitas vezes se pensa apenas em ganho de massa muscular, que as proteínas elas só beneficiam a nossa massa muscular. Mas não, ela é um nutriente essencial para a manutenção dos nossos músculos, a produção dos hormônios, das enzimas e até para a defesa das nossas células. Então, é muito importante entender isso, que não é só para o nosso músculo, ela envolve em todo o nosso sistema e o nosso organismo.
2: Raquel, quais são os principais benefícios de uma alimentação rica em proteínas?
3: Então, hoje nós encontramos as proteínas tanto em origem animal como na origem vegetal. E é muito importante a gente introduzir elas em várias refeições do dia. O que eu percebo? Que as pessoas introduzem mais proteína ao meio-dia ou somente à noite. Não, você tem que ter essa visão que você precisa distribuir essas proteínas. E nós encontramos, então, na carne, no frango, no peixe, nos ovos, no leite, iogurte, queijos e os seus derivados. E os de origem vegetal entra então o feijão, a lentilha, o grão de bico, que muitas vezes é esquecido pela população, não utiliza, não tem o hábito de utilizar, e ele é muito rico em proteína, a ervilha, a soja e os derivados. Então nós temos muitas opções, vários alimentos, várias preparações que nós podemos introduzir no dia a dia na nossa alimentação.
2: Raquel, agora falando em quantidade, como que a gente pode identificar que estamos consumindo a quantidade certa de proteínas no dia a dia?
3: Cada organismo ele deve ser avaliado de uma forma, né? Tem pessoas que estão numa idade mais avançada, então o consumo deve ser maior. Pessoas que estão em treinamento de atividade física também precisam consumir um aporte maior. Lembrando que nós também não podemos exagerar na quantidade. Eu sempre digo que nós temos que ter qualidade na proteína e dividir em várias refeições. Eu não vou dizer assim, você precisa introduzir tantas gramas. Não, você tem que ter essa consciência que você tem o café da manhã, você tem o lanche da manhã, o almoço, o lanche da tarde, que muitas vezes as pessoas acabam esquecendo de fazer o lanche da tardinha quando chega em casa, que eu falo que também é importante consumir, e à noite no jantar. Então são 5 refeições que eu preciso introduzir a proteína na minha vida. Então nós temos que pensar que os nossos órgãos estão em funcionamento 24 horas. E no decorrer dos anos se passando da nossa vida, se tem esse cuidado mais especial da introdução da proteína. E hoje não tem a idade de introduzir a proteína. A proteína deve ser em todas as idades. E as pessoas idosas, então, precisam ter esse conhecimento. Eu digo pessoas acamadas, porque a perda de massa muscular é muito grande nessa faixa etária.
2: E a importância de saber disso também, né? De ficar a par desse assunto sobre as proteínas, Raquel.
3: Exatamente. E claro, hoje existe suplementação, mas você consegue levar uma vida normalmente com um alimento de verdade, né? Que seria então o equilíbrio, como a gente sempre fala, existe então a nossa pirâmide alimentar, que você pode de tudo na quantidade certa, com limite. E a proteína está ali na nossa pirâmide alimentar e tem hoje um foco muito importante.
2: Raquel, a gente agradece a sua companhia aqui junto ao nosso informativo Cotrijal. Muito obrigada mais uma vez.
3: Eu que agradeço.
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2: A Cotrijal praticou os seguintes preços na manhã de hoje, dia 10 de junho, na região sede. Soja, R$ 114,50. Milho, R$ 58,00. E trigo, PH 78, no valor de R$ 69,00. Para conferir os preços da tarde ou da sua região, acesse o portal do produtor. Ficou com alguma dúvida? Entre em contato com a sua unidade de negócios.
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2: O informativo Cotrijal de hoje fica por aqui. 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Até amanhã! 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Neste programa, com locução e edição de Jéssica Gomes.
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0: 13h14, temperatura em 14 graus. Alô você que está na nossa audiência, na nossa companhia, tarde de quarta-feira, 10 de junho de 2026, o Na Torcida no Ar, com a nossa bancada completa aqui para batermos um papo no, na área do esporte. 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São os nossos parceiros do programa Na Torcida, que recebe aqui nesta tarde José Elias Massab, que ele veio com a bolinha de cristal aqui para dizer o que vai acontecer no jogo amanhã do Soledade Futsal contra o Saudade de Putinga pela Liga Gaúcha da Série C. Ele veio, está aqui, lateral direito que vai fazer a diferença nos veteranos do Pampeiro. Carlos Rogério Matuella, para muitos o Tchequinho. Ele lembra muito o Tcheco do Grêmio, que jogava com aquela categoria que nem gosta de dizer o Raposão. E o Jadir Sebem, que hoje vai abrir o coração, vai falar da parceria com a Santa Luzia. São os nossos convidados do programa.
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0: Na expectativa da estreia da seleção brasileira na Copa do Mundo contra Marrocos. Sicredi Botucaraí será homenageada na Copa Rotary 2026 em Soledade, pelo Rotary Clube de Soledade. Soledade Futsal se prepara para o jogo diante do O Saudade em busca da vitória na Liga Gaúcha da Série C com estreias. Inscrições estão abertas para o futsal do interior, Taça Sicredi que vem aí, e a Santa Luzia será uma das atrações. Estes e outros assuntos a partir de agora no programa. Faça a saudação inicial aí aos nossos convidados, seu José Elias Massab Cuzuza.
2: Boa tarde, Paulinho. Boa tarde, Rogério, Jadir, ouvintes, internautas da tua Rádio Cristal. Mais uma vez, um prazer muito grande estar aqui divagando sobre o esporte local e regional aqui, que é um prazer muito grande sempre.
0: Com certeza. Carlos Rogério Matuella, presidente da Sicredi Botucaraí, que bom que esteja aqui para que a gente possa falar do envolvimento da cooperativa nas competições e agora com essa novidade, a homenagem que será prestada pelo Rotary Clube. Boa tarde.
3: Boa tarde, Paulinho. Boa tarde ao meu amigo Zuza, ao Jadir, a todos os ouvintes. É uma alegria, Paulinho, ao convite de estar aqui no programa quando posso. Quero confessar que sempre que posso, estou viajando, eu tento escutar o programa, é muito bom, né? O programa Na Torcida é muito bom e hoje está participando aqui, essa homenagem maravilhosa, estamos recebendo o Rotary Clube de Soledade no torneio do Rotary, nós que fomos, desde a primeira edição do torneio, estamos juntos com o Rotary Clube e agora ser homenageado no nível dos 55 anos, mas também, né, podendo participar da vida esportiva de Soledade, da toda a região. A gente tem procurado participar do esporte, esse esporte inclusivo, esse esporte que revela talento, esse esporte que a gente brinca, né? O esporte que faz uma transformação na sociedade. Então, estar aqui no programa, falando um pouco sobre tudo isso, do esporte local, regional, seleção, enfim, tem muita coisa boa para falar.
0: Eu fiquei sabendo na segunda-feira, no sábado à noite já, que o veterano do Pampeiro estreou com derrota, e aí eu fui saber o porquê. O Rogério não jogou a primeira partida, quando jogou pela lateral diante do Palmeiras, foi 2-0 pra cara, é verdade?
3: Joguei contra a minha terra, mas sabe, Paulinho, que eu vou fazer uma confessão, um negócio aqui. Eu tive o privilégio, né, quando menino, de ir lá no Pampeiro ver muitos jogos, inclusive aquele torneio que teve aqui, que Soledade foi campeão contra um time de Serafina Correia, acho que foi, há muitos anos atrás. Os outros devem lembrar, porque os cabelos brancos dele não enganam a data, né? Não me lembro se era o Hernani Xeredo, o saudoso Joá no gol, Paulo Triquet, Sérgio, Jaraca, enfim, as pessoas que nós admiramos a jogar, Neizinho, né? Saudoso Neizinho. E depois de tanto tempo, né, ver esse grupo que reativou o Pampeiro, que está dando parabéns todos, sem citar nomes, mas se eu pudesse estar o Edivaldo, que foi nos convidou para os veteranos aí, participar do jogo, né? O primeiro jogo perderam, porque não estava lá, mas não era eu que não estava, era o Pedro, o Bruno, era os Hans que não estavam, o Amarildo, né? E ganhamos do nosso Palmeiras, lá de Ibirapuitã, foi muito bom, sabe, poder usar a camisa do Pampeiro, independente, né, se veterano ou não, e a história desse clube. O Pampeiro é um patrimônio de Soledade, como a Avenida Independente está nativa ou não, né, os estádios, a sua importância que tem e quantos passaram por lá. Né, o esporte de Soledade é unanimidade. Cada um tem seu time no futsal, no sete, no futebol de campo, está vendo o campeonato. Mas essas duas agremiações, elas fazem parte da história de Soledade. E reativar, de não deixar morrer isso, a melhor forma de deixar morrer é tu participar. Muitos atletas do interior, estava vendo gente do interior da cidade jogando lá nos veteranos. Eu não tenho dúvida do sucesso que vai ser, né, essa volta do Pampeiro aí com sua história, e ficamos felizes de fazer parte.
0: É, não tem como não falar no esporte e não lembrar de Pampeiro e Avenida. Conversava semana passada com o Adonis, que foi um dos grandes presidentes da Avenida, ele me dizia, Rogério, Jadir e Zuza, eu estou feliz. Eu perguntei por quê? Porque não estão deixando o Avenida morrer. Porque lá é estádio Aldo Gonçalves Porto, e nós aqui da Cristal, campo do Avenida. Então a gente não deixa de lembrar do Avenida. Campo do Pampeiro, estádio Seno Moraes, mas é campo do Pampeiro.
3: Sabe que às vezes a gente não fala, Paulinho, mas quando eu vejo... Na última torneio da piscina teve homenagem lá, no penúltimo, não sei, estava lá o Adonis, estava lá o Pedrinho, e eu vi algumas pessoas com a camiseta, né, do Avenida, né, camiseta do Avenida, verde, branco com verde, e eu disse, nossa, que isso é história, isso, nossos filhos não podem deixar morrer isso, né, e com certeza estão de parabéns quem, não nós, eu que estou aqui, mas quem ao longo da história construiu, né, a belíssima trajetória desses clubes, e que com certeza nós não podemos deixar morrer.
0: E não vamos deixar morrer, porque faz parte da nossa história. Jadir Sebem, seja bem-vindo. Retornando à prática do futsal agora, Jadir, boa tarde.
4: Boa tarde, Paulinho, boa tarde ao Zuza, ao seu Rogério. Satisfação voltar a essa emissora aí, né? Tinha recebido alguns convites, mas não pude estar aí, né? A gente nunca abandona aquilo que a gente gosta, né? A gente não abandona a família porque a gente gosta, e não abandona o esporte porque a gente gosta. Então, recebi, né, com muita alegria o convite do pessoal ali de Santa Luzia, né, que é um pessoal de ouro, Paulinho. Eu, nas outras competições que ali estive participando com a minha equipe, eu vi aquele pessoal quando começava a chegar no ginásio, corria, botava as bandeirinhas ali. O pessoal torcia, né, com educação. Né. Então, quando recebi esse convite aí... Né, e também pela pessoa, né, do seu Edmilson, né, não pude dizer não aí, vou lá contribuir com aquilo que eu puder, tanto fora quanto dentro das quatro linhas.
0: E a Santa Luzia tem dado uma demonstração para todos nós que vivemos no esporte, de que não é só querer ganhar. Querer ganhar faz parte, exato, competir também. Mas Santa Luzia entrou no campeonato há 4, 5 anos atrás, fazendo um time caseiro, valorizando o pessoal. E foi uma das torcidas, Usa, Rogério e Jadir, que mais cresceu no futsal do interior. Se você chega no Zecão Martins, vai no interior, nos ginásios do interior, uma das principais torcidas é da Santa Luzia, demonstrando amor, carinho pela sua comunidade. É. E aqui, Jadir, vai o nosso abraço ao Edmilson, que é quem sempre esteve puxando a frente. A gente, exato, sabe que ele está passando por um problema de saúde, mas temos certeza que vai, com dar certeza, tudo certo, vai se recuperar. E o futsal do interior será uma das formas de recuperar também o Edmilson.
4: Exatamente, né? A gente vai fazer de tudo, vai batalhar pelo nome dele, né? É uma comunidade muito, muito unida, os pessoal são muito unidos lá, quando você projeta em fazer algo, vamos fazer um almoço, todo mundo está junto, vamos fazer uma janta, todo mundo está junto, vamos montar um time, todo mundo está junto, então é uma simplicidade, é isso aí que faz bem ao esporte, né? Ganhar, todo mundo quer ganhar, a gente não vai entrar ali e vamos dizer, vamos entrar para participar, a gente vai entrar para ganhar, mas primeiro é valorizar essas comunidades, né, Paulinho? Que é o que mais nos interessa, que é o que fica, né? Fica esse legado. A taça vai lá pro armário, mas o bom da coisa é essa convivência com as comunidades.
0: E o fortalecimento das comunidades, que tem lazer, tem integração, tem diversão. 1h24, 14 graus a temperatura. 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Tá deixando um abraço ao Jadir, grande esportista e pessoa. Tá aí o Lucas, deixando um abraço a todos. Paulinho Camargo, lá da Santa Bárbara, tá só assistindo. Ele tá de olho em ti, Jadir. Eu sei que ele está de olho em ti.
4: Eu tô de olho nele.
0: Ah, isso é importante também. Santa Bárbara, Rogério, que está montando uma equipe muito forte aí para a disputa do futsal do interior. Aliás, que vai ser Taça Sicredi também. 45 anos, já sei da parceria aí com a Secretaria de Esporte, Lazer e Juventude.
3: Perfeito. Não, a gente... Paulinho tem procurado aí, ao longo dos anos, ser um dos maiores apoiadores do esporte da região. Mas vou falar de Soledade, né? A gente não deixou nenhum clube, equipe aí sem participar, sem apoiar. Nós decidimos, né, desde a minha chegada à presidência, não colocar time em nenhum campeonato e ser de todos os times. Né? Poder, o orgulho que nós temos, Jadir e Zusa, de empunhar em cada camisa do time aqui a logo do Sicredi. Ah, tem propaganda, tem margem, sim, mas espero que a sociedade entenda que isso aí é o nosso compromisso com o desenvolvimento regional, com o desenvolvimento local, com apoio ao esporte. Eu olhei para os usos agora, me lembrei do nosso master, talvez o Paulão esteja ouvindo aí, o Nélio, né? A gente nunca deixou, somos fundadores do Master Clube de Soledade, tu acompanha conosco.
5: Desde 2002.
3: E dois, né? Não consigo quase nas quinta-feiras, a gente viaja muito, estava fora do país, fiquei 15 dias fora, numa agenda de formação, mas acompanhando sempre daqui quando posso, né? Então, seja no Mar, seja agora a gente participando também junto aí no Pampeiro, né? Mas também acompanhando o esporte local, o futsal, o futebol 7 do Rotary, da piscina, o campeonato do interior, o torneio de bocha, o voleibol, onde tem um esporte, a gente tem procurado participar. A Tacinha Sicredi, que amanhã vai ter o lançamento. A Stone Run, que foi a corrida, que a gente é parceiro do Rotary, né? Da mesma forma, amanhã à noite tem o lançamento do Grenal de Canastra, de mais uma edição, a 16ª, que a gente é parceiro do Lions. Assim como a gente, orgulhosamente, recebe agora a homenagem do Rotary para ser homenageado como a empresa homenageada no torneio desse ano, na edição desse ano. Ontem o Douglas esteve lá, o Bruno... E também o João Escorçado, nos convidando. Foi emocionante, né? Com a nossa equipe, receber o convite e dizer, Paulinho, que o Sicredi, mesmo sendo uma empresa, uma cidade de pessoas. Então, quem é homenageado? Cada associado do Sicredi ou cada pessoa que se sente um pouco dessa terra e que é dessa terra, é homenageado. Nesse torneio, todos são homenageados, né? E eu já conclamo aqui quem puder participar do torneio do Rotary, sendo porque ele tem um apelo, além de ser um dos campeonatos mais bem organizados da região, se não o mais bem. Ele também tem um apelo social muito importante, que é o Rotary cumprindo com a sua missão social, né? Do voluntariado, ajudar a comunidade. E eu sempre falo que cada equipe que é montada, Jadir, cada time, olha o que tu falou aqui. A minha santa, eu sou católico, né? É Santa Luzia, que é a santa dos olhos. Meu filho mais velho nasceu com estrabismo, a gente fez na cirurgia. Então, ela nos protegeu, é a santa. E a Santa Bárbara é a comunidade, onde eu tenho a minha chácara ali, né? Onde eu vou ali, tenho um carinho pela... Então, já adire e não encrenco com vocês aí, que eu tô de fora disso.
0: Tá no meio.
3: A peleia de vocês, hein, né? Para mim, nos jogos, eu vou, né? Nos jogos de futebol, assim, então a gente vai lá e onde tu fica, né? Pois, tá torcendo para quem, Matuela? Esse ano eu joguei no time da confraria, eu com 56 anos, quando os caras de 35, ruim de bola e de preparo físico. Imagina a chance e fomos para a final ainda, né, Paulinho?
0: É.
3: Um bom banco, fui muito bem. O melhor banco do time da confraria do Pedro lá.
0: É, e aqui nós temos uma participação muito importante, Rogério. O Edivaldo tá aqui. Boa tarde, Paulinho, pessoal da mesa. Abraço ao Rogério. Nosso camisa 10.
3: Olha aí, viu? Deu encrenca.
0: Deu encrenca.
3: Eu não queria 10 porque é muito pesada. E daí eu não queria 10 e o Edivaldo me deu de presente a 10. Foi uma encrenca feia.
0: Eu imagino o Bexiga assistindo o jogo. Bah. O Macir Borges. Vai herdar a 10 que o Bexiga usava. né? E que jogava muito também.
3: Aí é muito pesado, né?
0: É pesado.
3: Você sabe, Paulinho, que o Divaldo está ouvindo aí, ele está de parabéns, essa mobilização bonita. Na hora da largada do jogo, tinha 15 para entrar a jogar. No final do jogo, não tinha mais 10, 11 para ficar em campo. A coisa é feia, viu?
0: Tá mandando abraço aí ao Jadir, também ao Zuza, e dizendo que o Zuza é batedor oficial de pênalti.
2: Para você ver a importância de um cara que sabe bater pênalti.
0: É, verdade. Tá certo. O Diomar Santos também está participando aqui. Boa tarde a todos. Nós aqui, vai ser 3 times, 1 no veterano, 2 no livre. Vamos com força total no campeonato interior, lá na Raia da Pedra. Né? A Raia da Pedra que vem forte aí também para o campeonato de futsal do interior. O Edmilson está participando aqui, falamos dele. Boa tarde, Paulinho, aos amigos da mesa. Fiquei muito grato ao Jadir aceitar esse convite de representar o nosso time e, como sempre digo, na vida, temos obstáculos a ser vencidos, assim como no futebol, tudo no seu tempo. É isso aí.
2: Isso aí.
0: Vai dar tudo certo. Rogério, como a Sicredi, então, recebe esse carinho do Rotary Clube em ser a empresa e que vai ser homenageada aí na Copa Rotary desse ano? Como você falou, uma competição importante que já é tradição no nosso calendário esportivo.
3: Bom, eu quero aproveitar, Paulinho, antes de parabenizar também, lembrar aqui da equipe de esportes da nossa Secretaria de Esportes aqui, o João da Leda, Pé de Bruxo, toda a equipe aí que faz um belo trabalho, né? Eu quero deixar aqui que se não tem a estrutura montada, não tem como ter o campeonato. Então, todo mundo é do patrocinador, é de vocês que transmite os jogos, é das equipes que são montadas, é os atletas que jogam, é a torcida, que se não tem torcida também, né, não tem porquê. O espetáculo só está completo quando todas as partes estão organizadas. Então, e para nós, Paulinho, foi realmente uma emoção, né, porque esse ano o Sicredi completa 45 anos, a gente construiu um plano de eventos, né? Mas se tu notar os eventos nossos, eles estão sempre apoiando os eventos de Soledade. Né? Como a gente patrocinou, né, a Taça Sicredi, Gramado Xavier, de Barros Cassal, de Ibirapuitã, de Mormaz, de Fontoura, onde tiver, né, seja na parte de futebol, seja na parte cultural, a gente tem apoiado e levando esse ano o torneio, a Taça Sicredi. E, para nossa surpresa, né, quando a gente recebeu o convite, a gente ficou muito feliz em ser homenageado esse ano, né, porque lá o Rotary, de uma forma muito justa, também faz homenagens a pessoas incríveis, né? O senhor Vino Teichmann, essa última foi o Davi, o seu Davi.
2: Seu Davi, seu Silva, Vitório, Erlen Silva.
3: É, várias pessoas, né, que eu posso citar aqui, né? O Soledade, agora no futebol de campo, homenageou o nosso querido Ney, via família dele, a emoção da família. Lá estava o Jaraca, né, que quero mandar um abraço a ele também. Então, ser homenageado, e também, Paulinho, o presidente Sicredi entender que as cooperativas elas são dos associados e não do presidente. Então, que cai, eu aproveito o espaço que além de agradecer o Rotary, e dizer para cada associado do Sicredi, quem não é também, que se sinta um pouco homenageado lá, que vá lá, mesmo que a empresa ela não tenha um CPF, é um CNPJ, né? Essa empresa só existe porque são as pessoas. Então, essa homenagem a gente divide e compartilha com todos, né? Então, todos estão homenageados e conclamo que vão lá participar no dia da abertura, né? Que as pessoas vão lá para participar junto conosco. E sinto um verdadeiro dono. O meu papel, é mesmo estando à frente da presidência, com o meu conselho, com os meus diretores, é transformar essa cooperativa cada vez mais dos associados. Por isso, aquela sede, Paulinho, que muitas vezes eu falo, aquela sede é para atender a estrutura do crescimento da cooperativa a nível de país. Ela chegou a 102 mil associados. Em 5 anos nós dobramos de tamanho, né? E ela precisava disso, assim como outros projetos que nós temos, para que ela tenha força e ajude a desenvolver a Soledade e desenvolver a nossa região.
0: Bom, o Campeonato Rotary vem aí, os coordenadores estiveram aqui ontem, Zuza, falando de como estão programando categorias principal, veterano, master e também a valorização das categorias de base. É uma competição consolidada e que tem o cunho social, por isso a aceitação de todos.
2: Bem isso, Paulinho. Você vê assim, ó, já estão pensando no futuro, né? Porque esses meninos aí de 12, 13 anos que estão jogando aí agora a categoria de base são os futuros jogadores da categoria livre, da master, veterano, né? E a gente vê assim, ó, as crianças que vão lá para assistir, eles não veem a hora de chegar na idade e poder participar do campeonato. Eu vejo pelo meu filho. E além da importância do campeonato de rota, não só a nível de atleta, é como já foi falado e frisado várias vezes aqui, é pelo fundo social que esse campeonato tem, né? Por exemplo, cada cerveja, cada cachorro quente, cada coisa que é gasto lá, isso aí reverte tudo para a comunidade, né? Nós pagamos para estar lá trabalhando e ajudando para que isso possa ser realizado.
0: Bom, neste ano, algumas equipes já confirmaram presença. Eu sei do Camarões, que
2: Camarões, São Paulo.
0: São Paulo, na categoria principal. É, acredito que Mormaço deva participar. O Boca Juniors não vai, a informação do próprio Cair. Mas eu quero perguntar para o Jadir Sebem, que há muitos anos vem aí, não há conversa. River Plate tem possibilidade de disputar o campeonato do Rotary, Jadir?
4: Bom, ano passado a gente já teve a participação ali, né? Foi a nossa primeira, né? Estava esperando, né, o lançamento e questão de datas também, quando vai iniciar, né? Início e fim, né? Mas agora sim, vamos trabalhar com a ideia, né? Vou conversar com o pessoal, conversar com a família também, que sempre nos dá o aval, né? De algumas participações aí, né? Porque a gente vai, a idade vai chegando, né? A gente vai se limitando a algumas coisas, né, Paulinho? E já vai ficando mais caseiro, né? Mas sim, a gente sempre tem essa ideia sempre de participar pelo campeonato que é, né? Eu mesmo, particularmente, Paulinho, para meus familiares, para muitos amigos, já tive ali na regionaria do Marodimbo, buscando, né, uma cadeira de roda, buscando um par de moleta. Então, é muito importante, né, que a comunidade abraça essas causas aí, né? Mesmo que não coloque o time, né? Nas outras vezes que eu não colocava, quando eu não tinha outras competições, eu lá estava sentadinho lá no sol, tomando a minha cervejinha, né? Então, contribuindo da minha maneira, né? E eu acho que é isso aí. Mas vamos trabalhar com a ideia, sim, né? A gente agora foi lançado, né? A gente tá, ainda está naquele grupo do ano passado.

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0: 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Antes de falarmos no Soledade Futsal, no futsal do interior, eu sei que o Jadir tem muita coisa para nos falar. Seleção brasileira, Zuza, qual a tua expectativa? O Brasil estreia no próximo sábado contra Marrocos.
2: Bom, próximo sábado, que estarei presente lá no campo do Marisandro, lá no Botucaraí Esportes. Vou lá tomar uma água mineral com gás ou sem gás, desde que esteja bem gelada, né? Estarei lá participando e eu tenho certeza que o Brasil vai ganhar do Marrocos, vai ganhar do Haiti, vai ganhar da Escócia, embora eu vá torcer para a Escócia também, que o Nicolas joga para o time da Escócia lá nos torneios de Europa. Mas eu tenho uma expectativa muito grande e muito boa da seleção brasileira. Nós é que não damos valor, mas o pessoal da Europa, de qualquer outro lugar do mundo, considera a seleção brasileira sempre uma das principais seleções do mundo. Né? Nós temos jogadores aí de fama internacional, de qualidade, não conseguiram ainda demonstrar isso na seleção brasileira, mas nas suas equipes sim. Mas uma das coisas boas que eu vejo, Paulo, é o oba-oba da seleção brasileira que não está tendo esse ano, né?
0: Sim.
2: Essa coisa, ó, concentração, o hotel lá é fechado, ninguém entra, só jogador, comissão técnica, familiar, namorada, amigos, não entra. Nos dias de folga, nas horas de folga, o pessoal da seleção sai para encontrar essas pessoas e depois volta com o horário marcado. Isso aí é fundamental para manter o grupo concentrado e direcionado para a conquista do título. E porque a gente sabe que qualidade técnica, habilidade, essas coisas o jogador brasileiro tem. O que eles talvez não tinham ainda em nível de seleção brasileira é a disciplina. E a gente sabe que sem disciplina você não consegue nada.
0: Seleção brasileira que chega, de certa forma, desacreditada para o Mundial. Mas nós sabemos que na hora da cobra beber aquilo que a gente sabe, né, Rogério? A seleção brasileira, ela cresce.
1: Verdade. Paulinho, eu comum com o Zuza que talvez um aliado nosso é a humildade, não ter salto alto. O Brasil hoje não está entre os favoritos, né? Vamos falar assim, favoritos hoje, França, Espanha, Portugal, né? Talvez a Holanda. Não sei se a Argentina está sendo colocada como favoritos, né? Mas a camisa amarela tem um peso muito grande, né? Então, eu lamento não ter o Estevão, acho que vai fazer muita falta. É, os Russa sabe, né?
0: Veio lá do muito Palmeiras, bom jogador.
1: Muito bom jogador. E eu não pude acompanhar o último jogo. A gente, às vezes, quando era mais jovem, acho que a própria seleção se afastou de nós brasileiros. Tá?
0: Isso.
1: Está na hora de resgatar. Nós temos um treinador hoje que não é brasileiro, com bons treinadores, mas talvez tenha que deixar, talvez vir alguém de fora trazer, né, uma visão. Vamos ver, tomara que ele vá bem, o Ancelotti. Eu acho que nós temos bons goleiros, tanto o Alisson como. O nosso ponto fraco para mim é as laterais. Agora, sem Wesley é ruim. O lateral talvez seja o Danilo, que não é titular nem no Flamengo. Talvez seja o Ibanez, que é gaúcho, né? Isso. Torcedor do Grêmio, inclusive, né? Talvez seja ele. Os dois zagueiros, eu acho, estão firmados, Marquinhos e o Magalhães. Como é o nome do menino?
0: Gabriel
1: Magalhães. O meio de campo vai voltar Casemiro, na minha opinião. Bruno Guimarães ali, né? Talvez aí. Não sei se vai sacrificar um atacante para colocar o Paquetá, se vamos com o Luiz Henrique, vamos com tomara que o Vini Júnior jogue também, né? Então, o time, como diz o Zuza, elenco tem, né? Elenco tem, o time tem qualidade,

0: né? Espero que dê liga. Agora, uma coisa é certa. Copa, né? Jogo de ganhar de 1-0 é goleada, 2-1, e talvez o primeiro jogo dirá onde nós vamos chegar. Eu acredito que o Brasil precisa, né? É o adversário mais difícil do grupo. Marrocos, se não estou equivocado, está com 2 desfalques, 1 quase certo. Os melhores jogadores deles também tiveram um problema, né? Acontece. E o Brasil, eu vou torcer muito para o Brasil. Infelizmente, o Neymar. Eu não sou contra a convocação do Neymar, acho que está correto, porque ele tem história. Eu acredito que ele não foi lá para o marketing.
1: Tem potencial.
0: Tem potencial, ele é um cara decisivo. Entre pegar mais um do mesmo, é melhor ter alguém que seja diferente. Agora, se eu não estou equivocado, nem treinando tá. Nem caminhando em campo tá até agora.
1: Está se recuperando.
0: O primeiro jogo começa sábado, né? Então, um jogador como ele pode, né? Lá faltando tempo, ele é o diferente. Ele é o diferente do Brasil, assim como o Mbappé na França, né? O menino aquele da Espanha, que é espetacular mesmo, que não esteja
1: tendo o Amal.
0: E assim como outros jogadores. Então, eu vou torcer muito para o Brasil cresce, e eu espero que a gente possa ir bem longe, quem sabe dar uma alegria para esse nosso povo brasileiro que tanto precisa. Isso é bem importante, o Brasil trazer de lá algo bem bacana para nós.
1: Está confiante na seleção brasileira, Jadir?
2: Paulinho, as últimas competições da seleção brasileira, né, nos afastaram ali um pouquinho da, né, de ter aquele amor de assistir os jogos, né? Eu acho que agora está direcionando um pouco, né? Tá, que nem diz o oba-oba, está deixando de lado, né? Porque em outras competições era mais desorganização do que organização, né? E a gente sempre ia para uma Copa, pá, o foco total era o Neymar. Hoje não, hoje já é o grupo, né? Hoje já tem um grupo mais parelho, né? Acredito que o Neymar não vá jogar, né? Porque acredito que não vá se recuperar, mas eu acho que o Neymar ali, ele faz bem para a seleção, né? Ele vai dar os guris do lado ali, vão, né? Bom, o cara tá aqui, não vai conseguir jogar, mas ele tá com nós, né? Então acho que foi importante, mas não vai conseguir dentro de campo nos ajudar, pelo que eu estou observando aí, porque nem treinando está ainda, né, Paulinho?
1: É, referência técnica está se recuperando, a tendência é que possa ficar à disposição para o segundo jogo contra o Haiti. 1:44, várias participações aqui, o Thiago de Freitas, abraço Paulinho, Sander Sub-15, terá a segunda fase do estadual em Uruguaiana. Vamos cansar de viajar, é verdade, é longe pra caramba.
3: Travessa a ponte, traz um vinho pra nós aí, Thiaguinho.
1: É, o Avepan também deverá jogar uma categoria em Uruguaiana, pelo que o Fábio Klaffic me falou. Viagem longa.
3: Acho
1: também.
3: Que é a sub-11.
1: É, isso aí. É pela competição. O Jean Perim, abraço aos amigos da mesa, parabéns para o presidente do Sicredi, Rogério Matuella, por sempre estar incentivando as competições e equipes da nossa cidade e também da região. O Jean Perim. E o velho Casca tá aqui, ele pegou o celular da dona Maria Medianeira e mandou. E aí, Paulinho? 13 tá confirmado no Rotary também. O 13 tá confirmado, tá fazendo uma equipe, e o Cascão me falou aqui que vai fazer uma equipe para homenagear o Juarez Rockenbach, o Juá, né? A homenagem que o 13 de maio prestará na Copa Rotary. 1:45, vamos falar do Soledade Futsal para Canguru Conveniência, com bebida sempre gelada de diversas marcas, com ótimos drinks, as melhores caipiras, tem o pacote de gelo mais barato lá na Avenida Júlio de Castilhos. Zuza, amanhã é o dia da vitória, da estreia do Soledade Futsal diante do Saudade, que também vem trabalhando forte, empatou contra o Aldax sábado lá em Espumoso, o Soledade que vem derrota para o Sobradinho. O que você espera deste jogo?
3: Olha, eu espero que a Soledade consiga reprisar a atuação que eles tiveram na segunda etapa lá de Sobradinho, que o time de Soledade sobrou, tanto técnica como fisicamente, sobre a equipe de Sobradinho. E o resultado dessa derrota, nós já falamos aqui segunda-feira, não representa o que foi o jogo. Soledade merecia melhor sorte durante a partida, porque o resultado passou por um erro gravíssimo de arbitragem, que foi não dar um pênalti claríssimo para a equipe de Soledade. E eu tenho uma expectativa de um bom jogo, de um grande jogo de novo, porque a gente sabe que o Saudade é muito bem treinado também pelo Felipe Von Helder, né, pelo Cadorfo. Então é uma equipe que certamente vai trazer dificuldades para a equipe do Soledade, mas Soledade, o Kiko é um baita de um treinador, ele conhece e enxerga o futsal como ninguém aqui na nossa região, e eu tenho uma expectativa muito grande de vitória. Então eu acho que vai ser a primeira partida em casa e vai ser a primeira vitória. E uma das ideias que eu gostaria de passar, pra, não só para a diretoria do
1: Soledade.
3: Do Soledade, mas também do Universidade do Chile, é trazer para as preliminares as categorias de base para poder ter público. Nós vimos isso naquela primeira partida do Soledade, que a maioria do pessoal que estava assistindo lá eram os pais das crianças do Avepan. E nós aqui em Soledade, nós temos o Avepan, nós temos o Sander, nós temos o Amigos do Bairro. Nós temos várias equipes de categoria de base que podem fomentar e acrescentar o público para assistir essas partidas dessas duas equipes, que eu tenho certeza que vão muito bem nos representar aí nesses estaduais.
1: E a informação que eu tenho é que amanhã teremos as preliminares das categorias de base do Avepan, já confirmaram o jogo amistoso. Até eu quero mandar um abraço ao Luiz Otávio da Silva, para quem não conhece é o Tavico, que esteve aqui, está lá no restaurante Chibi nos acompanhando e que me falou, amanhã é jogo amistoso, não jogo amistoso do Avepan, porque o jogo do Soledade, Rogério, oficial, inclusive o Sicred é parceiro, é um dos patrocinadores master aí da equipe, jogo oficial 8:30 da noite contra a equipe do O Saudade. O Zuz aí faz uma referência, o Felipe Cador foi o treinador, tem jogadores aqui de Soledade, o Wesley que está atuando lá, Toquinho, é uma equipe que pela primeira vez participa, então teremos um grande jogo de futsal em Soledade, e Soledade é representado na Liga Gaúcha da Série C.
0: Importantíssimo, Soledade tem uma história no futsal, né, no futebol, né, eu entendo que nós temos uma estrutura aqui, nosso ginásio, né, nossa atletas daqui de futsal de qualidade, então parabéns à direção aí do Soledade Futsal, né, que mantém vivo isso e poxa lá, começar a nascer, olhar grande, Jesus, pensar grande, com humildade, né? Olhar para o futuro, né? Começar a nascer e, com certeza, por que não crescer nisso aí? Gerar oportunidade, essas crianças que vão fazer as preliminares também se inspiram nos jogadores.
1: Perfeito.
0: E se inspiram nesses jogadores para poder chegar lá e jogar. Você está revelando talentos, o esporte revela talentos, é inclusivo. O esporte tira pessoas, né, de dependência, em todos os sentidos, né, e a gente precisa incentivar o esporte. Por isso que eu estava ouvindo o programa aqui, Paulinho Zuza falando, e dizendo a importância desse programa que você conduz aqui como âncora, né, que une o esporte do interior da cidade, de várias modalidades, quem está assistindo ou ouvindo, e é importante, então parabéns. Agora tem uma coisa que o Zuza falou, nós temos que a torcida ir lá, tem que prestigiar, participar, né, apoiar. Às vezes se eu não consigo apoiar financeiramente, mas eu posso apoiar lá com o meu grito de incentivo, né? Porque Soledade merece. Soledade tem N coisas positivas, muito, né? Eu sou um apaixonado por essa terra, mas esse esporte nosso tão importante aqui para a região, nós ter Soledade representado, é o nosso nome que é levado à frente também, né? E também aproveito aqui para deixar meu abraço, o Cador, tendo especial pelo Felipe, né? E que ele tenha sucesso também e que nesse jogo ele dê Soledade ganhar, ele ganha o próximo, né?
1: Tá aí, um abraço, Felipe, que certamente está nos acompanhando. Jadir, Soledade, você deve ter acompanhado, não sei se não acompanhou sábado à noite a transmissão da Cristal, estava boa a transmissão?
2: Não, show de bola, né, Paulo? Até eu não estava em Soledade, estava no Mormaço ali, né, num evento da minha neta ali, mas acompanhei sim. Acompanhei quando eu lembrei, né, de colocar ali na tua Rádio Cristal, eu estava iniciando já o segundo tempo, né? O segundo tempo muito, muito bom do Soledade, né? Teve o erro da arbitragem, teve alguns erros da equipe também, né? Sim. Que também, né? Mas teve uma reação boa, né? Eu acho que dá para... Porque é um início, né, Paulinho? É um início, não é fácil. Agora aqui, onde a equipe treina, a quadra grande, eu acredito sim numa vitória da equipe Soledade.
1: Com três estreias, Vini Silva, tem Betinho e também o Pit, jogadores que deverão ficar à disposição aí do Kiko Gardim para essa partida. 1:50, você está na programação da tua Rádio Cristal para baterias e radiadores Froza. 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Jadir Sebem, quem vai ser a equipe? Que jogadores? Como está sendo preparada a equipe da Santa Luzia para a disputa do futsal do interior? E atenção! Atenção, porque em seguida tem bastidores do futsal. Tem bastidores do futsal que eu vou trazer em seguida. Vai lá, Jadir.
2: Paulinho, antes de te responder, eu vou te fazer uns questionamentos.
1: Diga.
2: O senhor, como é um formador de opinião e
1: também.
2: E muito, muito bem, e conhecedor do nosso esporte aqui.
1: Nem tanto.
2: Quem é o órgão que organiza a competição do futsal do interior?
1: Secretaria de Esporte, Lazer e Juventude.
2: Do futsal da cidade.
1: Secretaria de Esporte, Lazer e Juventude.
2: Ou seja, por que que nós temos uma competição organizada pelo município, pelo mesmo órgão? Nós temos dois regulamentos diferenciados. Vou te citar.
1: E é fácil de responder.
2: Tá. Então tá. Então vamos ver. Vamos ver se vai me convencer nessa. O jogador transferiu o título para a Soledade, 3 anos para jogar, né? Seja do município que for. Correto? Tá. O jogador transferiu, o mesmo jogador de outro município transferiu o título para o interior. Menos 3 anos, correto?
1: Isso.
2: O jogador que é de Soledade, que sempre teve o título de Soledade e que, porventura, transferiu para o interior, são 11 anos. Por que há essa diferença?
1: Aí, a secretaria pode explicar, mas é fácil de entender. São dois campeonatos distintos. Cada um tem seu regulamento. E aí, quem organiza tem a prerrogativa de fazer um regulamento para o futsal da cidade e outro para o futsal do interior. Não estou dizendo que isso está certo ou está errado, tá, Jadir?
2: Não, não.
1: Porque eu acho que poderia. Eu entendo que onde que você quer chegar. Você quer chegar que teria que ter padronização. É isso que você quer.
2: Padronização. Porque nós soubemos, Paulinho, que o Paulinho levou o título dele de Soledade para uma mesa do interior com o intuito de jogar. O cara do outro município trouxe e colocou lá no interior com o intuito de jogar. É a mesma coisa.
1: Agora a pergunta para você, Jadir. Quem é o jogador que está nesse meio não, termo tem, aí que não pode jogar na sua equipe?
2: Tem não, na minha equipe não tem nenhum. Mas tem vários aí. É, eu até conversei ontem com um atleta de Soledade aqui que tem 10 anos de título no interior e ainda não conseguiu jogar. Porque quer dizer para mim, bah, falta um ano ainda, falta 11. Aí vem um cara lá de Porto Alegre, transfere para o interior. Daqui 3 anos ele vai estar jogando, eu acho que... Nós estamos valorizando mais o cara do outro município do que os próprios nossos. Não entendo isso como né? Entendo isso como uma colocação minha.
1: Uma sugestão, né? Que você está dando. Tá, na verdade, para os próximos.
2: O esporte é o mesmo e o órgão que está organizando é o mesmo. É. Minha opinião. Vai ter discussão.
1: Perfeito.
2: Vai ter, né?
1: E o programa tem esse caráter, ouvir as pessoas, os esportistas, para que ali na frente possam contribuir para, quem sabe, chegar nisso que o Jadir quer, Rogério Isuza, padronização.
3: E eu concordo com o Jadir. Eu acho que não tem por que ser 11 para um e 3 para outro. Eu acho que deve ser para 3, todos eles. E acontece assim, ó, em uma
1: ou
3: das coisas...
1: Ou 10 para todos eles?
3: Ou 11 para todos eles, sei lá, tempo, mas né? Que seja uma coisa unificada, né? Para que seja justa para todos. Mas eu acho que quanto menos gente de fora e quanto menos pessoas puder transferir o título, porque é do interior, é para o pessoal do interior,
1: perfeito.
3: É para a comunidade. Então, é eles que têm que jogar, fazer a festa e participar. Então... Aí fica agora com cargo a cargo do João da Leda, do Pé, do Matheus, lá para eles tentarem solucionar ou rever ou manter isso aí.
1: É encaminhar para o Conselho Municipal de Esporto é quem define as regras da competição. Mas é importante a colocação do Jadir. Eu sempre tenho colocado aqui que o futsal do interior é para as pessoas do meio rural e que tem ligação com o meio rural disputar. Mas quem é o time da Santa Luzia, Jadir?
2: Então, Paulinho, até hoje a gente tem um jogo treino ali, né? Jogo comemorativo ali na Marção Bento, né?
3: Com churrasco, daí o Paulinho vai.
2: Com churrasco. Ixi, com churrasco.
1: Já fui convidado, inclusive.
2: Com churrasco, né?
1: E ali... Já me mandaram de todas as formas aqui as fotos.
2: E ali, você sabe, né, Paulinho? Ali o churrasco é caprichado, né? Eu até não sei como é que eles te convidaram, né? Pelas informações que eu tenho lá, parece que...
1: Estão reforçando.
2: Mais. Você e o Pé de Bruxo estavam fora.
1: Pé de Bruxo está mais forte.
2: Ah, então tá. Mas, Paulinho, então, hoje a gente vai ter esse primeiro contato com os atletas, né? Vai ter, sim, porque o Santa Terezinha... Santa Luzia, não tem como a gente dizer que não. Eles precisam valorizar aquilo que é deles, né, Paulinho? Mas esse ano eles querem, quando me procuraram, chega de nós só apanhar. A gente também quer ter a possibilidade de surrar alguém, né? Então a gente vai um projeto que eles têm, que com certeza esse ano ainda não, a gente não vai ter o êxito, né? Mas pode ter certeza que daqui 2 anos eles vão chegar nesse projeto com êxito aí, né? Então eles querem começar a agregar novas pessoas, né? Para que esses gurizinhos também consigam já, né? A acompanhar, a pensar que, bom, eu vou lá esse ano, vai um time um pouco melhor, né? Talvez eu não vou jogar tanto, né? Mas eu já vou estar mais acompanhado. Então, tem lá uns 4-5 da base deles lá, né? E aí, já acrescentaram ali, né? Pelo que eu sei, ali o Douglas Sebem, né? Já está ali, o Jipe, o Maceguinha, o goleiro Pedrinho, né? Eu chamei para uma conversa aí o Gauchinho, né? Então, vai dar uma melhorada naquele esqueleto que eles já têm ali, né? Então, mas hoje vai ser o nosso primeiro contato com essas pessoas aí e algumas definições também aí, né? Porque parece que tem gente sobrando ali, daí vão, né? Eu vou lá para ajudar, não quero chegar lá e impor nada, né? Eu vou dar a minha opinião, mas quem define é a diretoria, né? Então, mas é uma equipe que vai fazer um bom campeonato, que nosso primeiro intuito é fazer um bom campeonato, classificar, né, que seria a primeira classificação de Santa Luzia numa fase aí, né, e depois é o futebol, é o momento, né, que vai nos dizer até onde essa equipe pode chegar, né, Paulinho?
1: É, a categoria veterano, Santa Luzia tem chegado nas finais, nas duas últimas finais perdeu no detalhe do futsal, da decisão. Na categoria principal aí entra a questão de melhorar a equipe, de fazer um bom campeonato, de passar de fase e quem sabe pensar algo lá na frente.
2: O veterano, pelo que eu sei, esse ano tá bem mais qualificado que os outros anos, né? Porque eu não sei, eu acho que o Denard tá lá, que não tava, né? O próprio Dai lá do Pontão, que também sempre tava contra, tá lá, né? Parece que estão fazendo uma equipe bem competitiva.
1: É, e nos últimos anos a Santa Luzia chegou na grande final, perdeu no detalhe. No ano passado, inclusive, perdeu nos pênaltis. E no ano retrasado perdeu quando faltavam 20 segundos no gol do Daniel, como o Leandro destacou ontem aqui. 1h57, o William Lorenzon coloca aqui, o próprio nome já diz, futsal do interior, jogadores do interior, não da cidade. É essa concepção que tem que se ter. O Adriano Bordião de Moura bota para 15 anos, ele já está sendo mais radical, já. 15 anos. Tem uns aí que conhecem o interior, nunca participaram de uma festa na comunidade, mas... estão jogando e faz parte também. Tem as brechas do regulamento. 1h58, temperatura em 15 graus. Rogério, quero te agradecer, tirar o teu tempo lá com o presidente, estar aqui para que a gente possa bater um papo na área esportiva, porque o Sicredi tem feito a diferença também na área do esporte.
0: Não, Paulinho, eu comungo aí também dos meninos aqui, né? O futebol do interior tem que ter mais atletas. Até pode ter para melhorar a competitividade, né? Um regulamento com um, dois, três atletas, mas no máximo, né? Tem que valorizar o interior, senão a gente vai... Nós combatemos o êxodo rural, que a juventude fique no interior, mas quando tem oportunidade de jogar, eles daí não vão jogar, então agora tem que ser uma regra que seja igual para todo mundo, né? Então, e eu confio muito nas pessoas que estão à frente, né? Por isso tem que ter um regulamento onde seja discutido por quem faz o campeonato, por quem participa, né? E eu que agradeço, Paulinho, o convite. Eu me sinto muito feliz de estar aqui, eu vejo assim, os debates de vocês, os atletas, parabéns, Paulinho, pelo trabalho, parabéns a todos os envolvidos. Mais uma vez, obrigado ao Rotary, já eu informo aqui, Paulinho, a gente vai com o Rotary inventar alguma coisa nesse ano aí, algum jogo aí festivo, convidando atleta de todos os times, quem sabe aqueles já não jogam mais há muito tempo, alguma coisa vamos fazer junto lá. Né, parabenizar lá também sempre o Cascão, o Ney, pela cedência do
1: Sítio Zé, Robertão?
0: Do Sítio Robertão. Então, tudo isso envolvido nesse belo evento. E agradecer o Zusa. Jadir, parabéns aí pelo que vocês fazem pelo esporte. Zusa, comentarista. Nicolós, Zusa, Massado. Meu Deus.
1: É uma turma. Antes de finalizar, eu tenho uma informação aqui que poderá se confirmar. Alô, Paulinho, tá assistindo o programa? Tá assistindo. A informação que eu recebi é que o Bruno Portela tinha acertado aí com a equipe da Santa Bárbara, mas deve parar lá na Raia da Pedra, né? Bruno Portela, a informação que eu acabo de receber aqui, poderá jogar lá no Nacional da Raia da Pedra. Nós vamos confirmar isso nas próximas horas. Os próprios dirigentes vão nos passar essa informação. Obrigado, Zusa. Obrigado, Rogério. Obrigado, Jadir, que aqui abrilhantaram o Na Torcida da tua Rádio Cristal. Na sequência tem a notícia da hora. E já já o Miguel Pereira com o programa Em Alta. Muita música, muita alegria aqui na tua Rádio Cristal.
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5: 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O agronegócio do Rio Grande do Sul exportou no mês passado 32,5% a mais que no mesmo mês de 2025, ou mais de US$ 1 bilhão, ante US$ 1 bilhão e 100. Em volume, o salto foi ainda mais expressivo, 47,4%, de mais de 1 milhão para 2 milhões de toneladas. Os dados foram divulgados nesta quarta-feira pelo relatório mensal das exportações do agronegócio do Rio Grande do Sul, elaborado pela Farsul. Assim, o setor respondeu por 72% do valor total exportado pelo estado no mês, o total de 1 bilhão e por 92% do volume embarcado, de 2 milhões e 200 mil toneladas. O desempenho foi sustentado principalmente por soja em grãos, farelo de soja, carne de frango in natura, celulose, milho, óleo de soja em bruto e arroz. A Comissão de Constituição e Justiça, CCJ, da Câmara dos Deputados, deu aval nesta quarta-feira a uma proposta de emenda à Constituição que reduz a maioridade penal de 18 para 16 anos. O texto é de autoria do então deputado Gonzaga Patriota e voltou à pauta após pedido de vista dos deputados. A proposta foi aprovada por 44 votos favoráveis e 18 contrários. A PEC foi o único item da pauta da reunião desta quarta. Não coloque limites em seus sonhos, coloque fé. 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Há um dia do início da Copa do Mundo, o Papa Leão XIV comparou nesta quarta-feira a vida ao futebol e disse que é preciso jogar em equipe em ambos. O futebol também nos ajuda a lembrar algo muito importante, que a vida não é uma corrida para ser vivida de forma solitária. É algo que se joga em equipe e é preciso aprender a correr juntos, disse o Papa em um evento em Barcelona, no quinto dia de sua visita à Espanha. O Papa falou sobre futebol ao responder um menino, Renzo, de 6 anos, que leu uma carta na qual perguntava se ele gostava deste esporte. 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
1: Vamos por aqui então, gente. Muito boa tarde. A partir de agora está no ar o Em Alta aqui nas ondas da tua Rádio Cristal 100.5. Eu sou Miguel Pereira e te faço companhia até às 17 horas. Isso mesmo, até às 17 é comigo. Trazendo muita alegria, trazendo muita informação e principalmente muito sucesso, muita música boa para animar a tua tarde de quarta-feira. Isso mesmo. Hoje, quarta-feira, 10 de junho de 2026. Olha, hoje o negócio é o seguinte. O beijão pra lá de especial vai pra nossa queridinha, a Heleninha Binotto. Isso mesmo. Filha do nosso colega Igor Binotto, né? É, filha do nosso colega Igor Binotto. Heleninha tá completando um aninho nesta quarta-feira. Papai do céu conceda aí muitas alegrias, muitos sorrisos, muita saúde, muita bênção e tudo que existe de melhor nesse mundo para nossa queridona Heleninha, ok? 2:07, 2:07, temperatura em Soledade na casa dos 15 graus, isso mesmo, 15 graus marcando os termômetros aqui na capital das pedras preciosas. Desde já tô liberando a participação para você, nosso ouvinte, para você que nos acompanha aí no aplicativo da tua Rádio Cristal. 54-3381-9100, 54-3381-9100. Também tá valendo nosso WhatsApp, 992-22-9878, 992-22-9878, para você mandar sua mensagem, para você pedir o teu som, para você deixar o teu recado. Vamos por aqui então, gente, tarde de quarta-feira, isso mesmo. 2:08, 2:08, desde já eu te convido para aumentar o volume do teu rádio. Aumenta o volume do teu som e vem comigo, chega mais, chega com Miguel Pereira até às 17, aqui na mais ouvida do Alto da Serra do Botucaraí. Bora com o Léo Balbinotti na programação da tua rádio. Uma ótima tarde para você, vem comigo, chega mais que o Em Alta tá só começando.

0: Só é bacana demais, sucesso de Léo Balminotti agitando a tua tarde aqui na 100.5, tarde de quarta-feira. Bora que bora, gente. Hoje é quarta-feira, quarta do sofá, e você aqui na mais ouvida na tua Rádio Cristal.
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2: Aí, Júnior.
0: Vamos que vamos.
2: Tinha naquele áudio, hein, meu irmão?
0: O que será que tinha naquele áudio? Júnior e César, cheiro de culpado agora.

0: Isso é bom demais, Júnior e César, aqui na programação da tua Rádio Cristal.
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0: Bora por aqui que a música não para, chegando Brilha Som. 2 horas e 14 minutos, temperatura 15 graus no centrão da capital das pedras preciosas. Uma ótima tarde pra você.

0: Lindo, lindo, lindo demais. Galera, muitas palmas. Wagner Schneider, corpo e alma. Sempre juntos, gurizada.
1: Obrigado, gente. Obrigado. Gratidão.
0: Lindo, lindo.
1: De corpo e alma.
2: Bom demais. Sucesso pra você aqui na tua Rádio Cristal. Vamos que a música não para agora. 2:18.
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2: Musical Calmon chegando com a sua nova música de trabalho, Mesa do Canto. Vamos lá, gente, uma ótima tarde pra você. Chega mais aqui na tua Rádio Cristal, que o Em Alta de hoje tá só começando.

0: Sandro Coelho na programação. Agora vem chegando a previsão do tempo pra você.
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3: Olá pessoal da Rádio Cristal aqui de Soledade, temos uma quarta-feira em que mistura bastante nebulosidade e eventualmente alguns chuviscos, mas assim de forma bastante isolada mesmo. A parte em que temos algumas pancadas de chuva fica mais restrita ao norte, nordeste, algumas áreas também do sul e litoral. Por aqui então é mais nebulosidade, mas como a atmosfera está bastante úmida, né, não se descarta algum chuvisco de forma bem isolada aqui pela nossa região. As temperaturas ao longo do dia de hoje não deve passar dos 18 graus. Amanhã, quinta-feira, a umidade aumenta bastante, vamos ter um aporte de umidade sobre o estado e voltamos a ter pancadas de chuva. Eventualmente até tem possibilidade de algumas pancadas mais expressivas em áreas, né, da metade norte do Rio Grande do Sul, inclusive, né, possibilidade também de trovoadas. Então, essa condição persiste ao longo da quinta-feira em grande parte do estado, inclusive por aqui. Temperaturas não oscilam muito, segue essa condição de sensação, né, de frio, tanto porque as temperaturas não conseguem subir muito e também porque não temos aqueles dias de sol e ainda tem muita umidade presente na atmosfera. As temperaturas oscilam na faixa de 7 a 9 graus pela manhã e na casa dos 15 a 17 graus no período da tarde. A sexta-feira vai seguir também com bastante instabilidade. A instabilidade deve perder força no final de semana e aí vamos ter uma queda mais acentuada das temperaturas, principalmente no domingo. Com a previsão do tempo, Kátia Valente.
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1: 2:33.
7: Do tempo, do Rádio Cristal. 15 graus.
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Vamos por aqui então, gente. Estamos de volta agora, 2 horas com mais 36 minutos. Isso mesmo, 2h36. Você ligadaço aí no Em Alta, programação mais dançante do teu rádio. Isso mesmo, a programação mais animada do teu FM. Com certeza aqui na 100.5. Telefone liberado para tua participação. Vem com o Miguelzinho Pereira até às 17h33819100. 992-22-9878. 992-22-9878.

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E pra gente já ir entrando no clima, pra gente já ir começando a aquecer, né? Bora com eles! Terceira Dimensão aqui na programação do Em Alta, na tua Rádio Cristal, na tarde desta quarta-feira.

0: Só é bacana demais. Super banda de terceira dimensão. Presença confirmada no aniversário da tua Rádio Cristal. 75 anos, 17 de outubro aqui em Soledade.
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0: Embora que a música não para agora, faltando 18 para as 3. Bora com som, bora com corpo e alma na programação, com participação dele, DJ Soledadense Ari SL, aqui pra você, na programação da Mais Ouvida.

0: Bom, demais sucesso de Corpo e Alma, DJ ADSL aqui na programação, agora 15 para as 3.
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0: Bora que vem chegando sucesso de Porto do Som na programação da Mais Ouvida. Isso mesmo, aumenta o volume do teu rádio que vem chegando Porto do Som e Nave Som para fazer a festa na tarde musical mais dançante do teu rádio. A tarde musical aqui da tua Rádio Cristal.
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0: De Porto do Som, mais Nave Som, alcoolizadamente. Agora 2h48, 2 horas e 48 minutos. Vamos lá, papel e caneta na mão, que vem chegando o resultado das loterias pra você.
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0: Vamos lá então, papel e caneta na mão para anotar o resultado das loterias. Sorteio das 14h30. Quinto prêmio, 3.059. Quinto prêmio, 3.059. Quarto prêmio, 911. Quarto prêmio, 0911. Terceiro prêmio, 4.508. Terceiro prêmio, 4.508. Segundo prêmio, 4.326. Segundo prêmio, 4.326. E primeiro prêmio, 1.478. Primeiro prêmio, 1.478. Esse foi o resultado das loterias aqui na programação da 100.5.
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2: 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Isso mesmo, tem o sorteio da rifa às 17h30. 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
7: 2:54.
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8: 15 graus. 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
18: 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O governo do estado, por meio da Secretaria Estadual da Saúde, anunciou que nesta quarta-feira, o Ministério da Saúde aprovou a solicitação de 612 novos leitos hospitalares, entre pediátricos e adultos, para reforçar a assistência à população durante o período de maior demanda no inverno. Os leitos financiados com recurso federal ampliam a capacidade de atendimento da rede hospitalar em todo o estado e se somam aos 604 leitos estaduais habilitados anteriormente, totalizando 1.216. Dos 232 leitos pediátricos solicitados, 56 são de terapia intensiva e 176 de suporte ventilatório. Duas pessoas morreram na queda de um avião de pequeno porte em Marília, São Paulo, no fim da manhã desta quarta-feira. A informação foi confirmada pelas equipes de resgate. Uma terceira vítima foi socorrida e levada ao hospital. As vítimas que morreram foram identificadas como Henrique Guariente e Gabriel Malone. Os dois eram pilotos, mas ainda não há confirmação sobre quem comandava o avião no momento do acidente. Até a última atualização, a identidade da vítima socorrida não havia sido divulgada. Ela foi encaminhada para o Hospital das Clínicas de Marília. Quem cultiva gratidão é capaz de realizar sonhos que parecem inalcançáveis. 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O presidente dos Estados Unidos, Donald Trump, rebateu as críticas sobre os efeitos de suas duras políticas de imigração no acesso de turistas e delegações na Copa do Mundo nesta quarta-feira. O republicano, que sancionou um projeto de lei que garante 70 bilhões de dólares de financiamento para ajudar na fiscalização e deportação de imigrantes direcionados ao Serviço de Imigração e Alfândega e à Patrulha da Fronteira dos Estados Unidos, afirmou: "Estamos trabalhando para garantir que as pessoas certas entrem." 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
18: Próxima edição, às 4 horas.

todo mundo participando, porque nesta semana tem um super prêmio, isso mesmo, é um blusão de soft, né? 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Desde já mandar um abração aí pra Solange, né? 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Alô, Sol! Um beijão, obrigado pela parceria, obrigado pela companhia de sempre. O pessoal da Solos tá sempre ali no trabalho e com o ouvidinho ligado na programação da tua Rádio Cristal. Vamos ver se alguém de vocês aí, então, sabe esta pergunta. O que é o que é? Fica no início da rua e no início... Fica no início da rua e no fim do mar... E no meio da cara. O que é o que é? Fica no início da rua, no fim do mar e no meio da cara. Responde pra mim o que é o que é. Fica no início da rua, no fim do mar e no meio da cara. Telefone liberado pra tua participação: 54-3381-9100. 54-3381-9100. E o pessoal já tá respondendo, hein? Já tá entrando mensagem. O de sempre, hein? Alô, meu amigo Rodrigo Rodrigues, o Kiki, já tá participando. Um forte abraço aí pro meu amigo Rodrigo Rodrigues, lá na chapeação do Gigi. Sempre ligadaço na programação da tua Rádio Cristal. Isso mesmo, e agora já são mais de 10 mensagens na programação. O que é o que é? Fica no início da rua e no fim do mar e no meio da cara. Telefone liberado 3381-9100 ou no nosso WhatsApp 992-22-9878 para você participar e concorrer a prêmios. Sorteio na próxima sexta-feira. 3 horas com mais 6 minutos, 13:06, temperatura aí segue na casa dos 15 graus aqui no centrão da capital das pedras preciosas. E a gente vem chegando com mais som, isso mesmo. A gente vem chegando com mais sucesso pra você. Bora com Banda Rosas, com participação do Pino, ex-atuais.

0: Bacana demais, sucesso dos atuais, regravada pela Banda Rosas, com participação do Pino. Com certeza um sucesso que marcou época, voltando nas grades do sucesso agora nos anos 2026. Parabéns à Banda Rosas aí, sempre valorizando sucessos do passado.
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0: 3:09, bora com Corpo e Alma na programação da Mais Ouvida.

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0: Vai bacana demais, sucesso pra você aqui na tua Rádio Cristal, tarde de quarta-feira, 10 de junho de 2026, nesse momento, temperatura 15 graus na capital das Pedras Preciosas. Vem comigo, vem com Miguel Pereira até às 17.
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0: Bora que bora, vem chegando sucesso de destaque nacional pra você, Por Te Amar Demais.

Isso aí, tá lindo demais, tá bom demais. É sucesso de banda, destaque nacional, animando a tua tarde aqui na programação da Mais Ouvida. Isso mesmo! Banda Destaque Nacional, DNA. Vamos lá, Forte Amar Demais.

0: Bom, demais sucesso pra você aqui na Mais Ouvida na tua Rádio Cristal, agora às 13h20.
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0: Hugo Guilherme com Wesley Safadão, mentirosa.

0: Fortaleza e Safadão.
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0: 3:27.
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0: 15 graus.
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2: Vamos lá então, gente, estamos de volta por aqui, agora 3 horas com mais 30 minutos, isso mesmo, 13h30. Você é ligadaço aqui na programação da tua Rádio Cristal 100.5. E tá valendo a nossa pergunta premiada, isso mesmo, e são muitas respostas, muitos ouvintes participando aqui na nossa programação na tarde desta quarta-feira. O que é o que é? Fica no início da rua, no fim do mar e no meio da cara. Vamos ver por aqui quem tá mandando a sua mensagem. Vamos achar quem foi o primeiro, né? Alô, Rodrigo, que eu já citei anteriormente. A Marisete Preus também está participando, a Sandriele Loz, Jaciara Malaquias, Mauri Bueno, a Odila também, o Sebastião Neri da Silva, quem mais está mandando a sua mensagem? A Lori Moraes, a Janice Batista de Assis, por aqui também, sempre ligadinha na programação da tua Rádio Cristal, a Salete Dias. Alô, Salete, aquele abração. Shirley Silveira Cunha. Alô, Shirley, um forte abraço, obrigado pela companhia de sempre. A Luana Silva do Nascimento. Alô, Luana, valeu pela sintonia. Meu amigo Elton Pitol. Por aqui também a Vera Morige. Alô, Vera, um beijão, obrigado pela companhia de sempre. Por aqui também a Leni. Aí a Leni tá mandando sua resposta. O Borginho. Alô, Borginho, aquele abraço, obrigado pela tua sintonia e pela tua companhia. Também mandando a sua resposta na tarde desta quarta-feira, Clauderino, é o Clauderino e a Carmen, é o pessoal lá de Santa Terezinha, tá respondendo, tá interagindo. A Terezinha também tá mandando a sua resposta, meu amigo Moraes, alô Moraes, aquele abraço, um forte quebra-costela aí pra ti, meu querido. Por aqui também, alô Sérgio. Ô Sérgio, aquele pinhão que tu me deu ontem, rapaz, eu vou te contar, que delícia. A bergamota, até agora o pessoal da Rádio Cristal aqui tá se deliciando com elas, beleza? Daqui uns dias eu vou te fazer outra visita, ok? Lá no bairro Missões, aquele salve especial aí pra nossa amiga Cleci Gonçalves da Silva. Alô Cleci, um abração, obrigado pela sintonia de sempre. Nadir Ottoni também tá mandando a sua mensagem. A Marinê Silva e o Beto. É, rapaziada participando, rapaziada interagindo aqui na programação da tua Rádio Cristal. na tarde desta quarta-feira. Tá valendo ainda a nossa pergunta? Nossa pergunta a gente vai divulgar só no final da programação, a partir das 16 e pouquinho ali, ok? O que é o que é? Fica no fim da rua, ou melhor, fica no início da rua, no fim do mar e no meio da cara. O que é o que é? Fica no início da rua, no fim do mar e no meio da cara. Responde pro Miguelzinho aqui, telefone liberado, 54-3381-9100. 54-3381-9100. Também tá valendo o nosso WhatsApp, 99222-9878. Gente, o negócio é o seguinte, eu tenho um convite pra lá de especial pra fazer pra você. Pra você que gosta de viajar no tempo, pra você que gosta de música antiga, pra você que gosta de rock and roll, isso mesmo! Vem chegando ela, mais uma edição da Festa da Brilhantina. 11 de julho, no Clube Comercial. Uma super festa aí pra relembrar os sucessos dele. O rei do rock, Raul Seixas. Isso mesmo, você é nosso convidado especial. Um evento aí preparado especialmente para a gente voltar no tempo e relembrar o passado. Uma organização da Mais Nova, juntamente com o Clube Comercial aqui de Soledade, apoio da tua Rádio Cristal. E para a gente já ir entrando no clima, para a gente já ir sintonizando aí a vibe que vai ser esse evento, simbora com ele, Raul Seixas, na Mais Ouvida, agora 13h34.

0: bacana demais, é sucesso de Simone Mendes, animando a tua tarde aqui na 100.5, na tua Rádio Cristal. Tarde de quarta-feira, hoje, 10 de junho de 2026, gente, vem chegando o break comercial, mas não sai daí. É rapidão, já já eu tô de volta com muito mais música, com muito mais sucesso pra você aqui na Mais Ouvida, beleza? 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
0: 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Agora, 3h45, uma ótima tarde para...

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4: 3:47.
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4: 15 graus.
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12: Perfeito, a boa companhia, as músicas que agitam a sua tarde estão de voltas aqui na companhia da tua rádio Cristal 100.5. Eu sou Miguel Pereira e te faço companhia até às 17. Isso mesmo, com as nossas charadinhas premiadas. Responde pro Miguelzinho aqui que ainda dá tempo, hein? O que é, fica no início da rua e no fim do mar. E também no meio da cara. O que é, fica no início da rua, no fim do mar e no meio da cara. Tá valendo a tua participação, 54-3381-9100, 54-3381-9100, 992-22-9878. Alô, Ivete Franzon, aquele abraço, obrigado pela companhia, obrigado pela participação. por aqui também Jorge Alberi da Silva. Alô, Jorge! Valeu pela sintonia. Também o Luiz Gil tá mandando a sua resposta. A nossa querida Clarice Palu do Colombo. Quem mais? Quem mais? Arasardi? Por aqui, quem mais? Antônia Salete tá mandando a sua resposta. Um beijão pra lá, de especial pra Cleci Gonçalves, né? E também quero deixar um super abraço especial aí pra galera da Coral Logística de Marau. Rapaziada, tá sintonizada na programação da tua Rádio Cristal. E também respondendo aqui, nosso amigo Paulo César, galera participando na programação da tua Rádio Cristal na tarde desta quarta-feira. Já são mais de 40 mensagens. Vamos ver, tem mais mensagens chegando. O Antônio Jeromil, ela no Tio Hugo, também está participando, mandando mensagem. Quem também está respondendo? Meu amigo Gilberto. É, alô, Gilberto, aquele abraço. E por aqui também chegando uma das últimas mensagens, a Lourdes participando na programação da mais ouvida, da mais tocada, da mais top de Soledade e de toda a nossa região. Responde que ainda dá tempo. O que é o que é? Fica no início da rua, no fim do mar e no meio da cara. Enquanto isso, a gente vem chegando, ó. Olha que tem mais mensagem. Beijão especial aí pra Joceline Varendorf, que também tá respondendo, né? Alô, Joceline, aquele beijão, obrigado pela sintonia, ok? Enquanto isso, a gente vem pintando com mais som, a gente vem pintando com mais sucesso uma clássica que transformaram em remix. Eu tenho certeza que você vai curtir, eu tenho certeza que você vai dançar de onde você estiver. Aumenta o volume do teu rádio que vem chegando, DJ SS com Banda Barbarella.

0: Isso é bacana demais, gente, no momento para animar a tua tarde aqui na 100.5, agora 13h56, e por aqui a música não para. Bora com mais som, bora contra a véia pra você.
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5: 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Após o Ministério da Saúde anunciar a inclusão da Pneumo20 no calendário básico de imunização pelo Sistema Único de Saúde, a Secretaria Estadual da Saúde incluirá em julho a nova vacina na rotina de distribuição aos municípios. A Pneumo20, aplicada em crianças de até 5 anos, protege contra 20 sorotipos da bactéria, principal causadora de doenças graves como pneumonia e meningite, as quais levam a hospitalizações, sequelas e óbitos. As primeiras doses recebidas pelo Estado, abasteceram a rede imunobiológicos especiais. Nesta quinta-feira está prevista a chegada de uma nova remessa de aproximadamente 25 mil doses que irão atender a demanda mensal pelas vacinas pneumocócicas. O novo caso suspeito de ebola está sendo investigado pela Secretaria de Estado da Saúde pelo Centro de Vigilância Epidemiológica Professor Alexandre Vranjac, de São Paulo. Segundo a secretaria, a paciente é uma brasileira de 31 anos que esteve recentemente a trabalho na província de Kivu do Norte, no leste da República Democrática do Congo. O país passa por um surto da doença classificado pela Organização Mundial da Saúde como de importância internacional. Ela desembarcou no Brasil no dia 6 de junho e nesta terça-feira começou a apresentar sintomas como diarreia e febre, procurando um serviço particular de saúde. Não coloque limites em seus sonhos, coloque fé. 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O presidente dos Estados Unidos, Donald Trump, afirmou nesta quarta-feira em um post na sua rede social que os Estados Unidos executaram uma missão secreta no mês passado para possibilitar a passagem de navios petroleiros pelo Estreito de Hormuz, atualmente bloqueado pelo Irã. Como resultado, mais de 100 milhões de barris de petróleo foram escoados e mais de 20 navios comerciais fizeram a travessia, segundo Trump. Mais cedo, Trump afirmou que voltará a atacar o Irã ainda nesta quarta e que o novo ataque será muito forte. 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
8: Música. Vamos lá então, gente, estamos de volta agora a 4 horas com mais 3 minutos, 4 horas e 3 minutos. E você ligadaço aí na tua Rádio Cristal 100.5, tarde de quarta-feira, 10 de junho de 2026, 10 de junho de 2026, temperatura na casa dos 15 graus na tarde desta quarta aqui em Soledade. É o tempo fechado, né? Tempo se organizando para chover, tempo firme, segurando. É, vamos aguardar aí os próximos capítulos, né? Enquanto isso, você na melhor companhia, na companhia 100.5, com muita música boa, com o melhor do sertanejo chegando aqui na programação. Desde já o telefone está liberado para sua participação, 54-3381-9100, 54-3381-9100, 992-22-9878, 54-992-22-9878, para você participar, para você interagir aqui na programação 100.5 na tarde desta quarta-feira. Lembrando, está valendo a nossa pergunta premiada para você que ainda não respondeu. Você pode responder aí, né, nossa pergunta e concorrer aí a um super moletom soft, oferecimento da Solos Confecções aqui de Soledade. Responde pro Miguelzinho aqui o que é, fica no início do mar, no início da rua, né, no início da rua, no fim do mar e no meio da cara. Isso mesmo, fica no início da rua, fica no fim do mar e no meio da cara. Responde para mim, telefone está liberado, o WhatsApp está disponível para sua participação, só participar e concorrer a prêmios aqui na programação 100.5. Enquanto isso, a gente vem chegando com música, a gente vem chegando com sucesso, melhor do sertanejão é aqui na 100.5.

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2: Pagando demais, gente. 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
4: 4:28.
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6: 15 graus.
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13: Simbora por aqui então, meu povo, estamos de volta agora, 4 horas com mais 31 minutos, 4:31. E tá valendo aí o nosso sertanejão da 100.5, tá valendo a nossa pergunta premiada. Tô esperando a tua participação, lembrando que os acertadores vão concorrer na próxima sexta-feira aí. É um super casaco soft, isso, um moletom soft. 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Diz pro Miguelzinho aqui então, o que é fica no início da rua, no fim do mar e no meio da cara. É, são várias as participações. Alô, Marli Silva. Alô, Terezinha Ivone. Por aqui também. Rapaziada participando, rapaziada. É o Cleiton Coral, né? Rapaziada aí sempre marcando presença. A Eni Terezinha Schmitz-Pratz tá mandando a sua resposta e vários outros participantes. Pereira de Moraes também por aqui. Bora dando sequência, bora vindo com mais música, bora vindo com mais sertanejo do Bom na Tarde da Cristal. Agora faltando 27 minutos e meio para as 5. Na sequência tem ele, né? Gustavo Moraes e o melhor da música tradicionalista gaúcha para você aqui na 5.5. Enquanto isso, a gente vem chegando aí com o Modão do Bom.

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1: Vamos lá então, gente. 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Agora, 4h42. 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
1: 4:45.
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2: Vamos lá então, gente, estamos de volta agora, chegando com a resposta da nossa pergunta premiada. Quem respondeu, respondeu, e quem não respondeu, não responde mais. O que é o que é? Fica no início da rua, no fim do mar e no meio da cara. E são várias as respostas, vários os participantes. Minha amiga Marli Balbinotti, por aqui também participando, mandando sua mensagem. A Inês Simeone. Quem mais mandou mensagem na programação? A Marisa, a Terezinha também por aqui. E várias mensagens de verdade. São mais de 45 mensagens aí na programação da tua Rádio Cristal na tarde desta quarta-feira. O que é o que é? Fica no início da rua, no fim do mar e no meio da cara. Alô você então, meu amigo. Alô você, minha amiga, que respondeu a letra R. Isso mesmo, a letra R. Fica no início da rua, no fim do mar e no meio da cara. Mesmo vocês acertadores automaticamente estarão concorrendo a um super moletom soft. Sorteio na sexta-feira, oferecimento da Solos Confecções aqui de Soledade, beleza? Chegando então com as saideiras do programa de hoje, na sequência ele já está por aqui, ele já está aquecendo o gogó, né? Tem ele, Gustavo Moraes, com Te Aproxega, trazendo o melhor da música gaúcha aqui para a melhor programação do sul do Brasil. Show! Gente, então aqui a saideira de hoje, a primeira das saideiras, bora com os gordinhos mais queridos do mundo! César Menotti, Fabiano, pra você!

0: Isso aí, gente, bom demais. 4:57, infelizmente o nosso sertanejão da tua Rádio Cristal tá ficando por aqui. Amanhã eu tô de volta a partir das 12:20 com mais uma edição da nossa Hora do Recado. Na sequência vem chegando o Fabinho, né? Eu pensei que era o Guga, mas na sequência vem chegando o Fabinho pra trazer o melhor da música gaúcha pra você aqui na tua Rádio Cristal. Um forte abraço a todos, tô indo nessa, tchau, tchau, até amanhã, fui!
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8: 5:00, notícias da hora. Vamos às informações da central de conteúdo da tua rádio.
9: Em Marau, destaque para a continuidade do Cerco de Jericó no Santuário Nossa Senhora de Lourdes. A programação, promovida pela Renovação Carismática Católica, iniciou na segunda-feira e segue até esse domingo, 14 de junho, com atividades diárias a partir das 7:30 da noite. O evento reúne momentos de oração, adoração, celebrações e pregações voltadas à comunidade. Nesse ano, a reflexão central é a confiança em Deus diante dos desafios da vida. A programação conta com a participação de pregadores e religiosos convidados e é aberta ao público. Da tua Rádio Alvorada de Marau, Ana Lúcia Jacomini.
10: O Festival Mesa Gaúcha chega à Lagoa Vermelha no próximo dia 16 de junho. Será no CTG Alexandre Pato, evento estadual que valoriza a gastronomia, a cultura e o turismo da nossa região. O evento é realizado pelo governo do estado com o apoio da Prefeitura de Lagoa Vermelha e de entidades locais. A edição integra a Rota das Araucárias, reunindo expositores de 20 municípios. O evento deverá ter apresentações da Dança da Chula, palestra sobre o tropeirismo, exposição de produtos regionais e o almoço típico com o churrasco lagoense. Da tua rádio Cacique de Lagoa Vermelha, Daniel Carvalho.
11: A Secretaria de Administração de Campestre da Serra está com inscrições abertas para o concurso público, destinado ao preenchimento de vagas e formação de cadastro reserva para diversos cargos do quadro geral de serviços municipais. O certame será realizado sob regime estatutário e contará com a execução técnico-administrativa do Instituto Legale. As inscrições iniciaram nesta terça-feira, dia 9 de junho, e seguem até o dia 8 de julho de 2026. Os interessados devem realizar inscrição exclusivamente pela internet, observando as orientações previstas no edital. Da tua Rádio Fátima de Vacaria, Júlia Rodrigues.
12: Na área de cobertura da tua Rádio Garibaldi, destaque para Coronel Pilar, porque o estudante Vinícius Cagliari Benini, do nono ano do ensino fundamental da Escola Municipal Bento Gonçalves, conquistou um feito extraordinário ao gabaritar a prova da Olimpíada Nacional de Astronomia. Com o resultado, ele garantiu a medalha de ouro e agora se prepara para participar de 3 etapas seletivas online que poderão levá-lo à fase internacional da competição. Além do excelente desempenho na prova teórica, Vinícius também se destacou na modalidade de lançamento de foguetes, cuja classificação oficial deverá ser divulgada nos próximos dias. Da tua Rádio Garibaldi, João Paulo de Luca.
13: Em Veranópolis, a campanha do Agasalho 2026 encerra amanhã, quinta-feira, dia 11, no município. Até a data, a comunidade ainda pode contribuir com a doação de roupas e itens de inverno destinados a famílias em situação de vulnerabilidade. Entre os materiais arrecadados estão agasalhos, roupas, lençóis, toalhas, pijamas e calçados. No entanto, a maior necessidade neste momento são os cobertores, item considerado essencial para auxiliar as famílias durante os períodos de baixas temperaturas. As doações podem ser entregues nos pontos de coleta distribuídos pelo município, incluindo escolas, unidades de saúde, prefeitura, CRAS, CREAS, Câmara de Vereadores e também estabelecimentos parceiros. A orientação é para que as peças doadas estejam em boas condições de uso, permitindo assim que possam ser imediatamente encaminhadas às pessoas beneficiadas. Da tua Rádio Veranense de Veranópolis, Alessandra Bernardi.
14: Os primeiros atendimentos nas UPAs Central e da Zona Norte, sob a nova gestão da Associação Mão Amiga, começaram nos primeiros minutos desta quarta-feira e se estenderam madrugada adentro e também nesta manhã, sem contratempos e sem muitas filas. A contratação da entidade foi anunciada na manhã de terça-feira pela Secretaria Municipal da Saúde e será em caráter emergencial com duração de 90 dias. Neste período, a Mão Amiga receberá do município cerca de R$3.400.000 para a administração da UPA Central e R$2.500.000 para a UPA Zona Norte. Os valores serão destinados ao custeio mensal das contas e ao pagamento dos funcionários das unidades. A SMS rescindiu o contrato com o IDEAS, que administrava ambas as unidades e está respondendo por diversas situações irregulares. Da tua Rádio São Francisco de Caxias do Sul, Luan Varela.
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0: Muito boa tarde, gauchada amiga. 17 horas, 6 minutos, batendo na marca. Mais um final de tarde que nos encontramos aqui pela grande audiência aqui na tua Rádio Cristal 100.5. Muito boa tarde para você nos quatro cantos da nossa região. Tá começando mais uma edição do Te Aproxega aqui na Rádio Cristal, trazendo a companhia, a música, a tradição que fazem parte da nossa cultura. Neste final de tarde, abrimos as porteiras da amizade para receber você, tua família, todos que nos acompanham pelos quatro cantos. Prepara teu mate, te acomoda, não te anseia, mano, velho. Agradeço por mais um dia, mais um final de tarde, mais um dia vencido. A você que tá na lida no interior, na produção, na lida do gado leiteiro, também nas estradas, retornando para casa, que o patrão celestial te acompanhe. Obrigado para você pela carona. Eu, Fábio Júnior, hoje fazendo companhia para você até as 19 horas, participando desde mais cedo, desde a abertura aqui. Uma alegria enorme poder estar fazendo companhia para você, matando juntos aqui e cultivando da amizade, da cultura e, claro, tia, da boa música gaúcha, que essa não pode faltar. Aumenta o volume do rádio. Não te anseia. Se a água acabou, tchê, coloca mais uma chaleira pra aquecer aqui as respostas das tuas dúvidas. Vem do ferver, do subir do vapor, tchê, vem a resposta pra tuas perguntas.
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0: Ô de casa, mano velho. Vamos juntos.

0: Baita marca, tchê. É o grupo O de Casa com a música O de Casa. Quanta alegria se sente quando alguém nos recebe. Que alegria, mano velho. Chega até a tua casa, até teu rancho, até onde você tá mateando.
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0: na ida. Não me deixe sozinho, tia. Tua participação sempre muito importante no 549-9222-9878. Não te acanha. Manda recado. Pede aquela música.
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0: Faz levantar do banco, tia, pra dançar, pra fazer aquele sapateado. É, tem essa. 17 horas, 12 minutos. É o Te Aproxega por aqui. É o Fabio Júnior contigo hoje. Até às 19 horas, juntamente com os nossos parceiros, que já já evidenciamos aqui na nossa programação. E a música boa, tia, a boa música aqui é parte, é marca aqui da nossa programação. Não abrimos mão da qualidade musical, uma vez, tia, que a audiência essa é qualificada uma barbaridade.
2: Márcio Correia, vamos cantar uma vaneira velha de respeito, de fundamento?
3: Só se for agora, Alberto Friso.
2: Então, eita.
0: Os mateadores, uma vaneira de respeito. Muito boa tarde, paz e bem.

0: Chiquito e Bordoneio da Estância para Venda. Onde quer que tu esteja, mano velho, nós fazemos companhia pra ti. Tá com a família, tá com os amigos, tá na lida, tá solito, tchê. Solito não, porque nós estamos contigo. E às 19 horas, o melhor da música gaúcha. E não estamos sozinhos também, tchê. 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Abraço a toda a gurizada. 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
0: 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É hoje marcando 17 horas e 21 minutos e o vocabulário campeiro, tchê, acharam que não ia ter hoje? De jeito nenhum, tchê, tá aqui na ponta da agulha, então se prepara aí, mano velho, que lá vai. Não sei, tchê, vamos ver aqui conforme o pessoal vai participando, a gauchada vai mandando recado pra cá. Eu quero saber aí se tem alguém aqui em Soledade que faz, que lida. Eu tenho certeza que sim, te conheço alguns até. Vocabulário campeiro, o que significa a palavra guasqueiro, tchê? Ai, ai, ai. Já dei até uma dica aí de antemão, né? O que que faz, o que que é o guasqueiro? Manda pra cá o recado. E tem contato que eu já andei lidando com isso também, hein? Então manda pra cá, guasqueiro, o que que significa, é o vocabulário campeiro desta quarta-feira, metade da semana.
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0: 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Vamos embora, tia. Aqui a música do Rio Grande não pode parar. Antes, um rápido intervalinho, já atendendo aqui os recadinhos da gauchada e também trazendo aqui as pedidas e as respostas e vocabulário campeiro já no ar.
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2: Muito bem, hoje então muitos aniversariantes completando mais um ano de vida. Os parabéns especial nesse dia 10 vai para Sidney Roncaglio, também é Sandra Pedroso da Cunha, Gilce Cipe do Ponte, também Maria Madalena Melo. Parabéns especial ao seu Adelar Valandro, também Ademar Scorsato, Alexandre Farias Vaz, Ana Cláudia Possamay, Ana Cristina Scalco, também Andréia de Camargo, Fritz, também Antônia Alessi Gonçalves, Senira de Oliveira Ketman, também Silce Cipe do Ponte, também Dionese Pratos Rodrigues, Elisete Borges dos Santos, Florentina dos Santos, Iracema de Lima, Jaqueline Malman, Laídes da Silva Oliveira, também Lucilaine da Silva do Nascimento, Márcia Luciana de Oliveira, parabéns Márcio Luiz Borges Teles, Maria de Fátima Moraes, Maria Fátima Nunes Tavares, também Moisés dos Santos, Neiva Terezinha Guizo, também Onadir Ribeiro da Silva, Patrick Júnior Gomes dos Santos, parabéns ao Pedro Gomes da Silva, também Salete Seriotti Cola, parabéns Silvio Roberto de Oliveira Meira, também Terezinha Dama Forte, Taíne Gradaschi Vilas Boas e Wagner Arruda de Lima. É uma extensa lista de aniversariantes nessa data de dia 10, uma data especial, uma data boa de fazer aniversário, né? 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
2: Tá aí, 17 horas 32 minutos, 17 com 32 minutinhos.
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2: Tá chegando o Marco Aurélio, pedida aqui do nosso amigo que tá na companhia. Forte abraço ao Paulo Severo, ligadito sempre aqui na nossa companhia, metendo aquele chimarrão, se aquecendo aí, tchê, no fogão a lenha. Ligado sempre na nossa programação, tá pedindo essa marca das antigas, tchê, marca das buenas. É o Marco Aurélio que canta Meu Rancho.

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Nossa programação é o Teatro Chega, quarta-feira, 10 de junho de 2026. Que bom ter a tua audiência. Olha só o nosso WhatsApp mais campeiro do teu final de tarde, bombando uma barbaridade, recebendo a participação gauchada que entende das coisas, né? Mandando a resposta aqui, o que, que significa a palavra guasqueiro no vocabulário campeiro, tchê. E também provocando, né? Será que tem guasqueiro na soledade? Te manda recado pra cá, participa, pede tua música. E a gauchada não se acanha, te mandou recado pra cá. Eu quero mandar um forte abraço aqui pra dona Margarete, também um forte abraço especial pra dona Ondina, aqui no centro de Soledade. Logo mais sai a marca aí com o quarteto Coração de Potro. Baita pedido da nossa amiga Ondina. Daqui a pouquinho já sai essa marca. Forte abraço, minha amiga. Forte abraço também para Janice Batista de Assis. Mandou a resposta para cá do significado da palavra guasqueiro. Já tá aí concorrendo-te ao sorteio aí de uma linda cuia também. Forte abraço, amigo Aldori Lemes. Ligadito aqui no Teatro Chega. Também participando conosco. Um abraço bem especial pro Sandrelli Luz, lá do Pontão da Boa União. É, uma gauchada lá do Pontão da Boa União. Um abraço, meu amigo Gilberto, também certamente tá ligadito aí na programação. Meu amigo também Jorge Valendorf, esse homem entendido, homem que sabe das coisas também. Mandando aquele recado aqui e acertou-te o significado da palavra guasqueiro. Meu amigo também Jorge, perdão, meu amigo Lênio Silveira. E hoje é com nós, é isso aí mesmo. Eu, Fábio Júnior, hoje contigo até às 19 horas. Forte abraço, meu amigo, colega Gustavo, que tá aí nas lidas. Hoje não pôde estar presente, estaremos juntos hoje, amanhã e também na sexta-feira, na ausência do colega Gustavo, e com a responsabilidade enorme de substituir aí na ausência do colega. Mas tamo aí, tchê, do jeito que dá, né? Tamo aí com essa responsabilidade de garantir, tchê, que a qualidade não pode baixar, né? Momento que faltam 18 para as 18 horas. Vamos de música do Rio Grande. Para toda essa gauchada que acompanha, ceva até o mate, não tenseia, que o Rio Grande é grande.

0: Muito bem, 15 faltando para as 18 horas. Que bom ter a tua companhia, a tua audiência. Estamos aqui nos estúdios da tua rádio, 14 graus a temperatura. Tô aqui na companhia da Elisa, forte abraço. Aqui aprenda, nos auxiliando também. Forte abraço pela parceria. Vamos embora, tia, aqui. A audiência vai mandando os recados. 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Se tu não acredita, quem é que vai acreditar, né, mano velho? 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E vem aí o Sarau da Prenda Jovem. O CTG Três Coqueiros prepara mais uma edição do Baile da Prenda Jovem. Venha se encantar, venha a brilhantar, fazer parte desta noite que é especial principalmente para as debutantes, mas que você vai curtir e aproveitar, dançar uma barbaridade ao som de Moisés Oliveira e Grupo Voz do Campo. 17 horas 49 minutos. Não arreda o pet, rápido intervalo, já já mais música do Rio Grande pra você. Seven Mate, vem comigo que eu tô contigo.
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5: 5 horas e 50 minutos.
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6: 14 graus.
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Vamos embora, tia. A noite já deu as caras, o sol já se pôs. A cuia, tia, já tá quase na hora de virar erva na cuia aí, tia. É, desse jeito. Na roda do mate aqui a gente tá junto, faz a companhia. Tá no rancho, tia, mateando com a prenda. Não deixe de mandar recado pra ela homenagear aqui no 549-9222-9878. Aos amigos da cidade, do interior, onde quer que tu esteja, um quebra-costela bem cinchadito. Guasqueiro, tio, o que que significa o vocabulário campeiro de hoje? A palavra guasqueiro. Forte abraço aqui, tio, para o amigo que tá na companhia, seu Clauderino, também a dona Carmen. Estão mandando aqui o significado e... acertaram, tio. Um alô, então, lá pra dona Cirlei, que tá na escuta, diz que todo dia tá na sintonia aqui da programação. Abraços pra toda essa gente. Buena por demais. Vem chegando os Serranos e o Tordilho Negro na sequência. Pra dona Undina. É o Quarteto Coração de Potro e o Pala Rubro. Boa tarde, paz e bem.

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2: Chegamos ao final de mais uma tarde. Convidamos a vocês, irmãos e irmãs, para um momento de reflexão, um momento de paz. Ainda refletindo a carta de São Paulo aos Coríntios, hoje ela nos diz: de fato, nós não pregamos a nós mesmos, mas a Jesus Cristo Senhor. Nós somos vossos escravos por amor de Jesus. O argumento paulino tem razão de ser desde os tempos antigos, pois sempre houve e certamente haverá pregadores mais interessados em pregar a si mesmos do que em anunciar o Salvador Jesus Cristo, porque afinal, um conteúdozinho eles teriam de apresentar. Um discurso qualquer que seja tem de falar alguma coisa além de mostrar piruetas verbais e truques de linguagem. E Paulo não era um stand-up, aquele tipo de cômico sozinho no palco, narrando uma história relacionada a si mesmo. Passa dessa forma 30, 40 ou uma hora inteira divertindo o público. Nos tempos antigos, em que certas pessoas se arrogavam o título de deuses, tais como os imperadores romanos, era comum as pessoas se passarem por milagreiros ou até mesmo deuses. Paulo, se fosse um stand-up, teria muito o que dizer, mas ele não era. O foco da sua pregação não era ele mesmo, e sim Jesus Cristo, por amor do qual ele e seus colaboradores se tinham tornado escravos dos próprios coríntios. Nem sempre os ouvintes do Evangelho são gratos a seus, por assim dizer, mestres. Às vezes é por causa de um cutucão da lei que ataca a ele ou a um dos membros da sua família. Outras vezes é a falta de aplicar a lei a um outro membro da congregação. De vez em quando é pura ingratidão mesmo, quando não uma secreta inveja da sua posição de liderança. De fato, é um tanto complicado exercer uma liderança espiritual. E nem sempre o líder acaba tomando a atitude mais correta. É uma tarefa difícil que requer muita sabedoria e muito tato. Solução: muita oração. Muita oração de parte a parte, para ambos se encontrarem em Cristo Jesus. Rezemos. Senhor, ajuda-me nos meus encontros com os líderes da igreja. Que assim seja. E a vocês, irmãos, a vocês, irmãs, que agora me acompanham, que o Senhor da paz e do bem vos abençoe e vos guarde. Em nome do Pai, do Filho e do Espírito Santo. Amém.
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3: Que a prossiga.
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18 horas com 2 minutos. Tá aí, dona Undina, aqui no Centro de Soledade, ligadita conosco. O Quarteto Coração de Potro e o Pala Rubro.

14 graus é a temperatura nos estúdios da tua Rádio Cristal 100.5. A você que sintoniza, está muito bem sintonizado. O melhor da música do Rio Grande. No vocabulário campeiro, mano velho, o significado hoje... Qual é o significado, hein, tchê? Guasqueiro. A gauchada de Soledade da região participando aqui, mandando as respostas. Um forte abraço aqui pro seu Adalmor. Já mandou a resposta aqui, acertando também. Um abraço aqui. Deixa eu dar uma olhada onde é que tá o nome do companheiro. Pereira de Moraes, tá identificado aqui, manda o nomezito, mano velho. Destacar aqui, aqui, tchê, Edelar de Moraes, tá ligadito aqui conosco, Edelar de Moraes Camargo. Pedido feito, pedido aceito, já saiu uma marca bem galdéria. Também seu Beto Macedo, guasqueiro, e mandou a resposta por aqui. E acertou, tchê, na mosca, amigo Beto, e a foto do perfil aqui. Pilchadito demais, tinha impossível não saber, né? Guasqueiro aí, tia, o que que significa? É o vocabulário campeiro para a gauchada participar e concorrer a uma bela cuia personalizada aqui da tua Rádio Cristal. Quarta-feira, tinha metade da semana, sejamos gratos por todas as conquistas. Tivemos um momento de paz, momento de oração, de agradecimento. Que a gente seja mais grato pelo aquilo que a gente tem, pelas conquistas diárias. A felicidade, a nossa gratidão deve estar em cada vitória do dia, desde o acordar ao trabalho, à saúde, a poder enxergar das coisas mais simples. A gente precisa ser mais grato. Por vezes, mano velho, a gente fica ansiado em ter, em viver momentos, em ter experiências, em conquistar bens, e perdemos as pequenas coisas do dia a dia que a gente tem que agradecer ao patrão. E te agradecer pelo momento que estamos tendo agora de convívio, de roda de mate, de poder estar mateando junto dos nossos. Não tem senha, mano velho. Dá pro chega, ouve o canto da boa música do Rio Grande, ceva teu mate. É Luiz Marenco chegando na nossa programação, de boca em boca, e essa, tchê. Companheiro das trincheiras, seu Luizinho, gerente da agência Centro do Sicredi, ligadito, galdeiro, gaúcho, de marca maior. E aproveitando ao lado, tia, já vou aproveitando atendendo outra pedida aos colegas aí da mesma agência, em especial aos amigos do Caixa. Alô, Rodrigão, também a Marli, a Érica, tão ligaditos na boa música do Rio Grande aqui da tua rádio. E essa aqui, tia, Luiz Marenco, hein? Quase um hino do Rio Grande. Bom fim de tarde, paz e bem.

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Aí, 18 horas mais 17 minutos. Até onde os Pilader te barbaridade? Vimos antes o Ismarenko de boca em boca. O vento minuano que sopra macio na querência. O amargo que vai acalmando a alma, também trazendo descanso no final do dia. O sol que já caiu no horizonte, dando espaço para a noite. Onde quer que tu estejas boleando a perna, que o patrão celestial te acompanha. Aqui a gente faz companhia para você com a boa música do Rio Grande. Não abrimos mão da qualidade musical, considerando-te a nossa qualificada audiência. Em Soledade, nos municípios da região. Onde quer que tu estejas, mano velho. Quebra-costela. 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
1: 6h24.
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5: 14 graus.
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Bueno, demais 18 horas 26 minutos. É o Teatro Chega aqui na tua rádio, Tchê. Esse final de tarde, à noite já, né? Já é noite, já escureceu aqui na Soledade. Estamos à ordem nesse momento, Tchê. Já é puxar o banco, servar o mate gordo, curtir com a família, a boa música gaúcha. Vamos atendendo, Tchê. Agora o baita pedido do parceiro Edelar de Moraes Camargo, que tá curtindo esse dia de... essa hora de descanso, né, Tchê? Tá lá na volta do fogão, matando bem acompanhado da patroa Carla, também do guri Matheus. E pra embalar esse amargo, te proseando em família, vamos com esse shot estradeiro, te do mestre Walter Moraes. Um clássico, te. Dias de chuva. Pra enviar teu pedido, te, é muito fácil, 549-9222-9878. E já aproveita, te. Essa aqui, se prestar atenção, já é uma dica, hein? Significado da palavra guasqueiro.

0: É, Walter Moraes, dia de chuva.
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0: Essa foi a pedido, né, do parceiro Edelar de Moraes Camargo. E a nossa programação hoje aqui te virou uma verdadeira tertúlia. Um abraço especial aqui a toda a audiência ligadita com a gente. Abraço estendo com muito carinho para essa baita parceria ligada com a gente. Uma alô especial para Marli da Silva. Também aquele abraço para o amigo Leonardo. Salve aí para o parceiro Paulo Marques. Ô, meu amigo Paulo. Quebra a costela para ti. E toda a nossa consideração para Nadir Ottoni, também participando aqui do nosso vocabulário campeiro. Para toda essa gauchada e para todos os ouvintes que estão sintonizados e seguem participando aqui no nosso WhatsApp mais campeiro do final de tarde, te tá bonito demais essa companhia, te tô me sentindo aqui abraçado, mais faceiro que ganso novo em taipa de açude, te, do que mosca em tampa de xarope. Então vamos embora, pouca prosa, mais música, vem chegando. É Os Monarcas, o primeiro e o último mate. Vem comigo, mano velho, aumenta o volume do rádio. Paz e bem.
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0: Tá aí os Monarcas, o primeiro e o último mate. Aí, gauchada, escutem bem essa lição de vida. A vida é que nem o mate, aos poucos vai se lavando, por isso temos que aproveitar cada mate, cada prosa, cada momento ao lado de quem a gente ama. E com essa baita reflexão, seguimos aqui na nossa roda de mate, é o Taprocheira, Taprocheira Mano Velho, a nossa roda de amigos que só cresce, o rádio hoje
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0: Só com música especial, tia, a caneta aqui. Esvaziar a tinta de tanto anotar recado e eu fico faceiro, uma barbaridade em contar com tua audiência. Forte abraço, um abraço bem apertado. Meu amigo Júlio César Viana, que entende das coisas, já acertou aqui a resposta para o que significa a palavra guasqueiro no nosso vocabulário. É, campeiro também, seguem juntos na parceria. Alete Nazário e seu esposo que estão na escuta. Alete contando aqui, tia, que o seu esposo é guasqueiro, tia. Esse entende, lida, principalmente nos dias de chuva, tia. Eita, para toda essa indiada boa, que o mate demore lavar. Que a noite seja de muita alegria, de bons momentos e de motivos para colocar um baita sorriso no rosto. Vem chegando o Baitaca, ninguém é mais que ninguém. Ô, Dona Lete, essa eu sei que tu gosta. Arreia das cadeiras, deixa o esposo para dançar essa.

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1: 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E tu, mano velho, sabe o significado? Manda um recado pra cá, é o vocabulário campeiro do nosso final de tarde, é aqui do nosso Te Aproxiga. E a gauchada vem participando uma barbaridade já já, lendo mais recadinhos aqui da nossa programação.
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2: 6 horas e 45 minutos.
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4: 14 graus.
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0: Muito bem, 18 horas 47 minutos. O tempo te passa uma barbaridade. Deixa eu mandar um abraço aqui especial para a Marli Balbinotti. Ó, hoje três Marli participando da nossa programação. É a Marli Balbinotti agora aqui na nossa programação participando conosco. Participando também aí do Vocabulário Campeiro. Um forte abraço para ti. Também abraço para o Alaércio Andrade. Tá sintonizado aqui na Mais Campeira, a rádio mais gaúcha, tocando aqui só marca de fundamento. Então já chega uma aí pro amigo Alaércio Andrade também. Chegando aqui, eu sabia que estava na companhia, né? Grande amigo Gilberto Francisco Geller, lá no Pontão da Boa União, e só tem gente buena lá no Pontão da Boa União, que me corrija se estou errado, mas tem festança aí. No final da semana, me corrija aí, seu Gilberto, se eu tô enganado, mas é pra ter festança aí, né? Tá aí na companhia, tá pedindo o grupo Cordiona Empurando Vaneira, e a gente já vai trazer depois do resumo da segurança.
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0: Muito bem, vamos ao resumo, as informações das últimas horas, as informações da segurança, com destaque para a CCR ViaSul, que mantém o cronograma das obras da 386 em Soledade. Chegando com mais informações aqui na nossa programação. Muito boa tarde.
1: Você que nos acompanha nas nossas redes sociais, estamos trazendo então o fechamento das notícias da área do trânsito e da segurança para você que nos acompanha nesta quarta-feira, 10 de junho de 2026. Primeiramente, destacando, né, que a gente já entrou em contato com a Polícia Civil, com a Polícia Rodoviária Federal, também com a Brigada Militar, com a Corporação de Bombeiros, aí para fazer o levantamento dos fatos, né, que acontecem aqui em nossa região. Uma mulher, então, de 28 anos, foi atropelada no início da noite desta terça-feira, dia 9, na Avenida Pinheiro Machado, região central aqui de Soledade. De acordo com a Corporação de Bombeiros, que prestou atendimento, a ocorrência foi por volta das 18h30. A vítima, identificada como uma professora da rede estadual de ensino, foi atingida por um Volkswagen Gol branco. Ela apresentava escoriações no joelho esquerdo e também na cabeça, além de fortes dores no ombro esquerdo, com suspeita de fratura na clavícula. Após os primeiros socorros, a vítima foi imobilizada e encaminhada pela ambulância dos bombeiros ao Hospital Frei Clemente de Soledade, onde acabou recebendo atendimentos. Também trazendo notícias da nossa BR, isso mesmo, trazendo notícias da BR-386 aqui de Soledade. A CCR ViaSul garantiu que as obras de duplicação da BR-386 em Soledade seguem em andamento e não serão paralisadas. As informações foram repassadas pelo diretor da concessionária, Fernando Demarque, e a entrevista na programação da Tua Rádio Cristal. De acordo com a empresa, os pagamentos à construtora responsável pela obra estão em dia e a meta continua sendo concluir todo o trecho urbano de Soledade até o final deste ano. A concessionária reconheceu que houve algumas reduções momentâneas no número de trabalhadores em alguns momentos, né, em algumas frentes, mas afirmou que isso não compromete o cronograma. Representantes da CCR ViaSul estiveram reunidos com o prefeito Paulo Ricardo Catânio e também com o vice-prefeito Jonas Moraes e lideranças municipais em uma reunião realizada em Porto Alegre. Entre os temas foram discutidos a liberação do túnel no perímetro urbano, que teve acesso devido às condições climáticas, né? Esse teve atraso devido às condições climáticas. A CCR informou que trabalha para liberar a estrutura mais breve possível, destacando, né, que nossa reportagem já esteve na manhã desta quarta-feira no túnel aí que dá acesso ao bairro Botucaraí, no túnel que vai dar acesso no bairro Botucaraí, no quilômetro 247. O túnel, por enquanto, está totalmente intransitável, com placas de concreto, também com cones aí impedindo que os motoristas acessem esse túnel. Túnel aí que está em fase de finalização das calçadas laterais para a utilização dos pedestres e também ainda falta a questão da pintura e a instalação de placas de segurança. Esses então os fatos de maior relevância da área da segurança e do trânsito das últimas 24 horas para você que nos acompanha aqui na programação da Tua Rádio Cristal, destacando que a nossa reportagem está sempre atenta para manter você muito bem informado de todos os fatos que acontecem aqui em Soledade e na nossa região. Com informações para a Tua Rádio Cristal, Miguel Pereira.
0: Muito obrigado, Miguel Pereira, pelas informações aqui no TA Proxega, atualizando as informações. E é o Grupo Cordiona que chega, empurrando vaneira pro amigo Gilberto Francisco Guerrer no Pontão da Bonião. Quebra costela, meu amigo, Deus abençoe teu final de tarde. Gratidão pela companhia, serva mais um mate, não tem

0: É o grupo Corjonat que levou o legado, segue levando o legado do Porca Véia, com boas marcas do Rio Grande. Empurando Vaneira, essa foi lá pro Pontão da Boa União. Deixa eu mandar um abraço para a gauchada do Mormaço, em especial a dona Dilma Moraes, sintonizada conosco. Ligou para cá participando também, acertando nosso vocabulário campeiro. Mano velho, gratidão pela tua companhia, pela tua audiência, pela tua preferência. Gratidão por permitir estar junto contigo neste final de tarde, em qualquer canto que você esteja. Amanhã prometemos voltar a partir das 17 horas com muita música gaúcha, com mais vocabulário campeiro, com mais uma programação especial. Eu vou, tchê, mas eu volto, que o patrão celestial abençoe a você e a toda a sua família, abençoe tua lida e que amanhã, quinta-feira, tchê, seja um dia muito produtivo para todos nós. Excelente noite, bom descanso, paz e bem.
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6: E ainda, o presidente recebeu hoje o resultado do trabalho do Conselho de Desenvolvimento Econômico Social Sustentável no último semestre.
7: O conselhão é formado por representantes dos setores empresarial, sociedade civil e membros do governo.
6: Pacto contra o feminicídio, mudança na escala de trabalho e transição ecológica estiveram entre os temas.
7: Você vai ouvir também investimento em pesquisa e inovação.
6: A gente conversa hoje com Luiz Antônio Elias, presidente da FINEP, a financiadora de estudos e projetos do governo do Brasil.
7: Ele vai falar falar do papel estratégico que a criação de novas tecnologias tem para o desenvolvimento do país e no posicionamento internacional do Brasil.
6: Hoje, na apresentação da Voz do Brasil, eu, Mariana Jungmann e Luciano Seixas.
7: E acompanhe a gente ao vivo, acesse radiogov.ebc.com.br ou o canal Gov na sua TV aberta.
6: Contra o feminicídio, mapa do caminho para a transição ecológica, mudanças na escala semanal dos trabalhadores brasileiros.
7: Temas que foram tratados hoje na reunião do Conselho de Desenvolvimento Econômico Social Sustentável, o Conselhão.
6: O órgão consultivo reúne autoridades, pesquisadores, empresários, representantes de federações e de organizações da sociedade civil.
7: E eles apresentaram ao presidente Lula o resultado do trabalho ao longo do último semestre.
8: Da soberania nacional ao protagonismo global. Este foi o tema do encontro do Conselho de Desenvolvimento Econômico, Social e Sustentável, o Conselhão, que discutiu temas como enfrentamento ao feminicídio, segurança pública, desenvolvimento sustentável e economia. O presidente Lula agradeceu o trabalho dos cerca de 200 conselheiros e reforçou a importância deles em temas que impactam em todo o país.
9: Eu queria agradecer a dedicação de cada mulher, de cada homem que assumiram a responsabilidade de participar desse conselho, de preparar propostas para ajudar o governo a fazer coisas diferentes, a fazer coisas apresentadas pela sociedade civil.
8: No tema de combate à violência contra a mulher, foi apresentado um balanço dos primeiros 4 meses do Pacto contra o Feminicídio, assinado pelos poderes Executivo, Legislativo e Judiciário. A primeira-dama, Janja Lula da Silva, destacou os resultados.
10: O tempo médio para análise das medidas protetivas de urgência caiu de 16 dias para cerca de 3 dias. Isso está acontecendo até com o mínimo de 2 horas a gente tem medida protetiva sendo emitida. E mais da metade das decisões, 53, já são proferidas no mesmo dia. Isso é o que importa. E a gente precisa falar muito sobre isso. As mulheres precisam ter essa informação.
8: Na área da economia, o ministro da Fazenda, Dario Durigan, ressaltou os avanços. Ele afirmou que o Brasil tem demonstrado estabilidade econômica, além de crescimento acima da expectativa, e defendeu o fim da escala 6x1, que aguarda a aprovação no Senado, como passo importante no combate às desigualdades.
11: Quem hoje já está na escala 5x2 é quem ganha mais. É quem teve tempo e muitas vezes oportunidade familiar de estudar por mais tempo. E quem está na escala 6x1 são os trabalhadores mais mal remunerados, trabalhadores negros, mulheres. Portanto, é um tema de desigualdade do mundo do trabalho encarar o tema da 6x1.
8: Durante o evento, foram destacadas várias políticas públicas recentes, que partiram de recomendações do Conselhão, como o programa Acredita, o Pacto pela Igualdade Racial e a Lei do Mercado de Carbono. Na área de meio ambiente, o conselheiro Matheus Silva, que é coordenador do Conselho Nacional das Populações Extrativistas e membro mais jovem do Conselhão, apresentou os resultados e disse que é preciso continuar avançando.
12: Sabemos reconhecer os nossos avanços, mas também sabemos que precisamos avançar muito mais, especialmente nessa terra e a crédito com o PRONAF, ainda muito distante dos nossos territórios, porque fortalecer a Amazônia é fortalecer o Brasil.
8: O Conselhão é um fórum consultivo que reúne centenas de representantes da sociedade civil, empresários, acadêmicos e movimentos sociais para debater e propor políticas públicas e estratégias de desenvolvimento para o país. Ele foi retomado em 2023 e está em sua 7ª plenária. Reportagem Luciana Colares de Holanda.
6: Recursos para o meio ambiente, criação de novas áreas de proteção ambiental e uma nova iniciativa para a recuperação da Caatinga brasileira.
7: São algumas das medidas anunciadas pelo governo do Brasil nas comemorações pelo Dia Mundial do Meio Ambiente, celebrado em 5 de junho.
6: A repórter Gabriela Noronha acompanhou e traz os detalhes.
13: Recuperação da vegetação nativa aliada à valorização das comunidades tradicionais da Caatinga. Isso é o que propõe o novo programa Recatingar. A iniciativa do Ministério do Meio Ambiente e Mudança do Clima foi lançada nesta quarta-feira e conta com um aporte inicial de 60 milhões de reais do Banco Nacional de Desenvolvimento Econômico e Social e do Banco do Nordeste. Dentre as ações previstas está o enfrentamento da desertificação no bioma, que está presente em 10 estados e ocupa 11% do território nacional. Outras ações de preservação da Caatinga também fazem parte da Lei da Política Nacional para a Recuperação do Bioma, sancionada nesta quarta-feira pelo presidente Lula, durante a cerimônia em alusão ao Dia Mundial do Meio Ambiente. O presidente lembrou que a sociedade brasileira está mais consciente para a proteção ambiental.
14: Houve uma evolução daqueles que defendem os quilombos, daqueles que defendem a remarcação da terra indígena. Houve uma evolução dos empresários que sabem que hoje eles pagarão com preço muito caro se eles não respeitarem regras mínimas de defesa da questão ambiental. E é uma evolução. Aprender a ser capitalistas civilizados e não capitalistas destruidores da nossa floresta.
13: O pacote de medidas anunciado nesta quarta-feira também incluiu recursos para a Agenda Ambiental Brasileira. São 2 bilhões de reais para investimentos na bacia do Rio Doce, importante região hidrográfica do Sudeste brasileiro e fundamental para o abastecimento, economia e biodiversidade dos estados de Minas Gerais e Espírito Santo. Além disso, 834 milhões de reais do Fundo Clima serão investidos em projetos de restauração da vegetação nativa. Segundo o ministro do Meio Ambiente e Mudança do Clima, João Paulo Capobianco, o objetivo das novas medidas inclui não apenas a conservação do meio ambiente, mas também o fortalecimento da economia nas regiões afetadas.
15: Proteger o meio ambiente não é olhar apenas para as próximas gerações, é cuidar das condições de vida das populações brasileiras no presente.
13: Já o Fundo Amazônia, mecanismo financeiro de captação de doações internacionais para preservação e combate ao desmatamento na Amazônia, recebeu a doação de 270 milhões de reais do Reino Unido. E o número de doadores vem aumentando, como detalhou a diretora socioambiental do BNDES, Tereza Campelo.
16: Passamos assim, nesse seu mandato, presidente, de 2 doadores para 9 doadores, mostrando que o Brasil tem compromisso com essa agenda para ajudar o Salvar Planeta.
13: No campo da conservação ambiental, foram assinados atos que ampliam os parques nacionais da Serra das Confusões e de 7 cidades no Piauí, e criam o Parque Nacional do Tanaru, em Rondônia, e a Área de Proteção Ambiental do Paleocanal do Rio Tocantins, no Pará. Reportagem Gabriela Noronha.
17: Talvez você ainda não conheça a FINEP, empresa financiadora de estudos e projetos.
18: Ela é ligada ao Ministério da Ciência, Tecnologia e Inovação e tem o papel de transformar o potencial científico e tecnológico brasileiro em projetos de inovação.
17: E essa inovação científica vai se converter depois em novos produtos, serviços, medicamentos, tecnologias que você usa no seu dia a dia.
18: Hoje nós conversamos com o presidente da FINEP, Luiz Antônio Elias, para saber mais sobre esse trabalho e sobre o novo momento da empresa, com o apoio de projetos de maior complexidade. Boa noite, presidente.
19: Boa noite, agradeço o convite. É muito importante para a FINEP estar aqui presente e apresentar os projetos que nós estamos fazendo nesse imenso Brasil.
18: Então, vamos justamente começar explicando melhor para o nosso ouvinte, para quem não conhece, que tipo de projetos a FINEP financia, qual que é o papel da empresa nesse desenvolvimento tecnológico do país.
19: A FINEP se consolida nessas últimas 5 décadas. Ela foi fundada em 1967 como a instituição mais importante no fomento à infraestrutura científica, portanto, aos laboratórios, à geração do conhecimento, à capacidade de desenvolvimento tecnológico, portanto, às startups, às ICTs, e à capacidade de inovação no Brasil, oferecer crédito às empresas para que elas possam impulsionar as suas cadeias de valor e aumentar o valor agregado dos seus produtos. Mas ainda no momento de um risco geopolítico intenso, ou seja, nós vivemos um momento muito difuso a nível internacional, a ideia do multilateralismo se esgota e a percepção de que as políticas industriais devem estar cada vez mais retomadas. A FINEP também exerce o papel central na retomada da política industrial no Brasil.
17: Bem, para isso, a empresa recebeu um aporte de 3 bilhões e meio de reais para o financiamento de novos projetos, né? De onde vieram esses recursos e quais são as prioridades?
19: Os recursos de 3,5 bilhões, na verdade, eles advêm para a capitalização da FINEP. A FINEP, na verdade, esse ano deverá receber 17,7 bilhões de reais do FNDCT. O FNDCT, criado em 1969, é o maior fundo de desenvolvimento da América Latina para a área científica e para a área tecnológica e de inovação. Esse ano é um ano histórico. São 17,7. Além disso, nós teremos acesso, por determinação do presidente Lula, que colocou esta agenda na centralidade do processo de desenvolvimento brasileiro, mais 25 bilhões de reais para o crédito. Subentende que a FINEP deverá estar operando em processos de crédito direto e nas operações indiretas, mais na infraestrutura científica, quase 40 bilhões de reais esse ano.
18: Agora, o senhor mencionou na sua primeira resposta todo o contexto geopolítico que a gente vem vivendo, e existe um posicionamento estratégico da FINEP quando a gente fala da inserção internacional do Brasil, né? Porque a empresa acaba ajudando aí a definir onde o país vai apostar em desenvolver as suas pesquisas, seu desenvolvimento. Quais são essas áreas? Qual é a escolha estratégica nesse momento para o desenvolvimento de inovação no Brasil?
19: Nós estamos muito condicionados àquilo que se chama da Nova Indústria Brasil. No processo de reconstrução e transformação com o presidente Lula, nós entendemos que era necessário construir, por missões, uma nova estrutura industrial baseada em capacidade científica, orientando a parte de inovação para a agroindústria, para a defesa, para a transformação digital, para a descarbonização, para perceber a mobilidade urbana. É necessário que a gente dê mais qualidade de vida à população e saneamento, e olhar também a base de infraestrutura para toda a parte de genética, ou seja, bioinsumos e biotecnologia. Isso acompanha a fronteira do conhecimento no mundo, que cada vez mais, pela emergência climática ou pelo olhar da introdução da inteligência artificial e pela robótica avançada, precisa ser alterado. Um dado importante para os ouvintes: 60% da pauta de exportação hoje brasileira ainda se condiciona a recursos naturais. Nós temos que ser protagonistas. Se queremos ser protagonistas, temos que cada vez mais incentivar a capacidade científica e olhar a fronteira do conhecimento, agregando valor ao produto nacional.
17: Presidente, a partir do desenvolvimento dessas novas tecnologias nesses setores, como fazer, como converter isso em desenvolvimento na melhora da vida das pessoas?
19: Isso melhora porque nós estamos apoiando projetos na área de vacinas, por exemplo. Nós estamos apoiando projetos na área de bioinsumos, que é necessário para a questão de alimentos. Nós estamos apoiando projetos na área de fertilizantes. Estamos apoiando projetos relacionados à descarbonização. Portanto, isso, como o presidente Lula colocou muito claramente, nós estamos num momento de estabilidade e precisamos avançar em áreas que são estratégicas para o conhecimento brasileiro. Temos uma matriz energética extremamente limpa. Aproveitar isso nessa transição energética no mundo é colocar o Brasil naquilo que eu chamei, no protagonismo social e no protagonismo internacional.
18: Pois é, e a FINEP vem recebendo mais recursos ao longo dos últimos anos, e isso também se converteu em projetos de maior complexidade que vêm sendo apoiados por
19: ela,
18: né?
19: Com certeza, com certeza. A subvenção econômica que lançamos recentemente, são 3,3 bilhões de reais na gestão da ministra Luciana Santos, são em áreas justamente que são o núcleo duro do conhecimento, para que a gente possa fazer a diferença. Em quê? Na agroindústria, na mobilidade. E uma questão importante, olhamos o social na agricultura familiar e na diferença, ou seja, nas assimetrias territoriais que a gente precisa corrigir, olhando a dimensão do Brasil, que é continental. Portanto, na subvenção econômica, tem uma proposta de 300 milhões de reais para o Norte, Nordeste e Centro-Oeste impulsionar suas cadeias locais.
17: E como é que a FINEP atua em diferentes regiões do país para diminuir essa desigualdade?
19: Ela atua, na verdade, nesses segmentos que eu acabei de mencionar e percebendo também o local. Mais ainda, ela atua de forma vertical na estruturação de políticas com as fundações de amparo à pesquisa, nos programas que nós chamamos de Centelha e Tecnova, olhando o empreendedorismo local, olhando as startups locais, olhando as ICTs locais. Também impulsiona pela via do que eu chamei da infraestrutura, com as universidades. O hub do conhecimento está nas universidades. É preciso que a gente cada vez mais impulsione laboratórios de conhecimento que gerem capacidade e resultado para a sociedade brasileira.
18: Toda uma cadeia, né, presidente?
19: Toda uma cadeia.
18: Muito bem, nós conversamos com Luiz Antônio Elias, presidente da FINEP, a financiadora de estudos e projetos do governo federal. Muito obrigado pela sua entrevista à Voz do Brasil.
19: Eu que agradeço essa oportunidade para a FINEP e para o momento tão importante que essa instituição está vivendo hoje.
17: O novo PAC, Programa de Aceleração do Crescimento, já executou 90% dos recursos previstos até 2026.
18: São obras, programas e planos de governo que estão com andamento adiantado.
17: O programa prioriza as regiões mais vulneráveis do país e com menos acesso a serviços públicos.
20: Estradas, moradias, escolas, hospitais, obras de saneamento, energia e mobilidade urbana. Os investimentos em infraestrutura avançam em todo o país. Já foram executados praticamente 90% dos recursos previstos para o novo PAC até o final deste ano, o que corresponde a R$1,2 trilhão. Quase 11 mil empreendimentos contratados já foram concluídos. Entregas que ajudam a gerar emprego e renda no país, de acordo com Roberto Nami Garibe Filho, secretário especial do Programa de Aceleração do Crescimento.
21: Nós estamos batendo um recorde esse ano de investimento em infraestrutura. Isso fez sentir tanto na menor taxa de desemprego da história, que atingimos 5,4 se você pegar os 12 anos, e temos também a maior massa salarial. Nesses dados você consegue ver a presença do PAC, porque ele tem um efeito multiplicador sobre a economia bastante forte e isso impacta na vida cotidiana das pessoas.
20: Na área de habitação, por exemplo, foram entregues quase 2 milhões de moradias por meio do programa Minha Casa Minha Vida até março deste ano. Na educação, foram criados 111 institutos federais e 100 mil escolas em todo o país passaram a contar com rede Wi-Fi. Na área de concessões, foram realizados 57 leilões federais de rodovias, ferrovias, portos e aeroportos em 3 anos. O novo PAC também investe em obras de prevenção de desastres e adaptação às mudanças climáticas, para aumentar a proteção da população, como explica o secretário Roberto Nami Garibe Filho.
21: Nós estamos investindo quase 16 bilhões em prevenção ao risco. O nosso investimento ele é distribuído, né, levando em consideração quanto cada cidade está, de alguma forma, suscetível a esse tipo de risco, tanto de alagamento como de encosta.
20: Roberto Nami ressaltou ainda os investimentos em mobilidade urbana. São quase 16 bilhões de reais destinados à renovação de frota, com a entrega de veículos menos poluentes e mais confortáveis para a população. Lançado em 2023, o novo PAC foi estruturado em torno da industrialização, da transição ecológica e da redução das desigualdades sociais e regionais. O programa estabelece critérios de seleção que priorizam regiões com menor índice de desenvolvimento humano, maior déficit de serviços públicos e menor capacidade fiscal. Reportagem Pablo Mundim.
18: Uma nova terapia desenvolvida por pesquisadores brasileiros pode mudar o cenário dos tratamentos de cânceres hematológicos, como os linfomas.
17: Segundo os resultados preliminares divulgados hoje, a terapia CAR-T-cell tem quase 90% de eficácia, com redução ou desaparecimento dos tumores.
18: O estudo contou com R$100 milhões do governo federal e já foi aplicado em 25 pacientes do Sistema Único de Saúde.
17: O ministro da Saúde, Alexandre Padilha, acompanhou a divulgação em São Paulo e comemorou os resultados.
22: Nós recebemos aqui os resultados preliminares, são muito animadores, mais de 87% de resultado positivo de pacientes que já tinham passado por outras formas de tratamento, tanto quimioterapia, radioterapia, transplante, e que vem agora no CAR-T-cell uma esperança nesse tratamento.
18: Mais 81 pacientes vão receber o tratamento até o fim do ano.
17: A expectativa é que, com a confirmação dos resultados e o registro sanitário da Agência Nacional de Vigilância Sanitária, a terapia passe a ser oferecida em todo o território nacional.
18: A partir da semana que vem, o contribuinte que quiser regularizar débitos com a União vai precisar de níveis maiores de segurança ao usar a conta gov.br.
17: A mudança acontece a partir do dia 15 de junho, quando passará a ser exigido os níveis prata ou ouro no aplicativo ou site.
18: Saiba como elevar a segurança da sua conta gov.br na reportagem de Márcia Fernandes.
23: Na Procuradoria-Geral da Fazenda Nacional, é possível consultar dívidas com a União, negociar e parcelar débitos, emitir guias de pagamento e certidões de regularidade fiscal. A partir de 15 de junho, pessoas físicas só poderão acessar o portal Regularize da Procuradoria utilizando contas gov.br com nível prata ou ouro. Usuários com conta bronze serão alertados sobre a necessidade de elevar o nível de segurança. E depois do dia 15, se mantiverá mantiverem a conta bronze terão um acesso bloqueado. A coordenadora nacional de atendimento da Procuradoria-Geral da Fazenda Nacional, Raquel de Carvalho, explica que a medida busca aumentar a segurança de quem procura o órgão.
0: Essa medida foi uma medida de segurança para a proteção dos dados do cidadão e das transações que ele realiza dentro do portal.
23: A conta gov.br funciona como uma identidade digital. Ela dá acesso a mais de 4.600 serviços federais. Atualmente, existem 176 milhões de contas ativas no gov.br. Mais de 118 milhões já estão nos níveis prata e ouro, mais seguros. O nível bronze tem segurança básica, com autenticação apenas pelo CPF e senha cadastrada. Raquel de Carvalho, da Procuradoria, explica como aumentar o nível de segurança e mudar a conta gov.br para prata ou ouro.
0: Ele pode fazer isso por meio da autenticação bancária, ou então ele pode fazer um reconhecimento facial. Muito simples o procedimento. Ele pode fazer sem sair de casa.
23: Para regularizar a situação de dívidas com a União, acesse o site regularize.pgfn.gov.br. Reportagem Márcia Fernandes.
17: O Pix, sistema de pagamento instantâneo criado pelo Banco Central, que já virou queridinho dos brasileiros, será reconhecido como marca de alto renome.
18: A principal característica desse reconhecimento é a proteção da marca em todos os ramos da atividade econômica.
17: Isso impede que qualquer outra empresa utilize o mesmo nome ou termo semelhante, mesmo que seja para vender um produto ou serviço diferente do original.
18: Trata-se da primeira marca vinculada ao governo federal a contar com o reconhecimento pelo INPI, Instituto Nacional de Propriedade Industrial.
17: E atenção, estudantes que ainda não fizeram a inscrição para participar do Exame Nacional do Ensino Médio.
18: O prazo está terminando, vai só até sexta-feira, dia 12.
17: Alunos de escolas públicas e beneficiários do Pé de Meia contam com a inscrição pré-preenchida esse ano. Mas ainda assim precisam entrar na página do participante e confirmar a participação.
18: Lembrando que as provas estão marcadas para os dias 8 e 15 de novembro desse ano.
17: A taxa de inscrição é de R$ 85,00 e pode ser paga até 17 de junho.
18: E essas foram as notícias do Governo do Brasil.
17: Uma realização da Secretaria de Comunicação Social da Presidência da República.
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17: Fique agora com o Minuto do TCU. Em seguida, as notícias do Poder Judiciário e do Congresso Nacional. Boa noite.
18: Boa noite para você e até amanhã.
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3: O Tribunal de Contas da União analisou as contas do presidente da República referentes ao exercício de 2025. Durante a sessão de hoje, o relator do processo, ministro Benjamin Zimler, apresentou a conclusão da avaliação técnica que verifica se os recursos do governo federal foram aplicados corretamente.
24: O Tribunal de Contas da União é de parecer que as contas atinentes ao exercício de 2025, de responsabilidade do excelentíssimo senhor presidente da República, Luiz Inácio Lula da Silva, estão em condições de serem aprovadas pelo Congresso Nacional com ressalvas.
3: Segundo a análise, as contas estão de acordo com os princípios constitucionais e legais. Apesar disso, o documento apresenta, além das ressalvas, alertas ao governo federal. Saiba mais em tcu.gov.br.
2: 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Você vai ouvir agora notícias do Poder Judiciário.
25: STF começa a julgar recursos contra a responsabilidade de redes sociais.
26: TSE aprova nova política de segurança da informação.
25: STJ define que pena por crime cometido sob livramento condicional começa após o fim do benefício.
26: Boa noite, eu sou o Arthur Filho.
25: E eu sou Walter Lima.
26: Plenário do Supremo Tribunal Federal começa a analisar recursos contra a tese do julgamento do Marco Civil da Internet.
25: O julgamento vai continuar na sessão de amanhã. Marta Ferreira.
27: O ministro Dias Toffoli começou o voto explicando que a tese fixada pela corte deve ser analisada a partir de uma posição institucional do Supremo Tribunal Federal e não considerando os votos individuais dos ministros. Sobre a questão da responsabilidade solidária, ele esclareceu que após a notificação, a responsabilidade do provedor de aplicações por omissão injustificada deve ser tratada como solidária. Já sobre o ponto da tese fixada pelo Supremo, que trata dos crimes contra a honra, Toffoli propôs um ajuste para substituir a expressão crime contra a honra por violação à honra por crime ou ilícito civil. O ministro vai continuar o voto na sessão plenária de amanhã.
26: Tribunal Superior Eleitoral aprova nova política de segurança da informação.
25: A ideia é reforçar a proteção dos sistemas eleitorais, das urnas eletrônicas e dos dados da Justiça Eleitoral. Estevam Furtado.
4: A medida reúne regras de segurança cibernética em todo o país e já começa a valer após a publicação da resolução. Entre as mudanças estão a adoção de procedimentos padronizados para gestão de riscos, proteção de dados, controle de acesso, monitoramento de vulnerabilidades e resposta a ataques cibernéticos. A política também prevê o uso seguro de tecnologias como inteligência artificial e computação em nuvem.
26: A pena por crime cometido durante o livramento condicional só começa a ser cumprida no dia seguinte ao fim desse benefício.
25: O entendimento é do Superior Tribunal de Justiça, Fátima Uchoa.
5: A tese definida pela terceira sessão deve ser observada por juízes e tribunais de todo o país. Um preso cometeu novo crime durante o livramento condicional e mesmo sem revogar o benefício, o Tribunal de Justiça do Rio de Janeiro contabilizou simultaneamente como pena cumprida o período entre a prisão preventiva e o fim do livramento condicional. Mas o STJ considerou não ser possível contar o mesmo período de prisão em duas execuções penais diferentes. Segundo o relator ministro Sebastião Reis Júnior, o STJ entende que se o livramento condicional não foi suspenso ou revogado até o fim do período de prova, a nova execução penal só deve começar no dia seguinte ao fim do benefício.
26: A Justiça do Trabalho itinerante chega este mês no Oiapoque, no Amapá.
25: Uma variedade de serviços de graça para a população. Marla Lacerda.
7: Todo mundo que mora nas aldeias de Manga e Espírito Santo, no estado do Amapá, pode aproveitar. Essa é a oportunidade para quem precisa colocar em dia a documentação jurídica, receber orientações sobre problemas trabalhistas e previdenciários, emitir documentos e até mesmo receber atendimento fisioterapêutico e psicológico. Informações sobre serviços, locais e datas no site do TST.
26: Ministério Público Federal solicita que a União defina regras para garantir acessibilidade em sites públicos e privados.
25: A obrigação prevista na Lei Brasileira de Inclusão há mais de 10 anos ainda não é cumprida devido à falta de regulamentação. Vanessa Pereira.
8: Em agosto de 2025, o MPF expediu recomendação para que as diretrizes de acessibilidade digital fossem finalmente definidas. Mas passados mais de 9 meses, os pedidos do órgão não foram acatados. Agora, na ação, o MPF pede que o governo federal regulamente em até 2 meses o artigo 63 da Lei Brasileira de Inclusão, que torna obrigatória a acessibilidade na internet, e apresente em até 4 meses um plano de transição para adaptar os sites.
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26: A você, uma boa noite.
25: E até amanhã.
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10: Eu sou Paula Groba.
11: E eu sou Humberto Pinheiro.
10: E estes são os destaques de hoje do Jornal do Senado, que começa agora.
11: Aprovada a proposta que permite renegociação de dívidas rurais.
10: PEC que dá ampla autonomia ao Banco Central segue para o plenário.
11: Senado aprova piso de R$ 13.600 para médicos e dentistas. Proposta vai à Câmara.
6: Boa noite.
12: Boa noite.
6: O Senado aprovou a proposta que cria uma linha de financiamento com recursos do Fundo Social do Pré-Sal para a renegociação de dívidas de produtores rurais. O texto, vindo da Câmara dos Deputados, previa inicialmente que os recursos desse fundo deveriam beneficiar os produtores rurais prejudicados por calamidades públicas.
12: No Senado, o relator senador Renan Calheiros, do MDB de Alagoas, alterou a proposta para ampliar os casos em que os produtores podem ser beneficiados. A senadora Tereza Cristina, do Progressistas de Mato Grosso, defendeu a busca do entendimento com a equipe do governo antes da votação. Mas, diante da falta de acordo, a votação foi mantida pelo presidente Davi Alcolumbre. A votação em plenário foi simbólica e a proposta retorna à Câmara dos Deputados, já que foi alterada no Senado.
6: E agentes de saúde e de combate às endemias, profissionais que atuam em comunidades urbanas, rurais e indígenas, podem ganhar o direito a uma aposentadoria diferenciada. Uma proposta aprovada pela Comissão de Constituição e Justiça prevê o benefício para quem comprovar 25 anos de contribuição e de exercício da atividade, com idade mínima de 57 anos para mulheres e 60 para homens.
12: O texto também estabelece regras de transição e prevê apoio financeiro da União para ajudar estados e municípios a custear a medida. A PEC segue agora para o plenário com pedido de tramitação especial. Repórter Bruno Lourenço.
13: A proposta de emenda à Constituição diz que esses profissionais poderão se aposentar com idade mínima de 57 anos para mulheres e 60 anos para homens, desde que comprovem 25 anos de contribuição e de efetivo exercício na atividade. O senador Irajá, do PSD do Tocantins, destacou o papel indispensável desses profissionais na ponta da saúde, especialmente nas comunidades mais carentes.
14: Um reconhecimento de um trabalho histórico dedicado por toda uma vida a essas pessoas que são brasileiros e brasileiras, que são, como eu costumo dizer, o SUS do Brasil de carne e osso. Eles são sim o SUS de carne e osso no Brasil e que nos representam em todos os lares brasileiros.
13: A proposta também cria regras de transição para quem já está na atividade. Além disso, considera a carreira como essencial e exclusiva de Estado, proibindo a contratação terceirizada ou temporária, salvo em casos de emergência em saúde pública. Para evitar o sufoco nas contas dos municípios e estados, a proposta determina que a União prestará assistência financeira complementar para compensar o aumento das despesas decorrentes das novas aposentadorias.
6: Ontem, o presidente do Senado, Davi Alcolumbre, alertou em plenário para a dificuldade de avançar com propostas que criam pisos salariais e novas despesas obrigatórias. Segundo ele, mais de 30 projetos em tramitação tratam de remuneração ou jornada de trabalho de diferentes categorias profissionais.
12: Davi Alcolumbre afirmou que reconhece a importância das reivindicações, mas defende que o impacto nas contas públicas precisa ser avaliado com cautela. O senador argumentou que a aprovação de um piso pode gerar pressão para a votação de outras propostas semelhantes e questionou se a União, os estados e os municípios teriam condições de absorver esses custos.
15: No ano de eleição, isso aqui é muito complexo, porque o que botar para votar isso aqui, todo mundo vai votar sim, por conta da eleição, e vai ter que arrumar 10 Brasil para pagar. E aí fica sendo eu o culpado que não quer dar um piso para o médico, um piso para o médico que salva a vida das pessoas no pronto atendimento, um piso para o enfermeiro. Meu Deus, bora dar. Mas o Brasil comporta isso? O Brasil vai resistir? As finanças públicas vão resistir? Na marcha dos prefeitos, eles solicitaram que não votasse, porque o orçamento do Brasil não cabe.
6: Profissionais responsáveis pela confecção e adaptação de próteses e órteses ortopédicas podem passar a ter atividade regulamentada em todo o país.
12: O plenário do Senado aprovou o projeto que define as atribuições e estabelece os requisitos de formação para o exercício da profissão. Repórter Douglas Castilho.
16: O projeto voltou à análise a pedido da senadora Mara Gabrilli, do PSD de São Paulo, e define que protesistas e ortesistas são todos aqueles especialistas que que profissionalmente tomam as medidas e confeccionam próteses, mas também aqueles que confeccionam palmilhas e calçados ortopédicos, mesmo que em oficina própria. Para além disso, há a exigência de que os profissionais participem de atualizações constantes a respeito das melhores práticas e modelos disponíveis. A senadora ressaltou os efeitos práticos da aprovação do projeto.
0: A gente está falando da regulamentação de uma profissão que vai mudar o destino do nosso país, que hoje demora 5 anos para entregar uma cadeira de rodas, entregar uma prótese, uma órtese, porque a gente não tem a regulamentação dessa profissão.
16: O processo de capacitação dos especialistas deverá ocorrer em escolas e cursos de educação técnica de nível médio e conteúdo multiprofissional de áreas como psicologia, biomecânica, fisioterapia e anatomia. O texto garante o ofício aos que estão no mercado há pelo menos 5 anos, comprovando curso de atualização. O projeto vai à sanção presidencial.
6: E avançou no Senado a proposta que cria a Universidade Federal do Esporte.
12: Aprovado pela Comissão de Esporte, o projeto prevê uma instituição voltada à formação acadêmica e à pesquisa no setor. O texto segue agora para votação no plenário. Repórter Rodrigo Rezende.
17: Com sede em Brasília, a Universidade Federal do Esporte, UFSport, terá por objetivo promover o ensino, a pesquisa, a extensão e a inovação no campo da ciência esportiva. Também terá foco na formação e aperfeiçoamento de gestores da área e preocupação na inclusão de pessoas com deficiência. A senadora Leila Barros, do PDT do Distrito Federal, relatora da proposta, ressalta que essa é uma demanda antiga dos profissionais da área e que a expectativa é que a instituição auxilie na obtenção de bons resultados pelos atletas brasileiros.
18: A Universidade de Esporte já era uma demanda do setor, né? A gente tem um potencial enorme. Então a gente sentia falta nesse setor, na área da ciência, da inovação, um espaço, um local em que a gente pudesse fazer essas atualizações e rapidamente chegar ao setor esportivo brasileiro.
17: Os recursos financeiros para a implantação e manutenção da UFSport virão do Orçamento Geral da União, mas com a possibilidade de auxílios e subvenções por entidades públicas e particulares. Também poderão ser feitos convênios para obtenção de recursos com instituições internacionais. Os cargos técnicos e docentes serão preenchidos por concurso público.
6: A Comissão de Constituição e Justiça aprovou a proposta que garante orçamento próprio e autonomia operacional ao Banco Central.
12: A PEC segue para o plenário, mas a liderança do governo pediu que a votação seja adiada por algumas semanas. As informações com o repórter Bruno Lourenço.
13: A proposta de emenda à Constituição aprovada na Comissão de Constituição e Justiça transforma o Banco Central de autarquia para entidade pública de natureza especial, com autonomia técnica, administrativa, orçamentária e financeira. Retira o Banco Central de vinculação a ministério ou a qualquer órgão ou sistema da administração pública e de tutela ou subordinação hierárquica. O relator, senador Plínio Valério, do PSDB do Amazonas, chegou a fazer um apelo para que a PEC, há mais de 2 anos sendo discutida, fosse votada.
19: O Banco Central precisa, essa autonomia, ela fortalece não só o sistema financeiro brasileiro, traz segurança, traz muita segurança para todos nós, cidadãos comuns.
13: O líder do governo, senador Jacques Wagner, do PT da Bahia, manifestou algumas discordâncias em relação ao texto, mas disse que não criaria obstáculo para a votação na CCJ.
20: Eu só estou dizendo que eu preciso responder ao meu ministro da Fazenda, que seja uma semana, 2 semanas, porque ele construiu um texto, eu apresentei na forma de emenda, Vossa Excelência rejeitou.
13: Por se tratar de emenda à Constituição, a proposta ainda precisa passar por 2 turnos de votação no plenário, onde terá que receber a aprovação de 49 dos 81 senadores.
6: E o Senado aprovou a indicação do ministro do Superior Tribunal de Justiça, Benedito Gonçalves, para o cargo de Corregedor Nacional de Justiça até 2028. Entre as atribuições do corregedor estão a apuração de denúncias e reclamações disciplinares contra magistrados e a fiscalização de atividades do Judiciário.
12: Com edição de Paula Groba e trabalhos técnicos de Eliseu Caires, o Jornal do Senado fica por aqui. Acompanhe agora as notícias da Câmara dos Deputados. Boa noite.
6: Boa noite e até amanhã.

0: Apresentadas por deputadas e senadoras para este ano. O projeto faz parte da agenda legislativa Mulheres do Brasil, que foi lançada em sessão solene do Congresso Nacional nesta quarta-feira. A agenda destaca leis já aprovadas e que precisam de apoio para implementação e também projetos que estão sendo analisados na Câmara e no Senado, considerados mais relevantes para desenvolvimento de ações com impacto na vida da mulher na sociedade. A mudança que cria cotas de 20% para mulheres nos legislativos federal, estaduais e municipais, está no projeto que institui um novo Código Eleitoral no Brasil e consolida leis e resoluções do Tribunal Superior Eleitoral em um único texto para simplificar as normas eleitorais e processuais do país. A coordenadora dos Direitos da Mulher na Câmara, deputada Jaque Rocha, do PT do Espírito Santo, afirma que apenas por meio da elaboração de leis, do aperfeiçoamento das políticas públicas e da fiscalização das ações do Estado, ocorre o aumento das oportunidades para os brasileiros.
1: A democracia só se fortalece quando mais mulheres participam da vida pública e têm as suas vozes representadas nas instituições. Mas a presença não se resume a números ou a estatísticas, porque quando uma mulher ocupa a política, não é apenas uma cadeira que se preenche, é a democracia que se amplia.
0: A deputada Tabata Amaral, do PSB de São Paulo, é coordenadora do Eixo de Atuação Partidária e Processos Eleitorais do Observatório Nacional da Mulher na Política, da Câmara dos Deputados, e destacou como conquistas recentes o aumento da licença paternidade a partir do ano que vem. Ela também lembrou a lei da distribuição de absorventes em farmácias populares e a lei que estabelece a referência em escolas das mulheres importantes na história do Brasil. Também se referiu à lei que cria cotas para a presença de mulheres em conselhos de empresas públicas e mistas.
2: A gente precisa ter nesses conselhos pelo menos um terço de mulheres. E dentro desse um terço, um terço reservado para mulheres negras e para mulheres com deficiência. Como a senadora Dorinha trouxe, não dá para travar a luta por igualdade sem olhar para as mulheres negras, sem olhar para as mulheres com deficiência. Então essa é uma grande vitória que nós tivemos.
0: A agenda legislativa do Grupo Mulheres do Brasil foi elaborada pela Secretaria da Mulher numa parceria entre deputadas e senadoras. A agenda legislativa apresentada neste ano tem 7 eixos. Enfrentamento à violência contra a mulher, participação política e representatividade, autonomia econômica e trabalho, saúde da mulher, orçamento sensível ao gênero, educação e formação e violência digital, além de inteligência artificial e ambiente online. Da Rádio Câmara de Brasília, Luiz Cláudio Canuto.
3: Economia. Luiz Lima, do Novo do Rio de Janeiro, menciona editoriais da imprensa que criticam a condução econômica do governo federal e o aumento dos gastos públicos. Ele alerta que a redução da jornada de trabalho pode agravar o desequilíbrio fiscal do país.
4: Na opinião de Luiz Lima, a redução da jornada afeta trabalhadores comissionados, como garçons e vendedores, e força pequenos comércios a aumentarem suas despesas com contratações. Ele avalia que a inflação dos alimentos vai corroer ainda mais o valor real do salário mínimo.
3: Tadeu Venere, do PT do Paraná, rebate as propostas de privatizar os Correios e Telégrafos diante do déficit financeiro. O parlamentar argumenta que a lógica puramente comercial para a estatal prejudicaria o atendimento a pequenos municípios e regiões isoladas.
4: De acordo com Tadeu Venere, os Correios exercem um papel social indispensável na distribuição de benefícios e na integração nacional, que não pode ser medido apenas pelo lucro. Ele cobra apoio do parlamento e do governo para valorizar os trabalhadores e recuperar o caixa da empresa.
3: Trabalho. Denise Pessoa, do PT do Rio Grande do Sul, apresentou projeto que institui medidas para o acolhimento de trabalhadoras após o fim da licença maternidade. A deputada justifica que o período de retorno ao trabalho costuma ser marcado por demissões e exclusão profissional.
4: O projeto de Denise Pessoa estabelece que empresas com mais de 20 funcionários adotem programas de atualização e preservação de cargos para as mães. Segundo ela, o mercado de trabalho não pode obrigar que elas escolham entre a carreira profissional e a maternidade.
3: Política. O Conselho de Ética aprovou nova suspensão por 60 dias do deputado Marcos Polon. A repórter Noelle Nobre acompanhou a votação.
5: O Conselho de Ética e Decoro Parlamentar da Câmara dos Deputados aprovou a suspensão do mandato do deputado Marcos Polon, do PL de Mato Grosso do Sul, por 60 dias. A punição foi recomendada pelo relator do caso, deputado Ricardo Maia, do MDB da Bahia. Marcos Polon é alvo de uma representação apresentada pela mesa diretora da Câmara.

0: Ele é acusado de ter feito declarações de cunho ofensivo e depreciativo contra o presidente da Câmara, Hugo Mota, durante manifestação em Campo Grande em agosto do ano passado. Marcos Polon disse que recorrerá da decisão à Comissão de Constituição e Justiça. A decisão final será do plenário da Câmara.
1: Estamos caminhando para um novo tipo de, abre aspas, democracia, onde o judiciário modula as leis e acaba punindo as pessoas por emitir opiniões. E isso jamais poderia adentrar nesse recinto. É que nessa casa aqui se encontram 100% dos votos válidos.
0: Em maio, o deputado Marcos Polon já teve outra decisão pela suspensão do mandato por 60 dias, aprovada pelo Conselho de Ética por ter ocupado a mesa diretora da Câmara em uma sessão do plenário de agosto de 2025. Polon recorreu à CCJ da decisão. Da Rádio Câmara de Brasília, Noelle Nobre.
2: Eleições. Hildo Rocha, do MDB do Maranhão, analisa pesquisas de intenção de voto para o governo estadual e cita estudos sobre comportamento eleitoral para defender que governos bem avaliados tendem a influenciar a escolha de sucessores.
3: Hildo Rocha afirma que o cenário no Maranhão ainda pode mudar até as eleições, apesar dos levantamentos divulgados nos últimos meses. Ele avalia que a presença dos pré-candidatos na capital e no interior do estado deve pesar na formação do voto.
2: Valdir Trindade, do Republicanos da Paraíba, assume uma cadeira na Câmara e, em seu discurso de posse, afirma seu compromisso em priorizar a justiça social e a defesa da Constituição. Segundo ele, seu mandato vai focar no amparo às famílias e pessoas mais vulneráveis de seu estado.
3: Defensor de políticas públicas voltadas à dignidade humana, Valdir Trindade afirma que o desenvolvimento do país deve ser medido pelo cuidado com as pessoas. Ele agradeceu o apoio de lideranças paraibanas e prometeu atuar firmemente para deixar a marca de trabalho no Legislativo.
4: Segurança Pública.
2: A Comissão de Constituição e Justiça da Câmara deu aval à proposta que reduz a maioridade penal de 18 para 16 anos. Rodrigo Dazaeli, do PL de Mato Grosso, celebra a mudança porque acredita que os jovens nessa faixa etária já possuem plena consciência de seus atos.
3: Nas palavras de Rodrigo Dazaeli, a medida atende ao anseio das famílias brasileiras por leis mais rígidas e combate à impunidade. O parlamentar assinala ainda que a redução penal abre espaço para discutir também novos direitos aos jovens, uma permissão para dirigir.
2: A repórter Paula Bittar acompanhou a votação na CCJ e tem mais informações sobre as discussões em torno da proposta.
5: A Comissão de Constituição e Justiça da Câmara aprovou por 44 votos a 18 a proposta que reduz a maioridade penal dos atuais 18 para 16 anos de idade. Atualmente, jovens que cometem infrações graves cumprem medidas socioeducativas de internação por no máximo 3 anos. A proposta principal previa originalmente a plena maioridade civil e penal aos 16 anos. Isso significa que, além de responderem por crimes como adultos, os jovens passariam a ter todos os direitos da vida adulta, como casar, celebrar contratos e dirigir. O texto tornava ainda o voto obrigatório aos 16 anos e reduzia a idade mínima para se candidatar a cargos como de vereador. Mas o relator da medida na CCJ, deputado Coronel Assis, do PL de Mato Grosso, retirou as modificações na esfera civil, prevendo exclusivamente a punição criminal de jovens acima de 16 anos. Assis explicou que retirou a parte dos direitos civis para garantir que o texto tratasse de apenas um assunto, evitando, segundo ele, confusão jurídica. Além da proposta principal, ele também apresentou parecer favorável a outras duas propostas que estavam sendo analisadas em conjunto. Uma delas sugere a redução da maioridade penal apenas em casos excepcionais, como crimes hediondos ou crueldade extrema, após a avaliação técnica do jovem. Já a outra propõe a redução geral para 16 anos em todos os crimes e estabelece que adolescentes de 12 a 16 anos também respondam criminalmente se cometerem crimes com violência, grave ameaça ou contra a vida. Segundo o Coronel Assis, a aprovação das propostas atende à vontade da população.
6: Representantes do povo não querem fazer a vontade do povo. Qual que é a lógica? A lógica do sentimento, né, de clamar por justiça que a pessoa tem em ter um ente querido sendo vítima de homicídio por uma pessoa de 18, 19 anos ou de uma pessoa de 17 ou 16 anos.
5: A deputada Sâmia Bonfim, do PSOL de São Paulo, por outro lado, criticou as mudanças feitas por Coronel Assis. Segundo ela, o texto original era menos pior.
7: Porque ao menos nele tinha uma redução da maioridade, não só do ponto de vista penal, mas também do ponto de vista eleitoral. Nessa, ele restringiu somente para penal. E por que que é uma aberração? Porque ele vai ser tratado como adulto do ponto de vista penal, mas do ponto de vista civil, ele vai seguir sendo lido, tratado pela justiça brasileira como um adolescente que ele é.
5: O deputado Tadeu Venere, do PT do Paraná, citou dados de um levantamento nacional de 2023 para explicar que a minoria dos jovens infratores, 12%, cometem assassinatos. Segundo ele, a justificativa de que é a população quem pede a mudança não é suficiente.
8: A população pede muitas vezes que o Congresso e aqueles que roubam aqui dentro, inclusive no Congresso, também sejam presos e nem por isso são presos. A população pede que nós não tenhamos mais emenda parlamentar, que o povo quer, nessa hora não vale.
5: O deputado Mendonça Filho, do PL de Pernambuco, lembrou que uma outra proposta de mesmo teor já foi aprovada na Câmara, mas arquivada no Senado.
9: E eu, mais uma vez, defendo a PEC da redução da maioridade penal. A sociedade brasileira hoje se vê sitiada pelo crescimento da violência. 25% da população brasileira hoje vive sob a influência direta de milícias, do tráfico de drogas e das organizações criminosas que dominam territórios. E, infelizmente, boa parte do exercício do comando dessas organizações criminosas se faz, inclusive, com aliciamento de menores de 18 anos.
5: A análise da proposta que reduz a maioridade penal pela Comissão de Constituição e Justiça é apenas o primeiro passo da análise do tema na Câmara. A proposta ainda precisa passar por uma comissão especial e pelo plenário em 2 turnos de votação. Da Rádio Câmara, de Brasília, Paula Bittar.
4: Turismo. Bacelar do PV da Bahia relata que a Comissão de Turismo debateu o impacto na reforma tributária sobre o transporte aéreo internacional. O deputado cobra do governo federal uma solução para evitar o encarecimento das passagens devido à cobrança integral sobre o setor.
2: Bacelar avalia que o aumento da tributação ameaça o crescimento do turismo em um momento de recorde na entrada de estrangeiros no Brasil. Ele também alerta que o custo maior no transporte aéreo pode afetar cargas, empregos e produtos que chegam ao consumidor.
4: Desenvolvimento Regional. Átila Lins, do PSD, celebrou a entrega da nova Praça de Nossa Senhora de Guadalupe, em Fonte Boa, no Amazonas. A obra de revitalização do espaço público foi realizada com recursos de emenda do deputado no valor de R$1 milhão.
2: Átila Lins registra a emoção de entregar uma obra em sua região de origem. Saúda a população e as lideranças presentes à festa ocorrida no dia 6 de junho e anuncia novos projetos, como a construção de uma maternidade e de um balneário público para melhorar a vida das pessoas de Fonte Boa.
4: A cidade de Guarabira, localizada na região do Brejo, na Paraíba, vai ganhar um centro da Fundação de Apoio às Pessoas com Deficiência. É o que promete Ranieri Paulino, do Republicanos, que atuou na mobilização popular para eleger a obra como prioridade no orçamento estadual.
2: Segundo o congressista, o novo polo da FUNAD vai evitar que pacientes de cidades vizinhas viajem até 5 horas para fazer terapia na capital paraibana. Ranieri Paulino reforça que a medida garante mais qualidade de vida e saúde para as pessoas com deficiência.
4: Relações Exteriores. A Câmara aprovou acordos comerciais do Mercosul com Singapura e 4 países europeus. O repórter Antônio Vital acompanhou a votação.
10: A Câmara dos Deputados aprovou 2 acordos comerciais assinados pelos países do Mercosul, um deles com Singapura e outro com 4 países europeus, Islândia, Liechtenstein, Noruega e Suíça. Os 2 acordos abrem mercado para produtos e serviços brasileiros na Ásia e Europa. O acordo com Singapura cria uma área de livre comércio entre o país asiático e a Argentina, o Brasil, o Paraguai e o Uruguai. É o primeiro acordo comercial do bloco com um país da Ásia. De acordo com o texto, Singapura se compromete a conceder isenção tarifária imediata e integral sobre a totalidade dos produtos exportados pelo Mercosul. Já o Mercosul se compromete a eliminar tarifas sobre 95% de seus produtos e serviços, de maneira escalonada em um prazo de 15 anos. Ficam fora da isenção tarifária as máquinas, plásticos e aparelhos óticos, fotográficos e cinematográficos produzidos em Singapura. Singapura é o oitavo destino das exportações brasileiras no mundo e segundo maior na Ásia, atrás apenas da China. Ao mesmo tempo, tem investimentos no Brasil em setores como construção naval e transportes, serviços financeiros e comunicações. O relator da proposta na Câmara, deputado Kim Kataguiri, do Missão de São Paulo, defendeu o aumento da relação comercial do Mercosul com Singapura.
11: Um país que é exemplo, o Sudeste Asiático é a região hoje do mundo, uma das regiões que mais crescem, exemplo de desenvolvimento, o Brasil tem muito a aprender com isso, esse é um acordo extremamente benéfico, inclusive mais benéfico para nós do que para Singapura. A gente precisa se libertar da dependência que nós temos de determinados polos econômicos e nos relacionarmos com a maior parte de atores políticos e econômicos possível do mundo. Portanto, maior número de parceiros comerciais que a gente puder, melhor.
10: A Câmara também aprovou o texto do Acordo de Livre Comércio entre o Mercosul e quatro países da Associação Europeia de Livre Comércio: Islândia, Liechtenstein, Noruega e Suíça. O texto complementa o acordo firmado entre o Mercosul e a União Europeia e abre um mercado de 15 milhões de pessoas, com comércio de quase 500 bilhões de dólares por ano. O acordo permite redução tarifária sobre 97% de toda a exportação entre os dois blocos econômicos. O relator do texto da Câmara, deputado Davi Soares, do Podemos de São Paulo, reforçou a importância do acordo.
12: Um projeto tão importante dessa envergadura que venha complementar o que já se iniciou com o acordo Mercosul e União Europeia. Com a aprovação do mesmo, nós fechamos aquela área e abrimos zonas para o exportador brasileiro continuar a tendo desempenho brilhante.
10: Os dois acordos prevêem salvaguardas, como a suspensão temporária das isenções no caso de aumento súbito de importações ou ameaças à indústria nacional. Tratam ainda de normas de defesa sanitária para evitar a adoção de barreiras comerciais injustificadas. Também regulam o comércio de serviços, regras para o comércio eletrônico, acesso a compras governamentais e tratamento diferenciado para micros, pequenas e médias empresas. Os textos dos acordos do Mercosul com Singapura e os quatro países europeus seguiram para análise do Senado. Da Rádio Câmara de Brasília, Antônio Vital.
13: Educação.
2: Paulo Marinho Júnior, do PL do Maranhão, cobra explicações da Prefeitura de Caxias, no leste do estado, sobre a aplicação de recursos federais para a educação. O deputado afirma que escolas e creches continuam em más condições, mesmo após repasses do Fundeb e de pagamentos de precatórios.
3: Paulo Marinho Júnior relata falhas em serviços essenciais da rede municipal, como merenda escolar e transporte de alunos. Ele pede atuação de órgãos de controle para verificar as condições das unidades e a aplicação do dinheiro reservado às reformas.
13: Direitos Humanos.
2: Carla Dixon, do PL do Rio Grande do Norte, pede urgência na aprovação de projeto que institui o Auxílio Mãe Atípica, destinado a apoiar mães ou responsáveis por crianças e adolescentes com deficiência severa ou transtorno do espectro autista.
3: Carla Dixon afirma que muitas mães têm de abandonar o trabalho para acompanhar filhos que dependem de atenção permanente, prejudicando a renda familiar. Ela ressalta que a proposta combina apoio financeiro e atendimento psicossocial para quem assume a rotina de cuidado.
2: Luiz Couto, do PT da Paraíba, apoia projeto que determina a simplificação das informações nos rótulos dos alimentos para facilitar a compreensão dos consumidores. Para ele, a medida está diretamente ligada ao direito constitucional à informação, garantindo também a liberdade de escolha.
3: O texto, segundo Luiz Couto, é amplamente respaldado por evidências científicas que associam a clareza de informação à saúde pública. O parlamentar destaca ainda que a matéria aborda a necessidade de uma transição sobre a forma como o país lida com a segurança alimentar.
2: Termina agora o Jornal Câmara dos Deputados, produzido pela Rádio Câmara, com trabalhos técnicos de Everson Urani e apresentação de José Carlos Andrade e Márcio Aquilissardi. Uma boa noite para você.
3: Uma ótima noite. A Voz do Brasil volta amanhã.
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21: Concentre-se no que você tem. Passamos muito tempo imersos nos nossos problemas, mas eles são também um sinal de vida. Quem está morto, não tem problema. Seja grato por tudo que você tem, incluindo os desafios.
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0: Gilmar Ferreira.
1: Olá, boa noite. 8:03, chegamos nesta quarta, 10 de junho. Paz e bem, uma ótima noite de quarta-feira. E vamos aqui na Rede Tua Rádio, eu aqui, você aí do outro lado. Sempre é um prazer ter você, ter a sua companhia aqui com a gente. Hoje começando com Charlie Brown Jr., Ela Vai Voltar.

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Elton John aqui na seleção musical da tua rádio na noite desta quarta. Paz e bem aí pra você, uma ótima noite, 8h25, e pra fechar a primeira meia hora de sucessos, Raul Seixas, meu amigo Pedro.

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1: E seguimos até a meia-noite via satélite aqui nas emissoras da Rede Tua Rádio 27, agora para as 9. Paz e bem, boa noite para você. Lembrar aqui o nosso WhatsApp, né, para tua participação aqui no programa, 999-530616.
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0: Clássica, Elis Regina, Como Nossos Pais, fechando a primeira hora de sucessos da noite desta quarta-feira. Olha, Senado aprova renegociações de dívidas de produtores rurais. Governo é contra e vê projeto como pauta bomba. Ministro da Fazenda afirmou que o impacto na dívida pública pode chegar a 140 bilhões de reais. Renan Calheiros, relator do projeto no Senado, diz que será menor de 120 bilhões. Estados Unidos bombardeiam o Irã pelo segundo dia seguido. Teherã diz que Hormuz está fechado e ataca navios. Estados Unidos voltaram a atacar regiões iranianas próximas a Hormuz. Trump diz ter conversado diretamente com autoridades iranianas, o que Teherã nega. Nova escalada põe em xeque o cessar-fogo em vigor desde abril. 9 da noite, intervalo, e eu já volto com mais músicas. 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